É chamado estudante, porque quando o estudante não sabe a lição na escola, o professor grita logo: você não sabe porque você é um jumento. E o estudante, para se vingar, botou o apelido do jumento de professor, porque o professor ensina a ler de graça. Pois sim, quem ensina a ler de graça é o jumento, meu filho. É assim. Sinônimo, sinônimo, sinônimo, sinônimo, sinônimo.

quando ele ia para o Egito, quando Nosso Senhor é Pirritotim. Todo jumento tem uma cruz nas costas, não tem? 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Por isso ele é chamado de sagrado. Jumento, meu irmão, o maior amigo do sertão. Ele é cheio de presepada, sim, senhor. Uma vez ele me fez uma, menino, que eu não me esqueci mais. Quando dá as primeiras chuvas no sertão, a gente planta logo um milhozinho no monturo da casa da gente, porque dá ligeirinho, é milho doce, dá ligeirinho, ligeirinho. 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

0: Projeto Nerdmole.
1: É, o Jumento é o nosso irmão. Muito obrigado a cada um pela sintonia. A gente vai ficando por aqui, mas não esquecendo, vem aí aquele programa que você gosta através dessa emissora preferida, a líder em audiência. Um abraço a todos, até o próximo encontro. Fiquem ouvindo a última música de hoje, hein? É por nosso. O quê? Não é por nosso, não, rapaz. É Pai Nosso. Ah, bora curtir, meu povo. Tchau, tchau, Brasil. Até o próximo.
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0: são 4 horas e 33 minutos, 4:33. Bom dia, Vaqueirama, bom dia, Pedra, bom dia, ouvintes. Eita, gente boa, tá começando a festa no seu rádio. Começa agora e vai até às 7:30 da manhã. Eu, macho velho do Mãe da Cheiro, aqui na locução, e lá no painel de comando, ela, a piquitinha de Mãe da Cheiro, corrinha, tá ali, né? Tá assim, com sono, diz que... Eu digo, não dormiu de noite, não. Diz, não, meu velho. Meu velho, não, corrinha, para aí. Diz que aproveitou, tava muito calor à noite, as muriçoca com a bexiga picando ela. Ela disse que aproveitou, lavou, foi 2 tanques de roupa. Tá lavando roupa de ganha agora, é, corrinha? Ah, sim. Manda poeira, não, poeira lascada. Tá certo, corrinha. Ela disse que hoje dorme. Dorme. Ela disse que de noite não dormiu, não. Mas hoje, se tivesse uma cama de roda pra vir buscar ela aqui, né? Era pra ela desejar só... Era bom demais, não era não, Ailda? Eita, Ailda, um abração, bom dia pra você, minha joia. Bom dia pra Zé Cachimbo, Maria Nório. Coca, gato véi, bom dia pra tu também, doido. Ela tá dormindo, não, agora te escutando. Embora que eu não quero nem saber se ela escuta. Eu quero saber é de meu jeito que ela me dá quando eu vou pra lá. Não é não, Ailda? Ailda dando risada. Um abração pra essa família maravilhosa. Lá em Venturosa tem ela, Lília. Tá lá que tá, né? Tá curtindo o programa. Marta tá dormindo ainda. Um bom dia pra todos vocês. Venturosa, Alagoinhas, Caetés, Pesqueira, Belo Jardim, Arco Verde, Buíque, Tupanatinga, Águas Beliati. Ave Maria, é cidade que não acaba mais. E eu feito um fio de rapariga, vai. Aqui conversando sozinho, corria nada de se apaixonar por o velho. Não dá nem ousadia. Ô, doida. Vamos de música, bora, corrinha. Bora, aperta o dedo que já são 4:37. Hoje é dia 15, né, minha nega? Nega ou minha preta? Pode falar, não, que isso aí dá coisa, né? Cadeia. É minha queimada da praia, minha tonajurazinha. Vamos de música, roca o dedo.
1: Ô macho velho, não sei se tu vai coisar hoje pra tocar a música. Se tu for tocar a música, eu vou pedir uma música tu de Caravéia, A Filha do Patrão. Aí eu quero oferecer aqui pra Antônio, São Antônio Bacurau, pra Neide, mais Zeca, na Fena Cardeirão, minha prima Lena e Bastião, Zé de Esté, Toco, Rony e o rapaz ali, tudo do Agristinho, que é muito meus amigos, e Malavéia, e Cicinho de Otávio, e por Citurgia, minha irmã Andréa, mais Ale e toda a família, e Carlito Dourado e Eduardo, meu primo, aí tudo no Citurgia. Aí se for tu, passa essa música pra eu Sou Filho Sem Sorte, ou então a Filha do Patrão. É rei do Citimbuzeiro, da Cidade da Pedra.

Bom dia, macho velho e máquina. Aqui é Russo da Fazenda Caldeirão. Gostaria de ouvir uma música com o milionário José Henrique, dois amigos, para oferecer a Matheus aqui na Fazenda Caldeirão, a Francinada aqui na Fazenda Caldeirão, a Roberto de Beijar em Urubu, a Benildo aí em Urubu, a François aí em Urubu, a João Paulo aí nas Panelas, a Eliane Vaz aí nas Panelas, a Júnior aí na Empoeira, a Léo Leite aí no Urubu, a Vovó Maroca no Posto do Boi, a Lourdes Paulino lá no Cumbre, a Isaquiel lá na Bica, a Claudinho de Quino na Fazenda Tira Couro, a Cícero da Pedra Preta, a Jorge Vitorino aí na Pedra, a Bruguera da Ressicajá aí na Pedra, e a toda a galera que está escutando essa rada. Valeu, macho velho, cuida!

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Já são 5 horas e 2 minutos, 5 e 2. Um bom dia, um abraço para vocês que estão ligadinho aqui no centro. Você no curral, tirando aquele leite, vaqueirão. O celular tá ligado, o rádio ligado aí na calçada. E você curtindo a 98.7. Um bom dia, um abraço para o amigo Sidney na Bica de Baixo também, que não perde o programa de jeito qualidade, meu amigo Sidney, obrigado aí pela força, viu, amigão? Um abraço para você, para ele, né, o cheio de gaia, o tá do Zaqueu, que só tem muito é o que o boi tem. Aí o pessoal fala força e coragem, né, macho velho? Eu digo não, chifre mesmo, que só a praga, o tá do Zaqueu. Pense, mas é gente boa, né? O chifre, isso aí é um problema dele, e às vezes eu penso até, eu falei com ele quarta-feira, ele tava meio triste, eu digo, é o que, Isaac? Ele falou, rapaz, esse negócio de chifre aí, e eu tô meio, eu digo, homem, não sei, isso é conversa, isso é mentira, isso é coisa que botaram na sua cabeça, rapaz, esse negócio de chifre não existe, não. Ele é mesmo, né, Marco, velho? Aí conformou, ele já tava querendo chorar. Um abração aí pra ele, né, o Zaqueu. Zaqueu tá aí numa luta desgraçada. Roubaram a novia de do amigo Roberto de Beijo, lá do ali do Riacho do Pau, daquelas bandas ali, Mororó, pra lá, Fazenda Caldeirão. Se você, gente boa, encontrar por aí na estrada ou aparecer na sua propriedade uma nuvia roxa, quase escura, não é muito, muito gordona não, mas é uma nuvia grande, chifruda, o chifre dela é do tamanho do de Zaqueu. Essa nuvia é do amigo Roberto de Beijo. Ela desapareceu aí do terreno de Zé dos Pássaros. Se você encontrar essa nuvia, por gentileza, procure o amigo Roberto de Beijo ou me procure aqui na emissora, que você será bem gratificado, certo? É, na hora que ele me falou, já me veio logo na cabeça. Eu digo, isso foi Zaqueu que carregou. Mas deixa que não foi não, Zaqueu não, porque segundo eles aí, o velho amigo Zaqueu é muito amigo do outro, né? Mas só tem uma pessoa que eu suspeitei. Eu suspeito, a gente tem o direito de falar. Só pode ter sido Eliane. Se não foi Zaqueu, que Zaqueu é sem vergonha, que ele roubou o próprio cavalo dele mesmo para ganhar a recompensa. Aí eu digo, Roberto, já procurou lá no Zaqueu? Eu disse, já, mas não tem pista não. Eu digo, na fazenda de Eliane, lá do pai de Eliane, que aí como vai ter, eles vão casar em dezembro, né? Vai que ela já tá levando os bens dele pra lá, pra fazenda. Com certeza, viu, Roberto? Mande procurar aí na fazenda, ver se Eliane não já começou a fazer um pente fino, viu? Não é? Não pode ter sido ela? Com certeza. Um abraço para toda essa turma boa do Urubu, lá na Bica de Baixo, né? O amigo Sidney, que agora é um patrocinador aí, um colaborador do programa. Também tem o meu amigo Veicão Miúdo, né? É o Buiquinho. É o famoso Cão Miúdo, né? Depois que Rosalinda meteu um negócio na cabeça também, que nem botado na cabeça de Zaqueu, disse que a vida dele agora é beber carcaça e andar na estrada pra cima e pra baixo. Pra cima e eu quero meus 15 contos, viu, Buiquinho? Vê se entrega aí pra Nenê do Fumo, pra ele juntar com o de Nenê Canela Seca e mandar, viu? E outro, pra você ver como é as coisas. Cada cara tem uma recaída com o negócio de chifre, né? Disse que o Buiquim levou esse negócio aí agora, pronto, o Cão Miúdo. Disse que a vida é nas estradas, pra cima e pra baixo, bebendo carcaça, com a latinha debaixo do braço. Lá na Serra das Varas é diferente. Lá não tem esse negócio de beber carcaça, de se mata ou matar a mulher, não. Quando o cabo leva chifre lá na Serra das Varas, a primeira coisa que ele faz é juntar-se com o que botou e formar uma dupla pra cantar toada.
Pronto, é que nem lá no Mato Grosso, Goiás, lá eles se juntam e faz uma dupla sertaneja, né? Aqui não, aqui juntam os dois pra cantar toada nas pegas de boi. Mas menino, vai brigar por causa de chifre. Fosse na bunda que o cabra não pudesse sentar, mas na cabeça, grande coisa. Ah, pois é, boiquinho, se conforme, se... Tem a neve, viu? Tem a neve, que dias melhores vem por a frente. E ele, eu ouvi dizer, eu não vou dizer que Sidney falou não, que ele não falou não. Zaqueu disse que o cão miúdo vai se juntar com o Neco do Vialejo agora, eles vão formar uma dupla. Um levou o chifre de um lado, outro levou do outro. Eu digo, como vai ser a dupla? Disse, é porque os dois é de um tamanho só. Disse, é cão miúdo e piquinês. Eu digo, aí dentro. Mas, rapaz, pode um negócio desse, hein? Cão miúdo e piquinês. Vai ser uma dupla de futuro, viu? E vamos trazer mais uma música aí, depois eu venho aqui com esses... Bora, corrinha, deixa de putaria. Tu também, eu sei que tu, quando começa assim, enquanto tu não coijar, tu não senta o traseiro num canto.

5 horas e 11 minutos, 5 e 11, gente boa, bom dia, meu velho amigo Zé Rola na bica de baixo, aquele abraço. Ainda tem vaca véia, ô vaca véia, ela, a bichinha tá nas correias. Lasque, também a carcaça de vaca velha, coitado, tava fora de controle, agora tá que nem vaca velha, comendo, o pessoal botando palma na boca. Tem que arrumar um boi velho pra ver se cuida dessa bexiguenta aí, viu? Vaca velha, tu se ajeita. Falar em vaca velha, manda um abraço pra Nena Canela Seca. Ô, Nena, conversa aí com o neném do fumo, neguinha. Entrega aí a ele pra ver se ele manda pro velho, que o pobre do velho tá meio... Sabe como é que é, né? Dinheiro nem sequer pra botar gasolina o velho tem. Eu tô igual pneu de carro. Enquanto mais trabalho, mais fico liso, corrinha. Mas Nena, Deus toca no coração dela, ela abre a mão. Nena nunca foi mão de vaca, que nem vaca velha. Nena é gente boa. Um abração pra todos vocês aí da bica de baixo. 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Eu tô dizendo que esse vaca véia, mascão miúdo, dava uma dupla da hora os dois, viu? Se juntasse os dois, né? Todos os dois levou o chifre. Neco do Vialeiros também. Arrochou o chifre de vaca véia com buiquinho. Agora o famoso cão miúdo, né? Pensa no trio. Piquinês, cão miúdo e vaca véia. De primeiro não tinha o tiro parada dura, né? Eles ali eles já tentaram isso aí mesmo, parece piada. Eles iam formar o tiro 51, mas da pinga. Mas depois não deu certo, né? E estão por aí agora não. Agora o cão miúdo tá querendo fazer dupla com o Neco do Vialejo. Cão miúdo e piquinês. Vai ser uma dupla da hora, hein? E corria sendo a empresária, pronto. Aí, onde tiver uma pega de boi, eles estão cantando toada. E corria passando o chapéu de couro, arrecadando os trucos. 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
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Queria um desse pra tu? Se eu pegasse uma praga dessa, ele ia morrer de infarto, porque do tanto que eu ia fazer cosca nele. 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Um abraço para você e para toda a sua família. 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
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Zé Trocado, lá do sítio Riacho do Mel. Pensa em Zé Trocado, eu vejo outro na feira, eu estou contente que só. Aí eu quero chamar a atenção, dar um alerta a vocês. Faz mais ou menos 15 dias que uma senhora estava ali na feira, na quarta-feira. Cortaram a bolsa dela de lado e levaram uma carteirinha de dentro com os documentos dela em R$1.000. Eu anunciei aqui uns dias, não foi? Ontem foi Zé Trocado. Levaram 800 contos dele dentro da feira, meteram a mão no bolso. Tem uns, eu não vou dizer vagabundo não, né? Um caba safado ali, talvez seja até gente sem vergonha que vem de fora. Que tem gente que só praga maluqueiro que vem de fora, tá lotado não só na pedra, mas em todas as feiras. Aí levaram mais 800 contos do cidadão, ainda bem que ele não esquenta com nada e o homem é muito acreditado, não se aperta não, que todo mundo ofereceu dinheiro pra ele e tudo, não, eu me viro. 800 conto, porque se é de um cabo pobre que vem fazer uma feira, vem pagar uma conta, por causa de um sem vergonha que vem de fora, não querem trabalhar ou acostumaram com esse auxílio que vem de governo, né? Viver naquela pobreza, naquela miséria, aí para roubar, usar droga. Aí vocês têm cuidado, viu, dona de casa? Quando a senhora vir para feira, ou vocês vir para feira, cuidado no bolso, sempre botar dinheiro em dois bolsos ou três, de preferência, porque se o malaca levar, ele não vai levar todo, só leva de um bolso, nunca leva todo, né? Mas tá acontecendo isso agora aí na Cidade da Pedra, mas com certeza isso dura pouco, né? Dura pouco, que logo, logo, os cabas sentam a raiz de ratobá, que nem se diz, né? Apostar um caso de polícia mesmo aí na feira. Zé Trocado, ele é muito sossegado, não sei o quê, ele continua brincando, dando aqueles pinotes que ele não caminha não. Anda pinotando e correndo que nem menino. Um abração pra você, viu, meu velho amigo? 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
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E Corrinha agora é quem vai ajudar, porque eu nunca vi gostar de andar desse jeito. Destaque, eu vou falar pro diretor para botar um cadeado diferente naquela porta e quebrar a chave, pra ela parar com esse vício dela de tá pra cima e pra baixo. Aí eu pergunto, que besta senhora tu fica fazendo aí fora? Ela não é da sua conta. Olhando o macho que passa fazendo caminhada. Aí

0: Bora, corno buchudo. Bota aí a toalha do Zaqueu, vai. Pra nós escutar aqui na fazenda. Filho da pé.
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Bora, macho velho, bom dia. O macho velho aqui, quem fala é Jipe. É, manda aí o nome do seu Pix aí pra mandar o dinheiro pra você botar, comprar uma pipoca. Ô, macho velho, bota aí a música do cachorro pintou pra oferecer a giba da Rua da Beira e a caldinha de Zé de Quino. A fazenda tira couro.

é algum marmanjo. Assim confirmou, ele tá na sala. Pitoco negou, ele tá no quarto. Assim confirmou, faz tempo. Pitoco uivou, o que é que eles estão fazendo, Pitoco?

A tatuada do Boi Cabana aí, Marco, velho, Marco. Vou oferecer na fazenda. Oferecer uma turma da fazenda Zé Maria, Buiquim Sidney, Boca do Lobo. A meu amigo Luiz Carlos na fazenda Peixe Piaba. A Bio, a Riquelma, aqui, a toda a galera que tá escutando. Tchau.

0: Bom dia, Macho Bé. Aqui é o Rosendo da Veneza. Gostaria de ouvir uma música de Rick Renn, Nossa Senhora Aparecida. Para oferecer a minha família a tudo, você da rádio. Minha prima dos Olhos d'Água. Bom dia.
1: Que agora é o momento religioso.

0: Bom dia, macho velho. Bota uma música aí atuada, Lobisomem do Gado, a oferecer aí a toda a galera aí que tá escutando aí.
1: Alô, Raquerama, vai uma atuada aí do Boi Lobisomem, bem cantada.

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1: 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Nunca perdi, não. 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
2: Mesmo, filho. Mas não veio ver o milionário Zé Rico, passarinho do peito amarelo. Oferecer a você a corrinha de céu do verão, verdíssimo. Carlos Pedeira, Ceguinho, Alau, Amauri, a Silvaldinho, Lairanildo, Rosa da Rua Nova, Zé Sofreto, Dalvina, a Peba. Nós vamos ver Giovanni Barnova, Chicão, Lera, Dona Angel, Doutor, Nagia, Negão Maria Gouveia, Leve na Bicicleta, Luto do Cumbo, e a todos que estiver ouvindo esse maravilhoso programa. Passarinho do Peito Amarelo, Milionário Zé Rico.

Ei, meu querido Marquinhos, traz forró pra rapaziada. 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

Alô, doutor Djalma, segura meu raquê. Segura o raquê, vai no meu braço.

Bom dia, macho véi. Aqui é Renan do City Rastro Mel. Colocar aí com cela rasgada, água das correntezas. Quero oferecer aqui a Pica-Pau, a João com Cor, a Mané com Cor, a Oredo Leb, a Galeguinha Marcha Lenta, a Negro de Inchada, a Bola com Cor, a Meu Pai Fiapo e todo o estado do leite aí na pegada. Fuia.

Bom dia, macho velho. Aqui é Nega Toco. Macho velho, eu gostaria de ouvir aí uma música com Mato Grosso e Matias, parece o nome dos cantores, um velho, para oferecer a Padre Jandir, Manega, Eduardo, José, Ameira, William, Padre Caboclo, meu esposo e meus filhos, minha mãe Fátima, meu irmão Neguinho, toda minha família, Zenildo Jeová e família, seu Josi e toda a família, seu João Bifeiro, sua esposa, toda a sua família, Rose da Fazenda Caldeirão, José, Anitta, Cildo e toda a sua família, também o compadre Cirinho, com a Lenira e família, com a Madilha e Dedé, Márcia, Macaíba no Riacho, pai, toda a família, Eliane Vaz Nastanera, toda a sua família, Buguera da Reticar e seu esposo Cícero e família, meu amigo João lá na Reneza, toda a sua família, Nico Quincó lá no Riacho Mel, Mané Quincó, toda a família Quincó, família Trocate, toda a família Godói, e para todos os ouvintes dessa maravilhosa rádio, aonde estiver ouvindo, que tenha todos uma quinta-feira abençoada.

0: Oi, macho velho, bom dia pra você. Como é que você vai? Eu, macho velho, bota aí a música de Rick Renner pra mim, viu? Só pra curtir mesmo. Tchau, macho velho, bom dia pra você, viu?
1: Um problema, pra...

Olá, bom dia, meu amigo Macho Velho, aqui é o JB da Veneza. Gostaria de ouvir uma música aí com Paixão de Vaqueiro, Amor Falsificado, pra com ela oferecer a nossa amiga aí na Sítio Gia, Francisco Belo, Dona Angel, Doutor Lela, Xoxo Preto, Noé, Marcelo Neve, aqui na rua é Buguela da Reciclagem, seu esposo Cício, seus filhos, Maria Cícia, Sandro. Na Rua Nova, Cazuza, Eliane, Zé Luiz. Na Rua do Campo, Pedro e Dona Flor e suas filhas. Aqui na Veneza, Neco do Vialejo, Vila Salete, Sonha Tineu. Na Bica de Baixo, nosso amigo Agenor, sua esposa Negra, seu filho Alain. Né, no Fumos, aqui é o Zé Rolinha, Vaca Velha. Neco Cabaceiro, sua esposa Lúcia e suas filhas, seu genro. No Sítio Buqueirão, nosso amigo Fan Carvalho, Ronaldo, Raniel, Paulinho, Roberto, Raquel, Maria Paula. No Alegre, nosso amigo Dedeira, Ronaldo, Romeu na Serra da Ivara, Lourdes do Cumbre, Maroca do Poço do Boi, André Pisadinha, Romarinho, no Riacho do Pau Toco e Nega, Laio e sua esposa, Franço Facada, Nando Matheus na Fazenda Caldeirão, no Parque de Vaquejada, Bizão e sua esposa Adelma, e suas filhas, seu genro. E aqui na Veneza para a família Barra Nova, minhas filhas, Isaela, Isabelle, Tamires, e principalmente para você, meu amigão, e para a família Barra Nova aqui no Sítio Veneza.

6 horas e 23 minutos, 6h23, galera. Bom dia pra você que liga e se liga na 98. 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Faz um fundinho de música aí pra eu pegar meus papéis, que tu ligasse essa encrenca aí, jogou tudo ali.

6:27. Dizia eu, meu filho, que dia 24 vai ter pega de boi, como se diz. Boi Curisquinho vai correr de novo dia 24. A família Vitorino convida a vaqueirama da Cidade da Pedra e o público em geral para curtir essa grande festa. É a 20ª corrida do Boi Curisquinho no parque, na fazenda Simão. Um bom dia, um abraço para você, vaqueirama. Você vai curtir essa grande festa aí dia 24. Vânia tá convidando a vaqueirama e o público em geral da Cidade da Pedra e região, viu? É, cadê o cartaz? O cartaz Corrinha deu fim. Essa Corrinha tem que arrumar um marido pra ela deixar de bagunçar nas minhas coisas. Ô bexiguenta, que baguncinho tudo aqui, Ave Maria. Qualquer dia eu levo essa bexiguenta e sorte lá na Serra da Ivara pra ela puxar cobra pros pés. Mas ela disse que é melhor 200 vezes puxar pros pés do que pro outro canto aí dentro. Ah, pois é, a 20ª corrida do Boi Curisquinho na Fazenda Simão, dia 24, tá certo? 24 de outubro, no sabadão, a Fazenda Simão vai estar em festa, tá certo? Fica proibido levar bebida ou comida, pois os organizadores não aceitam. E vocês sabem, né, que não pode levar. Dedé Vitorino, Jorge, Vânia, Borrega, convida a vaqueirama e o público em geral para curtir aí esse sabadão. Vamos ver aqui a vaqueirama quem é, viu? Vamos ver da onde vem essa vaqueirama e quem é que vai correr esse boi. Cadê? Cuida para cuidar. Mas menino, quem mais cuida tá aqui. Onde é que tá aqui o nome da vaqueirama? O cartaz vem aqui no celular. Até você achar esse bichiguento, já passou-se uma semana. Bom, por aqui não tá, acolá também não. Enquanto isso, gente boa, vocês se preparem, sábado, dia 24, certo? No dia 24, Corrinha, parece que caiu daqui ou você rasgou, que não tá aqui não. Corrinha, não faça isso não, Corrinha. Se comporte, seja uma menina quase moça, mas não faça isso não, viu? E quatro, Corrinha, parece que caiu daqui ou você rasgou, que não tá aqui não. Corrinha, não faça isso não, Corrinha. Se comporte.

noite, o forró tá comendo no sertão, não tá, Coinha? Nós estamos lá ou não estamos? De novo, né? Junto e misturado. E no dia de 14 de 7 de outubro, novembro, 14 de novembro, a Fazenda Simão também vai estar em festa aí com seu quarto bolão de pega de boi no mato, a missa do vaqueiro, boi de R$500 e de R$2.000, também vai ser uma festa para mais de metro, viu, galera? No dia 14 de novembro, a Fazenda Simão promovendo aí mais uma grande festa para vocês aí na Fazenda Simão. Certo? Jorge tá lá ligadinho, curtindo aí o programa. 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Já são 6h35. 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

0: 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Um abraço, um bom dia para Uriel lá no sítio Fundão de Buíque. Também Sidney lá na bica de baixo, Zé Rolinha, Luiz Carlos, Buiquinho também ligadinho, o famoso cão miúdo. Ainda tem que estar ligadinha Vânia lá no Riacho do Negro. É ele, o velho amigo Chiquinho, o famoso São Benedito. Tá lá ligado. São Benedito se ajeita. Tá lá ligadinho curtindo o programa. E quem é mais macho, velho? Tem muita gente boa por esse mundão de Deus. Tem Benildo lá no sítio em Poeira, Babum. Tem Zé Dinani na cidade de Venturosa, Mas Priscila. João Norato, Nenê de Neco, Soró. Chicão, Bode Véio e Dona Jararaca lá no assentamento Gia. Rodrigo lá de Venturosa, aquele abraço. Severina Pereira lá no sítio do meio com a sua galera. Josivaldo Belo e Edilene lá no Gentil. E a galera que tá ligadinha aí na Fazenda Belo do Gentil, um abraço para todos vocês. Olha a hora corrida, 6:39, Corrinha, você pode de dar o dedo, Corrinha, você deixa de ser doida, viu? Eu já lhe disse umas 10 vezes, você não tá acreditando. Menina que dá o dedo, termina dando outra coisa, a língua aí dentro.
1: Fala, macho velho, bom dia. Macho velho, é o Francisco Bela aqui da Chácara Sul de Velho, na comunidade da Gia. Toca aí pra mim com Marciano, participação de Rick, Vida Real. Oferecer pra Dona Gel, que Dona Jararaca, né? E para todos os ouvintes do Amanhecer no Sertão, Maroca do Poço do Boi, né, Zezinho de Montes Claros, Jardim da Bicicleta, Negão de Maria Gouveia, Valira, Wanda Ilso, Misael da Ração Animal, família Carvalho no Cinco Buqueirão, família Barra Nova na Veneza, meu irmão Lula lá na Lagoa do Meio, sua esposa Tereza, para você, para Alfredo Ramos, para todos os radialistas da Rádio Pedra FM, para minha família no Bagoré, no Cinto Olho d'Água, e alguns primos lá no Travessão, enfim, para todos os ouvintes, né? Toca minha música aí, Miguel de Sá. Música com Marciano, participação de Rick, Vida Real. Eita, ferro, fui! Bom dia para todos os ouvintes.

0: Bom dia, mestre velho. Aqui é Maria Braz. Quero escutar meu balde. 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
1: Amigo da suporte,
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0: como
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0: meus
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0: papios.
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0: Aranei,
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0: Daniel,
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0: Daiane,
1: suporte. Valeu, Gildo,
0: Daiane,
1: lá em
0: Rosane,
1: Bateguara, no estado de Alagoas.
0: Eduardo, Maria,
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0: Marilene,
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0: Israel,
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0: Maró,
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0: Composto Boi,
1: deputado.
0: Josanildo, Travessão, Aneida, Betão, João Pifeiro, João Carlos, na Fazenda Caldeirão, Dona Fátima, Touca, Neiga, Beberra, Matheus, a Lourdes do Cumbi, a Baixinha, a Jorge, na Nova, a Suerlane, a Anicele, a Bevânia, Eliane, na Rua da Beira 2, e a todos, a Zé Buxinha Venturosa, e a todos que estiver ouvindo nessa rádio linda e maravilhosa, e a você que é natural. 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

Ô macho velho, bota a música aí da vaca da cara branca e oferece pra Jipe, que ele disse que essa toada é música de corno, oferece pra ele. Ô macho velho, quando Zaqueu chama tu de corno, aí tu sazoa, mas ele chama dizendo a verdade. Porque tu diz que Jorge tem a fazenda Simão. Onde é essa fazenda Simão que Jorge tem? Me diz onde é essa fazenda Simão. Fazenda Simão de Jorge. Deixa de ser baba-ovo, velho do buchão.

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0: horas e 30 minutos, gente boa, 7:30 em ponto, o programa vai chegando no final, amanhã a gente se encontra de novo, 4:30 da madrugada, se o Pai do Céu permitir. Eu aqui na locução e lá no painel de comando, a piquitinha de pai da cheiro, ou de mãe, é a menina Corrinha. Bonita não, se amostra na bicha tá hoje. Ah, se eu fosse um homem solteiro. Fui, tchau.
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perdeu seu emprego por causa do vício. A pessoa que você ama se afastou. 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Mau vizinho. Seu comércio está indo a

0: e vir em busca de quem sabe e tem o poder de afastar de seus caminhos qualquer tipo de feitiço, bruxaria, macumba que está atrapalhando a sua felicidade. 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
2: Amigos e amigas, ouvinte, estamos aqui hoje, mais uma vez, a todos vocês que nos escuta através do aplicativo da rádio, em qualquer região, em qualquer cidade. Muito obrigado pela altíssima audiência de a cada um de vocês que fica nos aguardando todos os dias, o mesmo horário, para que possa todo dia participar deste maravilhoso programa Sua Vida e Seu Destino. Um programa diferente de todos, porque é um programa da verdade, um programa espiritual e aconselhativo, um programa espírita que vemos a cada dia que passa, ajudando, estendendo as mãos para aqueles que realmente precisa de uma mão amiga.
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4: Oração do dia do Preto Velho.
5: Ih, Mizifim, Preto Velho chegou. Que esse feitiço, que essa mandinga que foi jogada em vós, Mizê, que seja quebrada assim. Pela força assim de Paz Oxalá, pela força do Cruzeiro das Almas, que todo mal da sua vida venhas agora levar. Que as santas almas venhas assim conduzir em paz a sua vida. Que nenhuma mandinga a vós jogadas, a vós

0: rugadas, pragas assim de olho grandes e inveja, que saia de vós, que saia da sua casa e que saias assim da sua vida, que seus caminhos e fins assim sejas abertos, que a paz, que o amor e a luz de Jesus estejam assim sobre vós, hoje, assim, agora e sempre, diz em nome do Pai, do Filho e do Espírito Santo. Paz, amor e saúde para a sua vida. Assim seja. Ímpetos, velho.
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2: Mestre, o senhor sabe a condição. Quando eu entrei em contato com o senhor para falar um pouco da minha situação, porque há muito tempo eu vinha num relacionamento, né? Já era casada há 10 anos e meu sonho era ter um filho e nunca consegui ter esse filho. E vinha as cobranças, né, mestre? 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Porque a cada tempo que passava, aquela situação

0: te agradecer por tudo que o mestre fez por mim, me ajudou a tornar esse sonho, né? Primeiramente Deus, porque sem Deus a gente não é nada. Mas eu quero agradecer a você por ter me ajudado a realizar esse sonho. Hoje meu filho já tem 2 anos, estou muito feliz e realizada, graças a Deus, porque era um do meu maior medo, e tanto de perder, né, assim, meu relacionamento, e era um sonho. E graças a Deus e com o mestre Renato deu tudo certo. Obrigado, mestre Renato.
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2: Bom dia. Bom dia com alegria, amor, saúde, felicidade e paz dentro do seu coração. Tomara que neste momento você esteja feliz. Caso não esteja, se você está triste por algum motivo, se você está triste porque perdeu a pessoa amada, se você está triste porque está doente e a medicina te desenganou, está triste porque o gado está morrendo no seu sítio, não tem paz de espírito nessa chácara, nesta fazenda, está triste porque a empresa está indo à falência e não sai do vermelho, você está endividado, está triste porque não consegue dormir e ouvir vozes que te perturba, sente arrepios na pele, olha, com toda certeza eu posso garantir que você foi vítima de um trabalho de bruxaria, feitiçaria ou até mesmo magia negra. Mas quando você estiver frente a frente com o mestre Renato de Ogum, quando você estiver no consultório do médium vidente mestre Renato de Ogum, posso te garantir, a sua vida vai mudar e mudar para melhor, porque foram milhares e milhares de pessoas que hoje estão felizes com as suas vidas realizadas. 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E o programa Sua Vida, Seu Destino continua com o mestre Renato de Ogum, que tem o maior prazer de te desejar aquele bom dia com alegria, com satisfação. E as pessoas escrevem. São milhares e milhares de cartas que chegam ao programa. E na medida do possível, o mestre Renato de Ogum vai atendendo.
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3: Amigos, amigas, e quem é que não tem problema nesta vida? Mas todo problema tem uma solução, toda doença tem a cura. É bastante que você procura pessoas verdadeiras, pessoas que demonstram cada dia que passa o que faz, o que vem fazendo, dentro da espiritualidade, aonde venho estendendo mãos para muitas e muitas pessoas todos os dias. 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A uma mão amiga é uma pessoa que nasceu com dom divino, esse dom que jamais alguém poderá tirar de mim, esse dom que eu tenho e carrego dentro do meu corpo, onde posso estender as minhas mãos e pôr as minhas mãos em cima do teu subconsciente e poder te revelar, te esclarecer tudo o que está se passando na tua vida. De uma vez por todas, você vai sair dessa vida de tormento, dessa vida de amargura, dessa vida de tristeza, dessa vida de pobreza, dessa vida de dificuldades, dessa vida de tantos nãos na tua vida. A você, meu amigo, que vem sofrendo de todos os cantos da tua vida, no campo amoroso, não tem sorte no amor, não tem sorte no trabalho, não tem sorte no estudo, não tem sorte no relacionamento. E os dias vão passando e passando, e você sem resposta do que está acontecendo na tua vida, e a cada tempo que passa, a dificuldade ficando mais dificultoso para ti, e você sem saber o que fazer. E muitas vezes, toda essa dificuldade, toda essa amarração que vem acontecendo na tua vida, pode ser de pessoas que não querem ver a tua alegria, pessoas que não querem ver a tua felicidade, pessoas que não querem ver a tua prosperidade, que não querem ver a tua transparência de vida, que não, você não dá reviravolta na sua vida, e a sua vida só de amarração, só de dificuldades. Tenta de uma forma, de outra forma, e quanto mais tenta, mais dificuldade você vem encontrando. Você é essa pessoa que não consegue ter mais felicidade, não consegue entender o que está acontecendo na tua vida. Mas ao você vir a uma consulta espiritual com o Mestre Renato de Ogum, o homem da verdade, o homem que há muitos anos vem aqui todos os dias ao vivo comentar, falar com vocês, ler as cartas, ler as mensagens, porque é um programa de altíssima audiência, um programa de altíssima responsabilidade, e tenho um compromisso com Deus e com a cada um de vocês que estejam me escutando e participando do programa. A cada um de vocês que vem na minha casa de oração, muito obrigado a todos, onde hoje muitas pessoas vêm me agradecer por tudo que eu fiz e sempre vou fazer. Uma mão amiga à sua disposição, você pode nos procurar, você pode também marcar a sua consulta através do WhatsApp. Venho demonstrando para todos que me escutam, a todos que entram em contato, participam do programa, me agradecendo. A todos que vêm na minha casa, muito obrigado. Todo dia são muitas e muitas pessoas que vêm na minha casa. Se você é essa pessoa que vive reclamando da vida, chorando, se lamentando de dores no teu corpo, dores que você não suporta mais, dores que vem te maltratando dia e noite, dores que não deixam você dormir, que não deixam você se movimentar, que não deixam você se levantar, sair para poder andar, dores que você já não aguenta mais. Já tem feito várias baterias de exames, todo tipo de exames, e até hoje nunca descobriu as soluções para os teus problemas. Até hoje vem sofrendo, tomando o medicamento da medicina, como se fosse tomando água do pote. Na tua casa parece mais uma farmácia, você não sabe mais o que fazer da sua vida, não sabe o que está acontecendo. Muitas vezes o motivo do teu sofrimento possa ser que pessoas podem estar te atrapalhando. Pode ser que pessoas estão te destruindo através de porcarias, trabalhos maldosos, fazendo trabalho de simpatias, de bruxaria, de magia negra, simpatias, para destruir o teu comércio, para destruir o teu namoro, para destruir os teus planos, a tua alegria, a tua felicidade, o teu casamento. E muitas vezes, por questões de não procurar uma pessoa sábia que pode te estender uma mão, que pode te revelar o que está acontecendo, e as coisas a cada dia que passa dificultando mais na tua vida, você vendo o que está acontecendo, mas não querendo acreditar. E o sofrimento falando mais alto, a tristeza tomando de conta do corpo, e muitas vezes não sabe o motivo, o porquê. Muitas vezes o teu problema não é de origem da medicina. Se o teu problema for de origem da medicina, você me procurar, eu vou te encaminhar para a medicina. Agora, se o teu problema for de origem espiritual, aí sim é comigo mesmo, porque dentro da espiritualidade, o Senhor Mestre Renato de Ogum faço e desfaço qualquer tipo de trabalhos, qualquer tipo de demanda na sua vida. Estou aqui preparado, determinado para lhe estender uma mão e poder lhe ajudar. Lhe defenderei de todos os males malignos, dos invejosos, dos perseguidores, daqueles que vêm te perseguindo dia e noite, daqueles que não quer ver a tua prosperidade, daqueles que não quer ver o teu sucesso, daqueles que não quer ver que a sua vida vá para frente, que o seu casamento não vá para frente, que você não consegue sair de cima do próprio rastro. Porque é que tem pessoas que passam o resto da vida sofrendo e não conseguem sair de cima do próprio rastro? Porque tem algo acontecendo na sua vida. Tem algo acontecendo na tua vida. E muitas vezes você não consegue entender o que está acontecendo na sua vida. E o sofrimento, o medo, destruindo a tua vida, destruindo a tua paz, a tua alegria. No piscar de olhos, tudo se acaba. Porque você não acreditou, porque você não procurou as oportunidades, não procurou pessoas entendidas, que tenham conhecimento do que está acontecendo na sua vida. Se você tivesse procurado uma pessoa que tem um conhecimento profundo, de uma pessoa que trabalha todos os dias, de uma pessoa que vem realizando sonhos na vida de muitas e muitas pessoas, de mãe, de pai, de família, que vinha sofrendo no decorrer da vida, com o filho se acabando no alcoolismo, com o filho se acabando no mundo das drogas, e você sem saber o que estava acontecendo. Mas essas pessoas, depois que vieram na minha casa de oração, hoje a vida desse pai de família, dessa mãe de família, desse casamento, desse comerciante, desse amigo agricultor, fazendeiro, hoje realizaram os seus sonhos. Realizaram os seus sonhos. Hoje essas pessoas vivem bem, tranquila. Não vive mais reclamando de dor, não vive mais reclamando de sofrimento. Com filhos que viviam jogado no alcoolismo, filho que vivia jogado no mundo das drogas, na rua, desprezado da sociedade. Mas hoje é diferente. A todos que participam deste maravilhoso programa, todos os dias, muito obrigado. Muito obrigado a você que nos escuta nesse exato momento, a você que participa. Eu só tenho que agradecer do fundo do meu coração para todos que nos escutam, que participam todos os dias deste maravilhoso programa, sua vida e seu destino.
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2: É momento de oração. Vamos todos falar com Deus.
4: Senhor, meu Deus e meu Pai, eu te peço, neste novo dia, que o Senhor permite que eu tenha de presente, que este salmo seja minha inspiração e proteção durante meus caminhos. Sei que estarei protegido, recebendo os seus cuidados e seguro, pois o Senhor me cobrirá com suas penas e estarei seguro sob as tuas asas. Que nas batalhas que possa vir a ter neste dia, não as enfrente sozinho, pois sei que 1000 cairão ao meu lado e 10000 à minha direita, mas não chegará a mim. A sua verdade será o meu escudo e broquel, e com isso terei a sua defesa neste dia. Por isso, não temerei ciladas e planos astuciosos dos inimigos, pois não terei medo do terror de noite, nem da seta que voa de dia, nem da peste que anda na escuridão, nem da mortandade que assola ao meio-dia. Aos anjos dará ordens a meu respeito, para me guardarem em todos os meus caminhos. As palavras proféticas aqui contidas, eu tomo posse, no poder de teu santo nome. O Senhor me ampara e cuida de mim em mais este dia. Me protege e me guarda. E sei que tudo isso é pelo seu imenso amor por mim. Que eu possa te amar cada vez mais e resplandecer este amor a todos que encontrar neste dia. Na intimidade da minha oração dirigida a ti, é que deposito a minha confiança. Olha por mim e por todos nós, em mais um dia que tenho a fé de que não caminharei só. Obrigado, meu Deus. Pai nosso, que estais no céu, santificado seja o vosso nome. Venha a nós o vosso reino. Seja feita a vossa vontade, assim na terra como no céu. O pão nosso de cada dia nos dai hoje. Perdoai-nos as nossas ofensas, assim como nós perdoamos a quem nos tem ofendido. E não nos deixeis cair em tentação, mas livrai-nos do mal. Amém.
3: Meus caros amigos e amigas, a todos vocês, espero que nesse momento vocês preparem o seu copo com água, porque agora nós vamos num momento de concentração espiritual. Que nesse momento você prepara aí o seu copo com água, que nós vamos um momento de oração, vamos um momento de paz, vamos um momento de transformação na sua vida. Se você é essa pessoa que não tem fé, faça apenas o experimento. Coloque esse copo com água do lado do seu aparelho de som. Quando eu terminar de fazer essa oração, eu vou te indicar como você deverá utilizar um pouco desta água na sua casa, na sua vida. Ó meu bom Pai, Todo-Poderoso, eu entro na sua presença todos os dias, todas as horas. Abençoa, Senhor, essas pessoas que oram comigo, nas áreas físicas, conjugal, sentimental, familiar e espiritual. Se o inimigo tiver, Senhor, planejando destruir os sonhos, os planos dessa pessoa que é tão importante para Ti e tão importante para mim, que será desfeito qualquer tipo de olho gordo, de perseguições, de maldição acima da vida, da casa, do espaço, do trabalho de cada um dessas pessoas que nos escutam, que participam nesse exato momento. Chagas abertas, o coração sagrado de todo amor e bondade. Que o sangue do Senhor Jesus Cristo no meu corpo se derrame, para que hoje e sempre eu ando bem vestido, eu ando bem calçado, eu ando bem armado com as armas de São Jorge, para que meus inimigos, vivos, vizinhos ou inimigos, tendo pés não me alcance, tendo mãos não me toque e tendo olhos não me enxergue, e nem com pensamento algum poderá fazer o mal contra a minha pessoa. E aquele que tentar fazer o mal contra a minha pessoa ficará debaixo do meu pé esquerdo, assim como ficou o dragão debaixo das patas do cavalo guerreiro de São Jorge. Amém, Jesus. Amigos e amigas, a todos vocês que acabou de participar desse momento de paz, de fé e de oração, pegue o teu copo com água. Pegou o teu copo com água? Nesta água, você lave a chave da sua casa, a chave do seu transporte. Se tem alguma enfermidade por dentro do teu corpo, você tome 3 goles desta água. Se tem alguma ferida afetada por fora do teu corpo, dores de cabeça, lave aquela região afetada com um pouco desta água. O restante desta água você joga nos 4 cantos da sua casa ou no teu estabelecimento comerciais, que será para afastar inveja, olho grande e qualquer tipo de demanda espiritual na sua vida. Por aqui nós finalizamos o programa de hoje. Prometemos voltar amanhã com mais uma programação normal, se o nosso bom Pai nos permitir. Fique todos com Deus e um beijão nas crianças, que são a esperança de hoje e o futuro de amanhã.
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0: governo federal aprovou nesta quarta-feira um novo limite para a jornada de trabalho formal no Brasil. A proposta de emenda à Constituição, que acaba com a escala 6x1 e garante 2 dias de folga por semana para os trabalhadores com carteira assinada, foi aprovada em 2 turnos. Na primeira votação, por ampla maioria dos senadores, 76 votos a favor e 1 contrário. E na segunda, por 75 votos favoráveis e, novamente, 1 contra. Nas 2 votações, apenas o senador Hamilton Mourão, do Republicanos do Rio Grande do Sul, não aprovou a redução da nova jornada de trabalho no país. O presidente da casa, Davi Alcolumbre, anunciou o resultado.
1: Está encerrada a votação em segundo turno. Determina a Secretaria-Geral da Mesa que mostre no painel o resultado. Votaram sim 75 senadores e senadoras. Não um senador. Está aprovada a proposta em segundo turno.
0: Após a votação, o senador Renan Filho, do MDB de Alagoas, comentou que a promulgação da PEC deve ocorrer o quanto antes.
2: Dado que o primeiro e o segundo turno foram votados hoje, o ideal é que a promulgação saia o quanto antes, né? Isso agora depende do presidente Davi, mas pelo ânimo que ele encerrou a sessão, acredito que ele fará o quanto antes. Se der tudo certo, quem sabe até mesmo amanhã. Eu acho que o Brasil todo está esperando por isso. Uma sessão dessa é histórica, porque mesmo aqueles que criticaram durante tanto tempo, que se opuseram à pauta, na hora do tema indo à pauta, são obrigados a reconhecer e a votar.
0: O autor da proposta inicial da PEC, deputado Reginaldo Lopes, do PT de Minas Gerais, destacou que o fim da 6x1 é uma vitória histórica para os trabalhadores.
3: É a maior vitória depois da CLT de 1943. Por que que essa vitória é maior do que a vitória da Constituição de 88? Porque a Constituição de 88 garantiu 4 horas. Nós garantimos uma redução de 4 horas e nós dobramos o tempo livre do trabalhador brasileiro. Então é a maior vitória depois da CLT. Então é uma vitória do povo.
0: Com o fim da jornada 6x1, a carga horária máxima de trabalho passa de 44 para 40 horas semanais em um período de transição de 14 meses. O texto estabelece que os 2 dias de repouso semanal ocorram sem redução salarial. A proposta também mantém a jornada de até 8 horas diárias, com possibilidade de compensação de horas e de redução da jornada por acordo ou convenção coletiva de trabalho. Uma lei complementar deve definir regras específicas para micro e pequenas empresas. No caso de trabalhadores com ensino superior que recebam acima de R$ 21 mil, a proposta é que não haja controle de jornada obrigatória. Para pessoas contratadas por empresas terceirizadas do setor público, a redução do tempo de trabalho vai depender de um aditivo contratual e o prazo de adaptação será de até 12 meses. A proposta já havia sido aprovada pela Câmara dos Deputados em maio. Com a votação favorável do Senado, o Congresso Nacional deve promulgar a PEC nos próximos dias. Da Rádio Nacional em Brasília, Gésio Passos.
4: 8 horas mais 4 minutos.

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0: Olá, muito bom dia para você. São 8 horas mais 18 minutos, 8 e 18 na sintonia certa do sucesso. Tá começando o programa Super Manhã, hoje quinta-feira, 11 de outubro de 2026. 8 horas mais 18 minutos, satisfação imensa ter você comigo nesta manhã super musical. Amanhã promete, amanhã segue com muita música, muita alegria, informação. Claro, a sua participação musical na linha direta 991484215. Você pode mandar sua mensagem de texto ou de áudio para o WhatsApp 991584337, é o zap do sucesso. Vamos bem juntinhos, bem coladinhos na rádio líder absoluta em audiência. Então vamos então, vamos então. Todo mundo ligado, todo mundo programado na melhor sintonia. 8 horas 19 minutinhos. Você em casa, você que está no trabalho, está no comércio, você que está na internet, se plugando, navegando na internet, a gente agradece a audiência, agradece a companhia. Nossa rádio será sempre a sua, a minha, a nossa melhor companhia.
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3: Perdidos na floresta amazônica, uma família andava sem rumo. Era um casal, seu filho adolescente, sua filha recém-nascida e o avô. Depois de horas andando, o avô, já sem forças, pediu: "Me deixem aqui. Vão sem mim, eu estou cansado." Então todos motivaram o avô a continuar. E ouvindo tantos apelos, o vovô continuou. Continuou a caminhada rumo a algum lugar povoado. Como na família havia uma criança de colo, todos decidiram que iriam carregar um pouco ela, para não deixar nenhum deles cansado. Já havia se passado quase um dia de caminhada em vão. O avô, desgastado, sentou-se no chão e disse: "Eu não consigo mais. Me deixem. Continuem sozinhos." O seu filho então falou com carinho ao seu velho pai: "Vamos, pai. A gente precisa de ti. É a sua vez de carregar o bebê." Então, aquele senhor levantou a cabeça e pôde ver o rosto cansado de todos. Respirou fundo e disse: "Vamos, claro. É minha vez. Ei, meu amigo e minha amiga, se alguém ao teu lado estiver prestes a desistir de tudo, não deixe, o incentive. Lembre-se da importância que ele tem para todos, que no círculo familiar, na roda de amigos ou no trabalho, ele é alguém que faz a diferença. Então, não desanime e não deixe o outro desanimar também. Pense nisso."

Bom dia, bom dia, bom dia, meu grande amigo J.L. Silva, Solenira de Ventrosa. Hoje eu gostaria de ouvir uma música que fala A Professorinha. É muito antiga essa música, mas é muito linda. E eu gostaria de oferecer a todos os professores pernambucanos, principalmente do nosso município. Desejar a todos um feliz dia dos professores. Que Papai do Céu abençoe todos, proteja, cuide e ilumine. Sempre dê forças e sabedoria para eles saberem enfrentar os desafios de cada dia, com paciência e com tranquilidade. Pois a profissão de professor é muito bonita, é linda. Que Deus ilumine sempre os passos e a vida de todos os professores. Também oferecer a todos os meus amigos, a todos os meus familiares e a todos os ouvintes. Que Deus nos abençoe. Um forte abraço e um cheiro no coração. Cuida, Jotinha. Feliz dia dos professores. Beijos, beijos, beijos.

0: pra gente, Odair José, um toque pra Lenira Ramos em Venturosa. A música No Meu Tempo de Criança, né? Valeu, muito bem, música bonita aí pra Lenira Ramos, ligada aí da nossa programação. Excelente manhã. Vem, vem com a gente, vem em clima de festa, alegria, descontração. Como é bom. 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
0: Bom dia, bom dia, 8h33 agora.
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3: Gente do céu, a fofoca que está abalando as estruturas da internet é a nova separação de Virgínia Fonseca e Vini Júnior. Parece que o casal Ioiô deu mais um tempo e os fãs já notaram que eles pararam de se seguir nas redes sociais. Será que dessa vez é pra valer ou é só mais um daqueles até logo que a gente já conhece bem? E para apimentar ainda mais essa história, o craque Neto já soltou o verbo e afirmou saber o motivo por trás de mais esse término. Ele revelou o suposto motivo durante uma participação em um podcast, deixando todo mundo curioso para saber o que realmente aconteceu nos bastidores desse romance tão badalado.

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0: de volta na melhor sintonia do seu rádio, a melhor programação musical de FM de todo o interior de Pernambuco. 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
0: Bom dia, bom dia. Vá participando aí no zap 991-58-4337. É o zap do sucesso.
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0: Deixa eu me ver quem tá por aqui com a gente. Deixa eu dar uma olhadazinha. Rosenilda do Sítio Veneza. Bom dia, Rosenilda.
3: 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Bom dia.
0: Muito obrigado, Rosenilda. Jandira Camelo também tá ligada aqui na gente.
4: Olha a mensagem.
0: Muito bem, Jandira Camelo diz: bom dia, JL. Quero ouvir a música do Zé Felipe, Meu Grito de Amor. Música lindíssima demais, né? Muito obrigado, Jandira Camelo. Uma excelente manhã para você.
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0: Estou por aqui te fazendo aquela companhia super maravilhosa, super musical. Chegando o Amado Batista.

0: Bota aí pra gente a música bonita do Zé Felipe, o meu grito de amor pra Jandira Camelo do Sítio Capoeiras de Dentro. Obrigado pela companhia, uma excelente manhã. Deixa eu mandar aqui um alô para o nosso amigo Uriel aí do Sítio Vito, né? A zona rural aí da Pedra, no Sítio Cajazeiras, né? Ele que em breve, nas próximas eleições municipais, será pré-candidato a vereador pelo município da Pedra. Alô, Uriel, bom dia. Ele e toda a família, sempre aí nos acompanhando. Aquele abraço. Bom dia para você, agora 8h59.
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2: Ampliar o acesso de pessoas com mobilidade reduzida, atenção à previsão do tempo e proibição de aparelhos na cabine de votação. Esses foram alguns dos temas tratados em reunião da Justiça Eleitoral para garantir que o segundo turno aconteça dentro da normalidade. Presidentes e representantes de 24 tribunais regionais eleitorais se reuniram com o presidente do TSE, ministro Cássio Nunes, nesta terça-feira. O presidente do TSE enfatizou o programa Seu Voto Importa, que oferece transporte de graça até os locais de votação a eleitoras e eleitores com deficiência ou mobilidade reduzida. Ele propôs duplicar o número de atendimentos. O serviço contempla quem vive em áreas remotas, a pelo menos 2 quilômetros do local de votação, além de populações indígenas, quilombolas e ribeirinhas. O programa é executado a pedido feito para cada TRE, mas depende da disponibilidade de veículos. O resultado da solicitação é informado em até 48 horas antes da eleição. Na reunião nesta terça-feira, o ministro também chamou atenção para as condições meteorológicas no dia da votação, com atenção aos estados da região sul por causa das chuvas intensas e da região norte, onde a estiagem pode dificultar a navegação. No primeiro turno, tempestades causaram falta de energia no Paraná, Rio Grande do Sul, Santa Catarina e São Paulo. As baterias das urnas garantiram a votação. Cássio Nunes também reforçou as regras sobre equipamentos eletrônicos que registram imagens e comprometem o sigilo do voto na cabine de votação. Quem se recusar a entregar o aparelho para a mesa de sessão não será autorizado a votar. A ocorrência fica registrada em ata e, se necessário, a força policial pode ser acionada.

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0: 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Bom dia, bom dia. 9h12. 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
1: Oi, bom dia!
0: Bom dia, bom dia, bom dia. Um abraço para Valdenita e toda a família em Venturosa. Nosso amigo Jefferson da Praça Barão do Rio Branco, lá na cidade de Alagoinha. Muito obrigado pela preferência. José Neto em Saloá, muito obrigado também pelo carinho. Bom dia. Bom dia, bom dia. Tá todo mundo ligado aqui na melhor.
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0: Chegando, chegando, música na mais ouvida. Príncipe Encantado, Rei Vaqueiro e Joelma cantam pra gente aqui no Supermanhã. 9h14 agora.
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0: 98,7 é sucesso, a 98 toca Gustavo Lima e Priscila Senna, Doce Mel. Ainda Rei Vaqueiro e Joelma, o Príncipe Encantado, todo mundo ligado na melhor sintonia. Vou correndo para o intervalo rapidão, já já tem o teu som preferido, daqui a pouquinho a sua música predileta. 9:20.
1: Só quem está de idade nova! O ator e político Alexandre Frota completou 63 anos nesta quarta-feira, 14 de outubro. E a celebração vem com uma notícia bombástica para os fãs da telinha. Ele está de volta à Globo depois de quase uma década longe das novelas. Frota foi escalado para a sexta temporada de Arcanjo Renegado do Globoplay, onde interpretará um secretário de segurança pública. Parece que o galã está com tudo e pronto para agitar o cenário artístico novamente, mostrando que idade é só um número quando o assunto é talento e retorno triunfal. Sim.

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1: A forma como você respira imediatamente após as refeições tem um impacto direto sobre o conforto do seu estômago. Especialistas em fisiologia da Universidade de Stanford destacam que a prática de respirações profundas utilizando o diafragma estimula mecanicamente o nervo vago, promovendo o relaxamento do trato gastrointestinal. Quando respiramos de forma curta e acelerada, mantemos o corpo em estado de alerta, o que desvia o fluxo sanguíneo do sistema digestivo para os músculos, causando sensação de estufamento e má digestão. Praticar alguns minutos de respiração lenta, expandindo o abdômen ao inspirar e soltando o ar suavemente, otimiza o trabalho do estômago e acelera os processos metabólicos. Pequenos ajustes na respiração após comer transformam o seu bem-estar digestivo de maneira simples e imediata. Cuide-se bem. Pequenos cuidados, grandes mudanças.
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0: Muito bom dia para vocês, são 9 horas mais 55 minutos, 9h55, estamos de volta na melhor sintonia do seu rádio, a melhor programação musical. Uma ótima quinta-feira para você, hoje é dia 15 de outubro, né? Hoje é feriado, né? Dia do professor, né? Parabéns aí para todos os professores, né? Sem eles, nós não seríamos nada, né? Pois é, parabéns para todos os professores, né? Profissão sofrida, que a gente tem que dar valor, né? Aos professores. São eles que nos ensinam a ler, escrever. Pois é. 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Sua melhor companhia. Melhor companhia do seu rádio aqui na sintonia certa do sucesso.
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0: Supermanhã, todo mundo ligado. Alô, Márcia do Riacho do Pau, bom dia. Romilda também do Riacho do Pau, está ouvindo a melhor. Tá chegando aqui um toque especial para Cláudia Inventurosa. Claudinha, super ligada, mandando um toque para toda a família, para todos da rádio. Tá chegando Zé Vaqueiro e Paula Fernandes. 9h57 agora.

tá aí pra gente, Teodoro Sampaio, Água no Leite, tá todo mundo ligado aqui na melhor sintonia. Valeu, valeu, Zezinha Inventurosa, tá ouvindo a gente, muito obrigado aí pela preferência. Audiência sensacional. Francisca do Parque Vaquejada. Alô, Francisca. Daqui a pouquinho tem muito mais músicas pra você aqui na melhor. 10 e 4.

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1: A poluição do ar provocada por queimadas e incêndios florestais no Amazonas representa um risco à saúde da população, em especial das comunidades indígenas, que enfrentam dificuldades de acesso aos serviços de saúde. O alerta está em documento elaborado por pesquisadores do Observatório do Clima e Saúde da Fundação Oswaldo Cruz, que apresenta dados sobre as concentrações de material particulado fino, a distribuição dos focos de incêndio e as previsões de qualidade do ar para diferentes localidades do estado. Além disso, o estudo alerta para possíveis efeitos do fenômeno El Niño sobre as condições climáticas na região amazônica. Segundo a nota da Fiocruz, nos primeiros dias de outubro, Manaus registrou episódios de poluição atmosférica intensa, com concentrações de material particulado fino muito superiores aos valores recomendados pela Organização Mundial da Saúde. Composto por partículas capazes de penetrar profundamente nos pulmões e que podem alcançar a circulação sanguínea, esse poluente está associado também ao aumento do risco de doenças respiratórias e cardiovasculares. A exposição, afirma o documento, representa uma preocupação para toda a população, especialmente crianças, pessoas idosas, gestantes e indivíduos com doenças pré-existentes. Nos territórios indígenas, os riscos associados à exposição dessa fumaça podem ser agravados pelas desigualdades socioambientais e pelas limitações de acesso aos serviços de saúde. O levantamento apresenta ainda informações sobre a quantidade de fumaça em relação às aldeias indígenas. O documento também destaca a necessidade de acompanhar as condições ambientais diante da possível intensificação do El Niño, que pode favorecer períodos de estiagem e aumentar o risco de propagação de incêndios florestais em determinadas áreas.

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6: Muito bom dia, são 10 horas mais 15 minutos, 10:15 agora, todo mundo ligado aqui na melhor. Vamos então para o Zap 991-58-4337.
7: Mande alto, mande alto.
6: Tudo bem, dona Laide está ligadazinha aqui da gente. Bom dia, dona Laide.
8: Bom dia, jornal. Quero pedir, segura meu barco, Senhor. Amo essa oração.
6: Certo. Para quem a senhora manda?
8: Quero oferecer a você, todos da rádio, meus filhos, o Matão e toda a família, Raimundo e toda a família.
6: Ok.
8: Zé Zito, primo.
6: Certo.
8: Minha filha da Rua Natália, vizinha aqui da Rua Nova. Vivi,
6: ok.
8: E toda a família. E todos que estão vindo. Essa rádio maravilhosa. Um abraço para você, uma ótima quinta-feira, um ótimo feriado.
6: Obrigado, dona Laide, uma excelente manhã para a senhora também, um forte abraço para você aí ouvindo a nossa programação.
9: Aquele abraço.
6: Nazaré Leite, alô Nazaré, bom dia Nazaré.
10: Oi, bom dia Josinaldo. Ô, Josinaldo, bota uma música aí de campeão vencedor, viu? É oferecer para minha tia Mazé. Morar aqui na Rua Nova. Ofereço pra minha prima Silene, que mora no Sítio Fundão. E pra todos os honoros, viu? Daí do Sítio Fundão. E ofereço pra você, que é um ótimo locutor, nota mil. E ofereço pra Macho Velho e Romeu, viu? Pra todos os locutores da rádio, viu? Tchau, Jô.
6: Valeu, Nazaré. Muito obrigado pela audiência, né? A nossa amiga Silene aí no Fundão, a Hilda Marionório, Zé Regino, Afonso. Alô, minha gente, obrigado pela companhia, né? Tá todo mundo ligado aí na melhor. Nosso amigo Uriel aí das Cajazeiras, né? Ele que em breve, nas próximas eleições, será pré-candidato a vereador pelo município da Pedra. Nosso amigo Uriel, né? E toda a família, muito obrigado aí pela audiência, obrigado pela companhia. Tá todo mundo ligado aqui na melhor.
9: Oi, bom dia!
6: Bom dia, tá chegando o seu pedido musical, dona Laide. Segura meu barco, Senhor. Música, música pra você conferir aqui na melhor. Música.

98,7, a sintonia do sucesso, 10 horas 25 minutos. Aí pra gente o vencedor calcinha preta, né? Quem tá ligado aqui na gente, deixa eu me ver por aqui. Quem pediu foi a Nazaré Leite, tá ligado aqui na melhor. Alô, Nazaré, muito obrigado pela companhia. Nosso amigo Davi tá no Horizonte Alegre, tá aqui mandando mensagem pra gente. Ele diz, bom dia, JL. Quem fala é o Davi do Horizonte Alegre. Quero ouvir a música do Dejavan. Vamos ouvir aqui na sequência. Obrigado aí pela companhia. Programa Supermanhã, te fazendo aquela companhia maravilhosa na comunicação de JL Silva. 98 FM, para recordar, curtir e matar a saudade, Dejavan, Oceano, 10h26 agora.

0: 98,7, a sintonia do sucesso, tá aí pra gente, tá aí a música do Djavan, música bonita, né, minha gente? Todo mundo ligado aqui na melhor sintonia, na melhor programação musical. Bom demais estar com você, todos os dias, a todo momento, a toda hora. 10h31.
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2: Olha só quem está de idade nova. O ator e político Alexandre Frota completou 63 anos nesta quarta-feira, 14 de outubro. E a celebração vem com uma notícia bombástica para os fãs da telinha. Ele está de volta à Globo depois de quase uma década longe das novelas. Frota foi escalado para a sexta temporada de Arcanjo Renegado do Globoplay, onde interpretará um secretário de segurança pública. Parece que o galã está com tudo e pronto para agitar o cenário artístico novamente, mostrando que idade é só um número quando o assunto é talento e retorno triunfal. Arcanjo Renegado do Globoplay, onde interpretará um secretário de segurança pública. Parece que o galã está com tudo e pronto para agitar o cenário artístico novamente.

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Muito bem, na melhor sintonia, melhor programação musical do sucesso. Programa Supermanhã de volta com as últimas de hoje. 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

10:39, tá chegando pra gente Fernando Mendes, Cadeira de Rodas. Bom dia, bom dia. Deixa eu mandar também aqui um bom dia pra Lourdes Paulino e toda a família no sítio Cumbre. Paulo Ferraz e Lucinha aí da Laje da Raposa, obrigado pela companhia.

Tá aí pra gente as últimas de hoje aqui do nosso programa Supermanhã. Obrigado pela companhia, Osmar Monteiro e ainda Fernando Mendes. Na sequência, o Jornal da 98, jornalismo com credibilidade. Hora certa, 10 horas 47 minutos. Vamos agora com o quadro Um Minuto com Deus.

0: 16, verso 31, está escrito assim: E eles disseram, crê no Senhor Jesus Cristo e serás salvo, tu e a tua casa. Essa palavra foi dita pelo apóstolo Paulo a um carcereiro, mas ela pode ser apropriada por nós como uma promessa. Aquele que crê em Cristo se torna alvo da graça, do amor e do perdão de Deus. Isso certamente pode se estender a toda a sua família. É interessante percebermos que o livro de Gênesis começa relatando uma família em crise, mas o livro de Malaquias, que é o último livro do Velho Testamento, termina falando sobre restauração familiar. Quando Deus chamou Abraão, ele disse que através de Abraão, ou seja, da semente de Abraão, falando de Jesus, todas as famílias da terra seriam abençoadas. Não se conforme com uma família vivendo em mediocridade. Não se conforme com uma família vivendo em conflito, uma família que não tenha diálogo, que não tenha relacionamentos saudáveis, pois isso não é de Deus. Ore e lute pela sua família. Ela é o seu bem mais precioso. Amém? Que Deus te abençoe. Receba essa palavra em nome de Jesus.
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4: A sintonia do sucesso. Muito obrigado pela sua companhia. Hoje é quinta-feira, 15 de outubro de 2026. Está no ar o Jornal da 98 e hoje com muitas informações, muitas notícias para você ficar sempre muito bem informado. Lula e Flávio Bolsonaro cumprem agendas há 10 dias do primeiro turno das eleições. A gente já começa trazendo informação sobre a política. Os candidatos intensificam agendas há 10 dias do primeiro turno. Renato Ribeiro.
5: Para o primeiro turno e a agenda dos presidenciáveis segue intensa. Na agenda desta quinta-feira, Lula participa à noite de uma sabatina na Globo após o Jornal Nacional. Já o senador Flávio Bolsonaro fará uma transmissão ao vivo em seu canal no YouTube e depois comparecerá ao ato do Bloquinho do 22 em Capelinha, em Minas Gerais. Nessa quarta-feira, a agenda do candidato do PL foi no Rio Grande do Sul. O senador esteve em Porto Alegre, onde visitou a comunidade do Sarandi, na região do Dique, e depois participou de um comício e de um ato com aliados no Largo Glênio Pérez. No discurso, Flávio falou sobre ações na área de segurança pública e defendeu a redução da maioridade penal.
6: A partir de janeiro do ano que vem, eu vou declarar guerra aos traficantes de droga desse país. Eles vão ser classificados como narcoterroristas. A maioridade vai ser de 14 anos. Se você estivesse lá votando no Congresso, você ia votar sim ou não a essa emenda?
5: Em Brasília, o presidente Lula, do PT, assinou o decreto que regulamenta o marco legal dos jogos eletrônicos e anunciou medidas de apoio ao setor. Lula também acompanhou de forma remota a aprovação pelo Senado do fim da escala 6x1 e comemorou o resultado.
7: Foi um momento extraordinário para o povo brasileiro. Eu tenho certeza que uma conquista como essa jamais será revogada, porque não foi uma conquista burocrática, foi uma conquista que saiu da rua e de um desejo histórico do povo trabalhador. Eu quero parabenizar o povo que foi para a rua, senadores e a senadora que votaram favorável, porque o povo merece respeito e conquistar esse respeito.
5: O segundo turno das eleições acontece em 25 de outubro. Da Rádio Nacional em Brasília, Renato Ribeiro.
4: Dez horas mais 52 minutos, 10h52 agora pelo horário de Brasília. Você muito bem informado aqui no Jornal da 98. Segundo a pesquisa Quest, Flávio tem 46% e Lula aparece com 44%. Os candidatos estão em empate técnico. Olha só, na primeira pesquisa Quest do segundo turno das eleições presidenciais, divulgada na...

nesta quarta-feira de ontem, dia 14, o candidato do PL, Flávio Bolsonaro, aparece com 46% das intenções de voto. Lula, do PT, tem 44%. Os dois estão em empate técnico dentro da margem de erro, que é de 2 pontos percentuais para mais ou para menos. Música.

0: Pois é, quinta-feira, muitas nuvens o dia todo com coberturas de sol, minha gente, mínima de 20, máxima de 35. O calor vai continuar, vai estar mais quente do que ontem, viu? Então prepare aí o suco gelado para hidratar, o suco de fruta natural, viu? A água para hidratar, a aguinha gelada, suco de frutas vermelhas, né? Principalmente suco de acerola, né? Suco de melancia, que é muito bom, que hidrata bem o organismo, porque o calor deve aumentar nesta quinta-feira, com mínima de 20, máxima de 35 graus.
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0: mulher assassinada próxima à penitenciária de Pesqueira. Uma mulher foi assassinada na tarde dessa quarta-feira, dia 14, nas proximidades da penitenciária de Pesqueira, no Agreste do Estado. Luanara Cristina Oliveira da Silva, de 30 anos. Segundo as primeiras informações, foi surpreendida por um homem que se aproximou e efetuou disparo de arma de fogo contra ela, que não resistiu aos ferimentos e acabou morrendo no local. Após os primeiros levantamentos periciais, o corpo deverá ser encaminhado ao Instituto de Medicina Legal da região. O caso está sendo investigado pela Polícia Civil, que deverá apurar a autoria e a motivação do crime. Carro sai da pista, capota e mulher morre em Belém de Maria. O filho de 7 anos ficou ferido. Registrados 8 homicídios nessa quarta-feira, dia 14, em Pernambuco, sendo 5 crimes no interior e 3 no Grande Recife. Entre as vítimas, uma mulher morta a tiros em Pesqueira. São 97 assassinatos só neste mês de outubro. No ano de janeiro até agora, já mataram em Pernambuco 2.218 pessoas. Em Belém de Maria, na Zona da Mata Sul, um carro saiu da pista e capotou na rodovia estadual PE-120. Jandielda Maria da Silva, que conduziu o veículo, morreu no local. O filho dela, de 7 anos, foi socorrido para o Hospital Regional de Palmares.
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2: O atacante brasileiro Vinícius Júnior, que foi expulso após puxar o cabelo de Nathan Saliba no último sábado, dia 10, foi punido pelo Comitê Disciplinar da Federação Espanhola de Futebol com uma suspensão de 4 jogos. Vini foi suspenso por 2 jogos pela expulsão e mais 2 jogos pela reclamação do brasileiro com a arbitragem. Ou seja, perderá 4 jogos do Real Madrid.
0: Muito bem, tá aí então as notícias do esporte, final do Jornal da 98 de hoje. Obrigado pela audiência, minha gente, obrigado pela sua companhia. Outras informações você acompanha, né, acessando radiopedrafm.com.br e fica sempre muito bem informado. Na sequência, o programa Temas Nordestinos com o poeta Geraldo Pereira. Na verdade, hoje o poeta Geraldo Pereira também não virá. Olha, comunico aos ouvintes do programa do Geraldo Pereira que ele está com problema de saúde, está se tratando, está passando por tratamentos e em breve retornará ao programa, né? Por enquanto, né, hoje e creio eu que segunda-feira ele também não virá apresentar o programa, né? Então, Geraldo Pereira está com problema de saúde, está se tratando, se cuidando para logo em breve retornar novamente ao programa Temas Nordestinos. Então, o recado está dado, melhoras aí para o poeta Geraldo Pereira.
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0: 10h57 agora.
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1: Marano, 12 horas e 10 minutos.
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2: Chegamos, meus amigos, para a apresentação do programa mais ouvido do rádio brasileiro. Oh, coisa boa! É esse encontro que nós temos aqui com os nossos ouvintes de várias cidades, de vários estados. É muito legal, né? Obrigado desde já pela sua audiência. Recebam todos o bom dia, o boa tarde e o boa noite do Edelson Moura e toda a sua tropa. Charles Help, Franco e Russo. Cá estamos nós, meus amigos, mais uma vez para dar início ao programa mais ouvido do rádio, o programa Amado Batista. Primeiríssima de hoje, nós vamos tocar agora. Diz pra sua amiga.

0: seguimos, meus amigos, com o nosso programa Amado Batista, o mais amado do Brasil. É um encanto esse programa, é gente do Brasil todo participando, mandando mensagens.
1: Boa tarde, Adelson Moura.
0: Boa tarde, bom dia.
1: De Floresta.
0: Oi, amiga.
1: Escuta do programa.
0: Coisa boa.
1: Passo aí a música da Amado Batista, mãe. Já passa essa música pra eu no correio da tarde, é a hora que eu tô assistindo seu programa.
0: Certo.
1: Nas outras horas eu não tenho tempo de assistir, não, mas só no correio da tarde.
0: Sim.
1: Eu ofereço para meu filho Luiz Henrique aí.
0: Sim.
1: Em Rio Grande do Sul.
0: Certo.
1: Está a hora dessa trabalhando, eu ofereço a meu outro filho aqui. Leilson, que é na escola dando aula, eu ofereço a minha nora Yara.
0: Uhum.
1: Eu ofereço a vocês todos. Que custa raiva.
0: Muito bem.
1: O programa de Amado Batista e Adelson Moura.
0: Que legal.
1: Boa tarde, Adelson Moura.
0: Boa tarde, amiga. Boa tarde, bom dia, boa noite. E aqui nós vamos tocando para você, conforme você pediu, a música Mãe.

0: Olha o Brasil aí, minha gente, ouvindo Edelson Moura com o programa Amado Batista.
1: Obrigado, meu caro locutor Edelson Moura, né, rapaz?
0: É ele?
1: A voz pesada.
0: Ô,
1: aí,
0: rapaz.
1: Com a voz dessa. Tá certo, meu querido, muito obrigado, viu? Não esqueça de agendar o nome do Jefferson Lima.
0: Sim.
1: Da rádio Top de Mãe do Rio Pará.
0: Muito bem.
1: Retransmite dois programas seus, viu?
0: Certo, certo.
1: Eu retransmito aqui o programa Ligação Nacional.
0: Sim.
1: Já falei.
0: Isso.
1: O Amado Batista. Beleza, minha joia?
0: Beleza,
1: gente. Não esqueça de colocar sempre um áudio aí, um alô. Aí pra esse amigo, seu fã, Jefferson Lima.
0: Certo, tá, obrigado,
1: meu. Agradeço. As músicas é muito tocada aqui no meu programa. Manhã com Alegria, viu?
0: Que maravilha.
1: Bom dia, boa noite. E boa tarde, boa
0: bom
1: tarde,
0: dia.
1: Boa noite, bom dia.
0: Boa noite, bom dia.
1: Um abraço, meu querido, fique na paz do Senhor Jesus.
0: Igualmente, Jefferson, muito obrigado, rapaz, muito obrigado. Eu vou te contar, a gente só faz amizade por esse Brasil, por todos os lugares. É muito bacana, muito bacana. Vamos tocar uma música do Amado Batista, oferecendo para todos eles, para o pessoal da rádio, nosso pessoal aí da rádio, Morena Boa. Música

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15: Tome o rumo certo. Às vezes parece difícil ou até mesmo impossível tomar o rumo certo. Agir com presteza, decidir corretamente uma questão, entender o que uma pessoa está querendo dizer, pôr as coisas no lugar devido, achar forças, confiar na oportunidade presente ou dispor-se a transformar as tristezas em alegrias. O rumo deriva do que você pensa, do entendimento e da abertura a Deus. Se proceder bem, tudo se esclarece e ele aparece. É você que faz o rumo. A névoa sobre o rumo desaparece se você lança sobre ele as luzes que saem de você. Esta é a mensagem de hoje, do nosso quadro Já Dizia o Velho Deitado. E vamos curtir agora Deu Certo.

0: E tem mais gente querendo falar com Edelson Moura. Aqui não para de chegar mensagem.
1: Alô, Edelson Moura. Bom dia, boa tarde, boa noite.
0: Bom dia.
1: Botalha de TV no coração do Amazonas. Tô ouvindo você aí, ó. É o programa mais amado do Brasil. Que coisa boa, Edelson.
0: Que maravilha.
1: Edelson, gostaria muito que você tocasse a música Onde Está Você e oferecesse para esse povo aqui do Médio Solimões.
0: Muito bem.
1: O seu José, da Loja Saúde com Beleza, a esposa dele, a dona Angelina. E é claro que você também mande um abraço a todos os teus fãs. Muita gente acompanha aqui em Tefé, viu, Edelson?
0: Que bacana.
1: Forte abraço. E me avisa quando o nosso áudio for pro ar.
0: Legal. Um abraço. Esse aí é lá de Tefé, no Amazonas. É o nosso querido amigo, nosso querido ouvinte de todos os dias. O pessoal chama ele de Mortalha. Valeu, Mortalha. Vamos nós. Tocando aí a música que ele gosta, Onde Está Você? Vai lá, Franklin Russo.

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Louvado seja o puríssimo nome de nosso Senhor Jesus Cristo, que para sempre seja louvado. Que palavra linda, meu irmão. Que palavra linda, minha irmã, você poder abrir a sua boca que Deus te deu e dizer: para sempre seja louvado. Essa palavra de que tu respondeste e professaste significa: Ele é eternamente santo. Ele é eternamente Deus. Quero te saudar, meu querido irmão, minha querida irmã, em nome do Senhor. Quero te desejar a saúde e a paz. Quero te desejar de que a graça de nosso Senhor e Salvador Jesus Cristo, que o amor do Pai e que a comunhão do Espírito Santo esteja convosco. Bendito seja Deus, agora e para todo sempre. Amém. Quero desejar-te uma santa e abençoada tarde de quinta-feira na presença de Deus. Também, em nome do Senhor, quero te desejar um santo e abençoado domingo. Que este domingo seja um domingo de paz, de amor, de alegria, de fé para você e para sua família. Vamos juntos iniciar este programa. É outubro, é o mês da nossa amada, querida Nossa Senhora da Conceição Aparecida, a nossa Mãe Pretinha do Céu. E a gente com Renato Teixeira canta Romaria, te consagrando, Nossa Senhora, este programa e te pedindo que a Senhora nos cubra com seu manto, que a Senhora faça aparecer em nós a graça de Deus, o amor de Deus, a ternura e o poder de Deus. Meu irmão, minha irmã, cantemos a Nossa Senhora.

0: Bendita seja, ó Nossa Senhora. E nesse momento, o povo de Deus, aqui com Fátima nos estúdios, Josinaldo Lira nos controles, vamos ouvindo esta canção, elevar o nosso coração e o nosso pensamento ao Todo-Poderoso, ao Senhor dos Exércitos, ao nosso Deus vivo, trino e verdadeiro. Ave Maria, cheia de graça.
1: O Senhor é convosco. Bendita sois vós entre as mulheres, e bendito é o fruto do vosso ventre, Jesus.
0: Santa Maria,
1: Mãe de Deus, rogai por nós, pecadores, agora e na hora de nossa morte. Amém.
0: Rogai por nós, Santa Mãe de Deus,
1: para que sejamos dignos das promessas de Cristo. Amém.
0: Nossa Senhora da Conceição Aparecida,
1: rogai por nós.
0: Cantemos.
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0: E nesse momento, povo de Deus, vamos agora cantar a Trindade Santa, Deus trino de amor, invocando o Pai, o Filho e o Espírito Santo, sinal da nossa fé. Traça esse sinal da cruz sobre você, meu filho, sobre você, minha filha, sobre seu bebê, sobre as crianças que está você amamentando, cuidando, aquelas que estão na sua barriguinha. Faça a cruz em direção ao seu útero e diga que Deus Nosso Senhor, pelo poder do Pai, do Filho e do Espírito Santo, abençoe esta criança que se desenvolve em meu ventre. Diga essa palavra. Você que cuida do enfermo, do idoso, vá aonde esse idoso está, faça a cruz na testa dele e diga que o Senhor Deus, que é Pai, Filho e Espírito Santo, te dê tua saúde do corpo e da alma e te conceda o perdão dos teus pecados. Cantemos, Deus trino de amor.

Em nome do Pai, do Filho e do Espírito Santo. Amém. Eu te desejo, meu irmão, toda bênção, toda graça que emana do coração de Jesus sobre você, sobre sua casa, sobre a sua família. Fecha teus olhos agora e, ouvindo essa canção, louva e adora a Deus. Vamos orar com fé, com amor e com devoção. Deixa o Senhor agir em você. Pai clementíssimo, Pai amado, em nome de Jesus, Senhor, nós nos colocamos diante de Tua presença e te pedimos, meu Deus, que visiteis os nossos lares, nossos trabalhos, nossa casa. Senhor Jesus, visita o nosso coração, visita o nosso ser, derrama sobre nós a Tua bênção, a Tua graça, arranca de dentro de nós tudo que não é Teu, tudo que não te agrada. Senhor, dá-me um coração novo. Senhor, me purifica. Senhor, me liberta. Senhor, me enche da Tua paz. Senhor, me enche da Tua ternura. Senhor, vem morar em mim. Senhor, vem habitar em mim. Vem mudar a minha situação, a minha vida, a minha história. Senhor, eu preciso de Ti. Eu te desejo, Senhor. Assim como a terra sedenta por água, eu mais ainda desejo a Tua graça. Desejo a Tua vida em minha vida, Senhor. Acolhe-me com Teu poder, Pai. Acolhe-me com a Tua graça, Santo, Santo, Divino e Eterno Jesus. E nesse momento, filho, nesse momento, filha, você que crê, diga amém. Diga, eu tomo posse. Eu creio no poder que há no nome de Jesus. E agora, invoquemos o Espírito Santo. Luz de toda luz, graça de toda graça, cantando, a nós descei, divina luz, que essa luz desça, realize frutos, milagres, prodígios na vida daquele que crê. Cantemos.

0: Nós te louvamos, te bendizemos, te agradecemos pelas bênçãos, pelas graças recebidas. Mesmo indignos que somos, fracos e pecadores, ó Santo Espírito de Deus, não nos desampara. Ó Divino Espírito Santo de Deus, caminha conosco. Dai-nos força naqueles momentos de tentação, libertando-nos da escravidão do pecado. Espírito Santo de Deus, com teu poder infinito, acalma minhas tempestades, Espírito Santo. Espírito Santo de Deus, ajuda-me a me libertar dos meus vícios. Diga teus vícios, diga teus pecados, diga tuas fraquezas, tuas falhas. Pede ao Espírito Santo, deixa Ele realizar em você a obra. Deixa Ele te transformar, te libertar, te conduzir. Pede com confiança, filho. Pede com confiança, filha. Pois aonde tu estás, o Espírito de Deus está com você. Sinta neste momento o toque, a presença do Senhor. Te amamos e te adoramos. Neste momento, a irmã Fátima também fará uma oração ao Divino Espírito Santo.
1: Divino Espírito Santo, a gente vem caminhando, procurando solução para os nossos problemas. A gente todos os dias tem uma queixa para fazer, porque a gente esquece um pouquinho que é a vontade de Deus. Este sol quente aqui, aquela chuva que está em São Paulo e até o frio que apareceu em São Paulo. É bem pertinho, mas é tão diferente. A gente temos que gostar de Deus, amar Ele em espírito. A gente não podemos viver só ligado nas coisas bem gostosas, não. As coisas que causam sofrimento, é aí onde está a grandiosidade de Deus, a sabedoria de Deus, é poder a gente compreendê-lo. O que é que Deus quer nesse momento? Setembro e outubro são os meses quentes. Promete a chuva, mas ela não aparece. Mas ela não aparece porque Ele não quer. É Deus quem dirige tudo nas nossas vidas. E quando a gente confia no Espírito Santo, é tudo tão mais suave, tão mais gostoso. Eu vejo aqui o Nildo falando na nossa frente, tão bonitinho. Eu sei que chega até vocês essas mensagens desse menino lindo, maravilhoso, Josinaldo Lira, outro rapaz bonito, que está aqui também nos servindo. E todo mundo confiando no Espírito Santo. E que as pessoas tirem algum pedacinho das mensagens que ouve na rádio Pedra FM. Vinde, Espírito Santo, enchei os corações dos vossos fiéis e acendei neles o fogo do vosso amor. Enviai, Senhor, o vosso Espírito, e tudo será criado, e renovareis a face da terra. Oremos. Ó Deus, que instruíste os corações dos vossos fiéis com a luz do Espírito Santo, fazei que apreciemos retamente todas as coisas, segundo o mesmo Espírito, e gozemos sempre de sua consolação. Por Cristo, Senhor nosso. Amém. Amém.
0: E nesse momento, filho, nesse momento, filha, após essa oração da nossa irmã Fátima, tão linda, tão bela, eu tenho recebido, Fátima, tantas pessoas lhe elogiando, viu? Muitas pessoas gostam de lhe escutar. Você transmite muita calma, muita paciência para as pessoas, que é isso que nós precisamos. Filho querido, filha querida, na presença do Divino Espírito Santo de Deus, vamos glorificar e exaltar o nosso Deus, pois a própria palavra diz: bendiz ao Senhor, ó terra inteira, bendiz o seu santo nome, até os confins da terra, bendiga o nome do Senhor, até os infernos tremem, o inferno se abala diante desse nome tão temível, tão tremendo, que é o nome do nosso Deus. Cantemos: o Senhor é santo, e Ele está aqui. Tu és santo, bilhões de vezes santos, infinitamente santo, eternamente santo. Diga para você, olhe para seu problema, por maior que ele seja, diga para o seu problema: meu Deus é santo. Você que recebeu aquele diagnóstico, que está com qualquer doença, seja a doença que for, diga: ó câncer, ó leucemia, ó colesterol alto, ó diabetes desenfreada, o meu Deus é santo. Diga: o meu Deus é fiel, e eu não te aceito, porque Deus está em mim. Cantemos: o Senhor é santo. Tome posse dessa graça, filho. Tome posse dessa graça, filha. Cantemos.

0: Amém. Louvado seja.
1: Estrelas no céu. Eu quero nesse momento aqui saudar a todos os padrinhos, madrinhas deste programa, a todas aquelas pessoas que são colaboradores, benfeitores, que nos ajuda a manter esse programa. Gente de tantos lugares, de perto e de longe, aqui como Zezito lá em Minas Gerais, Gilmar lá em São Paulo, irmão Luciano lá no Rio de Janeiro, a filha de Vânia, Simone Maciel, lá em São Paulo, pessoas que nos ajudam a manter esse programa, que são os padrinhos e as madrinhas, pessoas que não têm obrigação de me ajudar com nada, com nada, mas pessoas que acreditam na lisura, na transparência deste programa, que sabe que este programa ajuda tantas e tantas pessoas, sem religião, sem copartidário. Aqui nós ajudamos a tantas e tantas pessoas com amor, como diz Jesus: aquele que vos procurar, não virei as costas ao vosso irmão. É palavra do Senhor. Tem até irmãos que muitas vezes se aproveitam da bondade desse programa, que nos exploram. Aí as pessoas às vezes me dizem: mas Nilda, aquela pessoa, ela não estava precisando. Eu disse: mas ela veio pedir em nome do Senhor, e a gente abençoou ela. Se ela veio com uma fé, mais tarde ela terá o troco. E graças a Deus, todas aquelas pessoas que pedem socorro ao nosso programa, na hora que a gente faz aqui um apelo, Senhor Deus, Ele manda anjos. Eu não chamo gente, eu chamo anjos. Você que é pessoa, padrinho, madrinha, você é um anjo de luz para nos ajudar a tantas e tantas pessoas. Muito obrigado a vocês aqui de pertinho, de longe, de sítios circunvizinhos, aqui da cidade, que com tanto amor, com tanto carinho, vai lá em Margarida de Dioclésio, vai lá em Dona Ana Lu, vai procurando Dona Sirlene, procurando as galegas de Seu Zezinho de Gilvã, e nos ajuda. Deus lhes pague. Ao comércio também, que nos ajuda muito, todo mês nós temos aqui pessoas que nos ajudam, né? Muito obrigado a vocês do comércio, que a gente coloca aqui essas propagandas. Deus lhes pague, Deus lhes abençoe. Povo querido, povo santo, povo de Deus, que estão nos acompanhando pelo Facebook, pelos aplicativos, nos ouvindo pelo rádio, muito obrigado. Quero agradecer de modo muito particular a todas as pessoas que no dia 12 de outubro, foi lindo, foi belo o nosso programa aqui. Agradeço Alcione Paulino, Santa Lourdes, Fernando, Rosa de Bio, Dona Sirlene, Cleidinha Siqueira, pessoas que estiveram aqui ao vivo, rezando, louvando, glorificando a Deus. A Fátima de Zé Rufino, que está aqui, que essa pessoa maravilhosa que Deus mandou aqui para nos ajudar. Dona Sirlene, eu nem falo, que já é o anjinho preto desse programa, que a gente quer muito bem. Povo querido, povo santo, povo de Deus, prosseguindo este programa para a honra e para a glória dele, vamos cantar e adorar a Deus com esta linda canção, unindo a nossa voz, a voz dos anjos, a voz dos santos. Olha que música linda, filho. Quando os anjos cantam, os anjos que dia e noite louvam a Deus, adoram a Deus, dizendo essas palavras: glória a Deus nas alturas, bendito que vem em nome do Senhor. E os anjos, filho, nós temos um anjo. Cada um tem um anjo, que é o anjo da guarda. Quantas vezes acontecem fenômenos para a gente, inexplicável, inimaginável. Às vezes a gente está em casa, ou você está caminhando, às vezes você sente umas pisadas de uma pessoa que vem atrás. Você olha para trás e não é ninguém. Mas você ouviu as pisadas. É o teu anjo perto de você. Muitas vezes você está em casa sentadinho e sente como passou um vulto do quarto para a cozinha, da cozinha. Não é mal assombro, é teu anjo perto de você. Às vezes você diz uma coisa com alguém, descunhamba, fecha com a cara daquela pessoa, aí com poucos instantes você diz: oh meu Deus, por que eu não me controlei? Oh meu Deus, por que eu fui dizer isso? Por que eu fui falar isso? É teu anjo. É teu anjo te visitando e dizendo: paciência, filho meu, o Senhor Todo-Poderoso mandou eu te vigiar, mandou eu te guardar. E conta às pessoas santas que diz que quando a gente está pecando, quando a gente está se prostituindo na imoralidade, no vício, matando ou fazendo qualquer outro crime, qualquer outra barbárie, disse que o anjo da gente, ele se afasta, ele vira as costas para a gente e ele vai chorar, e ele chora desesperadamente. Ou fazendo qualquer outro crime, qualquer outra barbárie, disse que o anjo da gente, ele se afasta, ele vira as costas para a

E nesse momento, vamos aqui nos estúdios rezar essa oração do Ângelo. O Santo Anjo do Senhor, meu zeloso e guardador, se a ti me confiou a piedade divina, sempre me rege, me guarde, me governe, me ilumine, amém. E para fechar o nosso corpo de todo mal, de todo perigo do corpo e também da alma, digamos: glória ao Pai, ao Filho e ao Espírito Santo, como era no princípio, agora e sempre. Amém. Cantemos.

Eu quero nesse momento, com todo carinho, saudar ao povo de Deus que está com a gente, Jandira Camelo. Jandira Camelo, Deus te proteja, minha filha. Um abraço para você, para sua santa mamãe, que eu me esqueci o nome dela agora. A meu compadre Erivaldo, que é o

Lolô, Joséíra, sua esposa, a minha comadre, mais 9 pessoas, a Shirley Pereira conosco. São as pessoas apenas que o Facebook me mostrou, mas aos pouquinhos o Facebook vai mostrando. Quero saudar a Gilmar Ferreira lá em São Paulo, que está nos acompanhando, filho da pedra, Deus te proteja. A Dona Neuza Silva, a esposa de seu Guilildo Prateado, outro casal do qual eu tenho muito apreço e carinho. Meu compadre Juscelino da Silva, meu irmão querido, lá do Sítio Caju, o esposo de Didi, né? Deus te abençoe, meu prezado Juscelino. Também a todo o povo de Deus que está com a gente, nos acompanhando. Vamos lá, o Facebook está mostrando. A minha comadre Josenilda Silva, que é a Didi de Gogo. Rosimere Cavalcante, lá do Prateado. A minha irmã querida, do qual eu tenho um apreço grande, a Vânia Blandino, lá na Veneza. Estive na Veneza há poucos instantes, Vânia. Fui deixar o meu filho aí bem pertinho da tua casa. E também fiz uma visitinha muito rápida à dona, me esqueci o nome dela agora, dei até uma carona, Dona Lindalva, lá da Veneza, fui deixá-la na casinha dela. Então, a todo esse povo de Deus, da Bica de Cima, da Veneza, Bica de Baixo, Milagrosa, Lagoa do Meio, Lagoa Seca, que estão nos acompanhando, muito obrigado pelo carinho, pela audiência, por vocês estarem conosco. Povo do céu, povo amado, povo santo, povo querido, eu lhes agradeço de todo o meu coração por você estar conosco neste momento santo. Também quero saudar a Dona Jessina, que é a mãe de Fátima, lhe agradecer, Dona Jessina, por tanta coisa que a senhora ajuda esse programa. Quero agradecer a Raimunda também, a Giselda, a Fátima, que são filhas de Dona Jessina. Quero também agradecer a Dona Rita do Alto, Helena do Alto, muito obrigado pelo carinho da audiência. Santo Lorival, que está nos acompanhando. Também quero saudar com todo carinho meu irmão Zé Alvino, lá no Sítio do Meio de Buíque. Um fraterno abraço para você, para seu papai, que é um homem de Deus. Se Deus quiser, quero conhecê-lo pessoalmente, a sua mamãe, a sua irmã Alvina, a sua esposa. Que Deus abençoe vocês. Povo do céu, povo santo, povo querido, vamos continuar louvando, adorando e exaltando o nosso Deus. Então, esta música agora, ela tem o título de Sonda-me. Essa música Sonda-me, eu peço que você, diante de Deus, faça uma reflexão, uma meditação, refletindo sobre como anda a tua vida. O que você precisa mudar? O que você precisa melhorar, filho? Porque depois dessa música, eu vou colocar aqui uma reflexão, um testemunho de um casal que vivia o bem. Mas só que esse casal começou a brigar, a discutir por coisas tão pequenas, tão insignificantes, que começaram a se distanciar um do outro. Não tinha mais beijos, não tinha mais abraços, não se dormia praticamente na mesma cama. Era dois estranhos dentro de um lar, por conta do orgulho. A mulher quis se aproximar, mas o homem era frio demais. E aconteceu que um dia ela sai para fazer uma compra, olhou para ele, comprou algo que ele gostava, esperou que ele dissesse eu te amo, vai com Deus. Ele não disse, e com poucos instantes ele recebeu uma ligação. Foi um aviso que ela tinha sofrido um acidente. E quando ele chegou lá, ela já não estava mais viva. Então não adiantava mais chorar nem dizer eu te amo, porque ela não pertencia mais a esse mundo. É o testemunho, é o próprio homem falando, dando esse testemunho. Ele se converteu, ele buscou a Deus, e hoje, muito arrependido, ele conta essa história. Com muito carinho, pode ir prosseguindo, escuta essa linda música, este lindo louvor, e diga: sonda-me, Senhor, muda minha vida, muda minha história.

0: Amém. Glorificado e exaltado é nosso Deus. Povo querido, povo santo, povo de Deus, que alegria poder estar na tua casa agora, falando com você, orando, rezando com você, nesse momento de tanta luz, de tanta paz. Eu peço a vocês agora, é apenas 5 minutos e poucos segundos. O testemunho desse homem casado, que perdeu a sua esposa em um ambiente de frieza, porque não teve humildade nesse casal. E dentro de um casal, meu filho, não é que o homem é mandado, que a mulher é mandada. Hoje a palavra é dominado, né? Quando o homem, ele escuta a mulher, o que os colegas dizem logo, a fulana é dominado pela mulher, não é homem, não é macho. Essas são as palavras. Porque a mulher casada, na vida do homem, é um sinal de Deus. É um presente de Deus. É a metade dele. Se tu entenderes o sentido da palavra, as comparações, filho, o Senhor, quando tira a costela de Adão para criar a mulher, veja, o Senhor não tirou da cabeça, que o Senhor poderia tirar de qualquer canto do corpo, mas ele não tirou da cabeça para que a mulher não fique acima do homem. O Senhor Deus podia ter tirado um pedacinho de osso do pé, mas Deus não tirou para o homem não estar acima da mulher. Ele tirou da costela, filho, que é o lado. Muita gente diz, eita, fulano agora está com a sua costelinha, com a sua companheira. Ele tirou da costela para dizer, vocês têm que estar juntos, vocês têm que estar próximo um do outro, sendo Cristo um para o outro, porque eu vos uni para que aumenteis e multipliqueis. Quem teve a sorte, a graça de ter um bom casamento, vive no céu. Mas aquele que não tem um bom casamento, a vida dele é um inferno, porque não tem uma coisa pior do que um casal que não se entende, um casal que não se combina, um casal que não se ama, mas é aquele casal que muitas vezes está ali por estar, por fachada, porque já tem filho, não quer se separar, para o povo não estar falando, aí vão vivendo de todo jeito, de qualquer maneira, um engolindo o outro, um querendo ser melhor do que o outro, e nada naquela casa vai para frente. Naquela casa pode entrar 10 mil por mês, que só vai para trás. Mas naquela casa, aonde marido e mulher, companheiro e companheira, se entendem, colocam em primeiro lugar Deus. Se entrar 500 conto, faz mais coisa do que naquela casa que entra 10 mil. Porque o Senhor, ele faz multiplicar. O Senhor, ele faz frutificar. Portanto, meu querido homem, portanto, minha querida mulher, você que tem um na vida do outro, você que tem a mulher na sua vida, você que tem o homem na sua vida, sejam sensíveis um com o outro. Seja o sinal da presença de Deus na vida do outro. Não se canse de dizer, eu lhe amo. Não se canse de dizer, você é importante para mim. Obrigado pelos filhos que você me deu, obrigado pelos filhos que você está me ajudando a criar. Nós estamos passando por um momentozinho difícil, mas nós vamos vencer. Nós vamos vencer esta fase, nós vamos enfrentar essa tempestade, e o Senhor, ele vai nos amparar, ele vai nos ajudar, porque o Senhor prometeu que guarda, que defende, que protege quem é dele. O Senhor prometeu. É o que eu vou pregar sábado, de um macumbeiro que foi na casa de um cristão, e o que pegou lá, o macumbeiro veio devolver. Então, nesse momento, filho, por que o macumbeiro veio devolver? Porque o Senhor Deus protege a casa, o carro, a moto, a bicicletinha véia, as vaquinhas, as galinhas, os porcos, o terreninho, de quem é dele. Deus protege quem é dele. pode se levantar, a pessoa que se levantar com ambição, com inveja, mas nada vai te atingir, porque o Senhor te protege, porque tu é dele. Tu sofre, claro que tem que sofrer, mas a graça de Deus, ela está com você. Vamos ver esse testemunho, meu filho. Ame a sua esposa, sua companheira, ame seu marido, seu veinho, sua veinha, enquanto você está vivo, e diga essa palavra enquanto ele está vivo, porque depois de morto não adianta. Porque às vezes você quer viver um momento, você quer falar algo, e às vezes é tarde demais. Viva isso, meu filho. Viva isso, minha filha. Com amor, com carinho, porque isso vale a pena. Deus é fiel. Vamos escutar. Escuta do começo agora. Escuta esse testemunho, filho.
1: Minha esposa me ligou do mercado numa tarde de sábado. Ela perguntou: precisamos de leite? Eu ainda estava bravo com algo que ela tinha me dito de manhã. Então, em vez de eu responder normalmente, eu disse: você também mora aqui, se vira. Ela ficou quieta, depois falou: tá bem. Eu não devia ter respondido daquela forma. Eu queria ter respondido de um jeito diferente. A discussão começou por algo muito pequeno. Ela tinha esquecido de apagar a luz de novo. Eu estava cansado de lembrá-la. Ela estava cansada de se sentir criticada. Em 10 minutos estavam discutindo sobre coisas que não tinham nada a ver com aquela luz. Depois da discussão, ela pegou a chave do carro e disse: tô indo no mercado comprar umas coisas. Normalmente eu teria pedido algo para ela. Normalmente ela teria beijado a minha testa antes de sair. Mas naquela tarde nada disso aconteceu. Ela ficou perto da porta por um segundo, como se estivesse esperando que eu dissesse algo. Eu continuei olhando para o meu telefone. Então a porta fechou. 20 minutos depois, ela me ligou falando sobre o leite. Após a minha resposta fria, houve um pequeno silêncio. Então ela disse algo que eu mal notei na época: comprei aqueles morangos que você gosta. E eu respondi: tá bom, tá bom. A palavra estúpida e pequena. Eu repetiria aquela conversa milhares de vezes, desejando poder entrar nela e mudar a minha resposta. Cerca de 40 minutos se passaram. Fui fazer um café. Minha raiva já estava desaparecendo. Essa era sempre a parte ridícula das nossas discussões. Podíamos estar furiosos um com o outro, mas uma hora depois, um de nós fazia um café e silenciosamente colocava uma xícara ao lado do outro. Era assim que a paz geralmente voltava, sem discursos, sem fazer contas de quem estava certo. Então fiz 2 xícaras. Deixei dela no balcão, depois mandei uma mensagem: dirija com cuidado, café esperando. Sem pedido de desculpas, mas ela entenderia. Alguns minutos se passaram, nenhuma resposta. Eu não estava preocupado. Ela odiava digitar enquanto dirigia. Na verdade, eu sorri porque imaginei ela entrando pela porta, fingindo que ainda estava brava comigo. Então, o meu telefone tocou. Um número desconhecido. Quase não atendi. Uma mulher perguntou se eu era parente dela. Algo dentro de mim mudou antes mesmo dela terminar a frase. Houve um acidente. Lembro-me de fazer a mesma pergunta 3 vezes. Ela está bem? Ela nunca respondeu diretamente. Não me lembro de dirigir até o hospital. Lembro-me dos sinais vermelhos. Lembro-me de apertar o volante. Lembro-me de implorar a todo Deus que eu já tinha ouvido falar. Prometi que nunca mais reclamaria de luz acesa. Prometi que pediria desculpas primeiro, para sempre. Prometi tudo, tudo, tudo. No hospital, um médico caminhou em minha direção. Continuei balançando a cabeça antes que ele dissesse algo. Não, não, não. Ele nem tinha dito nada ainda, mas alguma parte de mim já sabia. Já sabia. Minha esposa nunca voltou para casa. As compras voltaram. O policial eventualmente entregou as sacolas que tinham sido recuperadas no carro. Pão, café, macarrão, leite. Embaixo de tudo, uma pequena caixa plástica de morangos. Aqueles caros que eu sempre me recusava a comprar porque achava que custava demais. Ela tinha comprado mesmo assim. Sentei no chão da cozinha, segurando aqueles morangos, e chorei mais do que tinha chorado no hospital. Porque de repente entendi algo insuportável. Enquanto eu estava sentado em casa, protegendo minha raiva, ela estava caminhando por um mercado, me amando. Ela lembrava do que eu gostava, mesmo quando estávamos brigando, mesmo depois de eu ter falado friamente com ela. Por meses não consegui apagar a última ligação dela do telefone. Continuei encarando a duração. 37 segundos. Isso foi tudo. 37 segundos nos quais eu poderia ter dito: eu te amo, desculpa, pega o leite, volta em segurança. Qualquer coisa mais gentil do que eu escolhi. Mas a vida não nos permite reescrever momentos comuns, depois que eles se tornam os nossos últimos. Minha esposa me ligou do mercado numa tarde de sábado. Ela perguntou: precisamos de leite? Eu ainda estava bravo com algo que ela tinha me dito de manhã. Então, em vez de eu responder normalmente, eu disse: você também mora aqui, se vira. Ela ficou quieta, depois falou: tá bem. Eu não devia ter respondido daquela forma. Eu queria ter respondido de um jeito diferente. A discussão começou por algo muito pequeno. Ela tinha esquecido de apagar a luz de novo. Eu estava cansado de lembrá-la. Ela estava cansada de se sentir criticada. Em 10 minutos, estávamos discutindo sobre coisas que não tinham nada a ver com aquela luz. Depois da discussão, ela pegou a chave do carro e disse: tô indo no mercado comprar umas coisas. Normalmente eu teria pedido algo para ela. Normalmente ela teria beijado a minha testa antes de sair. Mas naquela tarde nada disso aconteceu. Ela ficou perto da porta por um segundo, como se estivesse esperando que eu dissesse algo. Eu continuei olhando para o meu telefone. Então a porta fechou. 20 minutos depois, ela me ligou falando sobre o leite. Após a minha resposta fria, houve um pequeno silêncio. Então ela disse algo que eu mal notei na época: comprei aqueles morangos que você gosta. E eu respondi: tá bom, tá bom. A palavra estúpida e pequena. Eu repetiria aquela conversa milhares de vezes, desejando poder entrar nela e mudar a minha resposta. Cerca de 40 minutos se passaram. Fui fazer um café. Minha raiva já estava desaparecendo. Essa era sempre a parte ridícula das nossas discussões. Podíamos estar furiosos um com o outro, mas uma hora depois, um de nós fazia um café e silenciosamente colocava uma xícara ao lado do outro. Era assim que a paz geralmente voltava, sem discursos, sem fazer contas de quem estava certo. Então fiz 2 xícaras. Deixei dela no balcão, depois mandei uma mensagem: dirija com cuidado, café esperando. Sem pedido de desculpas, mas ela entenderia. Alguns minutos se passaram, nenhuma resposta. Eu não estava preocupado. Ela odiava digitar enquanto dirigia. Na verdade, eu sorri porque imaginei ela entrando pela porta, fingindo que ainda estava brava comigo. Então o meu telefone tocou. Um número desconhecido. Quase não atendi. Uma mulher perguntou se eu era parente dela. Algo dentro de mim mudou antes mesmo dela terminar a frase. Houve um acidente. Lembro-me de fazer a mesma pergunta 3 vezes. Ela está bem? Ela nunca respondeu diretamente. Não me lembro de dirigir até o hospital. Lembro-me dos sinais vermelhos. Lembro-me de apertar o volante. Lembro-me de implorar a todo Deus que eu já tinha ouvido falar. Prometi que nunca mais reclamaria de luz acesa. Prometi que pediria desculpas primeiro, para sempre. Prometi tudo, tudo, tudo. No hospital, um médico caminhou em minha direção. Continuei balançando a cabeça antes que ele dissesse algo. Não, não, não. Ele nem tinha dito nada ainda, mas alguma parte de mim já sabia. Já sabia. Minha esposa nunca voltou para casa. As compras voltaram. O policial eventualmente entregou as sacolas que tinham sido recuperadas no carro. Pão, café, macarrão, leite. Embaixo de tudo, uma pequena caixa plástica de morangos. aqueles caros que eu sempre me recusava a comprar porque achava que custava demais. Ela tinha comprado mesmo assim. Sentei no chão da cozinha, segurando aqueles morangos, e chorei mais do que tinha chorado no hospital. Porque de repente entendi algo insuportável.
0: Amém. Essa história, filho, eu sei que ela mexeu aí com muita gente e deu para você entender. Aproveita enquanto está próximo, enquanto está perto. Você está vendo aí um homem se lastimando. Um homem arrependido, mas que nada mais pode fazer a não ser chorar, a não ser relembrar, reviver o que foi vivido. Então, nesse momento, para culminar esse momento santo, nós vamos pedir a Deus que abençoe e proteja as nossas famílias, cantando a oração pela família com o Padre Ezequiel, aonde, assim que terminar, a irmã Fátima vai ministrar a palavra de Deus. Cantemos.

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1: Então, nesse momento agora, nós vamos refletir a palavra de Deus, santa leitura da palavra, lá do livro dos Provérbios. Escuta o que o Senhor Deus, por meio dessa sua serva, vai falar para você, para o seu coração. Tudo é teu, Senhor. Concede à tua filha Fátima o entendimento. Concede à tua filha Fátima os vossos dons. Coloca na boca dela as tuas palavras do teu coração, Senhor.
2: Assim apaixonada por Paulo, procurei um texto aqui com inspiração do Espírito Santo, que fala em Provérbios, capítulo 8, versículo 22 a 31, que fala sobre a sabedoria é o sentido da criação. Tudo de nós é Deus, meu povo. Tudo é Deus. Tudo, tudo. Então, que esta leitura ajude a vocês a compreender as suas sabedorias também. Tá bem? A sabedoria é o sentido da criação. Javé me produziu como um primeiro fruto de sua obra, no começo de seus feitos mais antigos. Fui estabelecida desde a eternidade, desde o princípio, antes que a terra começasse a existir. Fui gerada quando o oceano ainda não existia, e antes que existissem as fontes de água. Fui gerada antes que as montanhas e colinas fossem implantadas, quando Javé ainda não tinha feito a terra e a erva, nem os primeiros elementos do mundo. Quando ele fixava o céu e traçava a abóbada sobre o oceano, eu aí estava. Eu me achava presente quando ele condensava as nuvens no alto e fixava as fontes do oceano. Quando punha um limite para o mar, de modo que as águas não ultrapassassem a praia. E também quando assentava os fundamentos da terra. Eu estava junto com ele como mestre de obras. Eu era o seu encanto todos os dias e brincava o tempo todo em sua presença. Brincava na superfície da terra e me deliciava com a humanidade. Palavra do Senhor, graças a Deus. A sabedoria até Deus precisou, né, minha gente? Paulo se lembrou deste episódio. É o ponto mais alto da reflexão dos sábios. A sabedoria é a primeira criatura de Deus, uma espécie de arquiteto que o acompanhou em toda a sua atividade criadora. Pode-se dizer, portanto, que ela é o sentido vital que Deus imprimiu a toda a criação. Observando o mundo e a história, a humanidade pode encontrá-la e tomar consciência dela. tornando-a

0: Cristo quando escreveu. Minha gente, a sabedoria todos nós queremos ter. Agora, a sabedoria para Deus é obedecer a Ele. Aqui na Cidade da Pedra, nós temos um monumento. É uma pedra enorme, talvez seja a maior do Brasil. Este monumento, que como assim é chamado, eu fiquei imaginando como Deus botou essa pedra nos braços e ficou procurando aonde ia ficar melhor. Que aqui no Monte Simão, a pedra, ela tem 3.822 metros cúbicos, essa pedra que existe aqui na Cidade Pedra. Esta pedra, quando a gente sobe a pé, ou de carro ou de moto, são 615 metros de altura. É uma maravilha. E o nosso sonho, numa hora ou outra, se mistura com o de Deus. Eu imaginando Deus, aquele homem, o homem Deus, o homem santo Deus, com essa pedra nos braços para descer. Pronto, aqui ficou bom. E eu imaginando que eu estava ali olhando ele fazer isto. É só uma brincadeirinha de uma idosa que às vezes fica com o juízo meio variado. Eu tenho 70 anos, mas acho uma maravilha observar as coisas. Quando a chuva cai nessa pedra, minha gente, a sabedoria de Deus é enorme, porque as cascatas faz com que a água bata embaixo e pule para cima, como se fosse as pipocas dentro de uma panela. É a coisa mais linda a minha cidade. Tomara um dia vocês que moram aí mais distante venham conhecer essa cidade. Que sabedoria tão grande foi a de Deus de deixar essa pedra aqui. Toda cidade é bonita, não tem cidade feia não. Já andei em muitas cidades no Brasil, né? E lá no Agrestinho, onde mora esse irmão Nildo, quando nós vamos para o Arco Verde, eu avisto uma pedra semelhante a essa na distância, né? Eu não sei quantos quilômetros falta ali, uns sete quilômetros para chegar na pedra. A gente avista uma pedra enorme lá e eu ainda não conheço. Mas quem sabe um dia a gente se reúne e faz como aquele grupo que um dia foi de jovens, um grupo de jovens, foram acolhidos lá na casa do irmão Nildo, uma juventude enorme que é falado até hoje, viu? Foi uma pessoa foi junto, uma idosa, quer dizer, eram casais do ECC da igreja, foi junto e ela contou para mim a história, né? Foram muito bem acolhidos, foi a coisa mais bela. Tá, que tem lugares lindíssimos, em todo lugar é lindo, mas a Cidade da Pedra tem um desejo que vocês que moram aí mais distante façam uma visitinha para a gente. Ok? Muito Amém. Obrigada.
1: Louvado e adorado seja o nosso Deus. Muito obrigado, Fátima, pela partilha. Povo de Deus, são 14 horas e 20 minutos. Eu vou pedir para que o irmão Josinaldo Lira, por gentileza, coloque os áudios no programa, aonde dentro de alguns instantes, Dona Sirlene vai chegar para rezar o Santo Terço. É com você, Josinaldo Lira.
2: Oi, Nildo, boa tarde. Tá tudo bem?
3: Fala, pessoal, mais um dia aqui na Lins Agroindustrial. E no episódio passado,
2: a Dona Nalu, Pastor Zé Cício, você, seus meninos, sua esposa, sua mãe, a Sirlene Siqueira, o esposo dela, a Fátima que está aí na raia para a JL Silva e para todos que estiveram ouvindo essa rádio. Um boa tarde, fica com Deus, Nildo, que Deus te acompanhe hoje, amanhã e sempre.
4: Boa tarde, Nildo. É Marília Nildo, da Fenda Caldeirão, que está falando. Eu quero louvor, eu só quero adorar, de Jesus Rufino, para toda a minha família, amiga de Toco e Dona Fátima de Toco, para você e sua família, viu? Deus abençoe.
5: Boa tarde, Nildo. Uma ótima tarde, um ótimo final de semana, feriado para você. Um abraço aí, Luciano, nas crianças. Um abraço para você. Lembrança aí a Josinaldo Lira. Meu grande amigo, é meu grande amigo, Josinaldo Lira. Eu amo ele de todo meu coração. Quero pedir oração para minha casa, meus filhos, Ana, Vivi e toda a família, meuzinho aqui da Rua Nova. Está todo mundo aqui na Rua Nova precisando de paz e sossego e oração. Tá bom? Para sua mamãe também, Sirlene, Craig, comadre Fia da Rua da Palha, os filhos dela, esposo, para todos eles que estão escutando essa rádio maravilhosa. Madre Fátima também, os filhos, tudo de bom para minhas amigas da Rua da Palha. Fica com Deus, Nildo, um abraço. Uma ótima tarde para você. E se der que você chegou agora, né? Aí se der, você bota a oração do jantar para Jesus, para todos os ouvintes escutar. Tá bom? Tchau.
6: Bom dia, Padre Marco. Tá tudo bem com você, com a sua família, com todos aí na pedra? Que o Divino Espírito Santo derrame muitas bênçãos na sua mente, no seu coração e na sua cabeça. Muita sabedoria, inteligência para você distinguir o mal do bem e o bem do mal. Deus te abençoe, Padre Marco. Tu és um canal de bênção para nós. Deus te abençoe, tu és a força que Deus te deu para nós orar por a gente, em nome de Jesus, tu oras por mim, graças a Deus, sempre você ora, mas Jesus já estava aí na sua frente, ontem no seu coração, na sua mente, ontem não, foi quarta, terça-feira, que Deus te abençoe, te ilumine, te dê saúde, paz, a paz à tua casa, à tua família, a paz no Brasil, a paz do mundo, que permaneça em nós, em nome de Jesus e do mundo inteiro. Padre Marco, aqui está tudo, graças a Deus, está tudo bem, em nome do sangue de Jesus. Deus te abençoe, Espírito Santo te abençoe, abençoe. Duas criancinhas bonitas que estavam aí na festa de segunda-feira. Que Deus abençoe vocês, abençoe tudo quanto vocês vão fazer. Nossa Senhora passa à frente, que ela é a mãe do nosso refúgio, que pede a Jesus pela nossa vida e a nossa família. Deus abençoe, Padre Marco, tudo de bom. Maria passa na frente, pisa na cabeça da serpente, porque nada é maior do que o poder de Jesus e o poder de Maria. Deus te abençoe, Padre Marco. Muito obrigada. Muito obrigada. Depois eu mando minha gratificação para você. Deus te abençoe. Tudo de bom. Tudo de bom mesmo para nós e para toda a nossa família e todas as pessoas que trabalham com você na rádio. Deus abençoe a todos eles, em nome de Jesus. A dona Cintra e a Morena, a Pele Morena, que Deus abençoe vocês, o controlista, toda pessoa que estão aí na rádio. Deus abençoe todos e todas, em nome de Jesus.
7: Bom dia a todos, a paz do Senhor e o amor de Maria. Hoje, nós orarmos eucarístico. Que o Divino Espírito Santo, as três pessoas da Santíssima Trindade, que é o Pai, o Filho e o Espírito Santo. Que o Espírito Santo visite cada um de nós, visite Nildo Marco para esse programa, junto com todos os padrinhos e madrinhos, o Josinaldo Lira, irmão Silênio, todo que participa, os padrinhos e madrinhos de longe ou de perto. Onde essa raiva chega, que é ouvintes, que pede oração, que o Espírito Santo visite cada um de seus filhos que estão doentes. As crianças órfãs de pai e mães que estão presos, que estão não mudando a droga, as mulheres grávidas, que estão na dor do luto. Que o Espírito Santo dê mais força, luz e sabedoria, Nildo Marcos. Nossa Mãe Maria Santíssima cubra cada um de nós, a ele com a sua família, seus filhos, sua esposa, com o manto azul. Em nome do Pai, do Filho e do Espírito Santo. Amém.
8: Oi, irmão Nildo, bom dia, meu querido. A paz do Senhor Jesus seja contigo, toda a tua família, toda a tua casa. Que Deus abençoe este dia, né? Te dê graça, sabedoria para o programa que o Senhor vai presidir, ou já está, não sei. Deus abençoe. Eu peço também ao irmão que apresente Gabriel em oração. Gabriel da Verdura, da Quitanda, né? Aconteceu esse acidente com ele. O reboque dele deu um problema, ele mandou soldar. Aí ele explica aí. E ficou uma brasinha de fogo dentro na pista, foi acendendo, acendendo, acabou o bichinho incendiando as coisinhas dele tudo. E o prejuízo foi grande, ele está um pouco nervoso, abalado, porque não é fácil. Mas Deus está no comando de tudo. Vamos estar em oração por ele e por todos, né? Deus abençoe.
9: Boa tarde, meu grande amigo Nildo. Acabei de chegar lá do centro. Estou ouvindo aqui o programa seu. Jesus te abençoe, a você e todos que trabalham. Que te ajuda aí.
10: Olá, Nildo, boa tarde. Eu gostaria de pedir oração pela saúde do meu esposo, pela saúde de toda a minha família e de todos os ouvintes.
1: Meu abraço fraterno a todas as pessoas que mandaram o áudio. Dona Rosineide, lá no Gentil, um abraço para a senhora, para seu esposo, para sua família. Deus proteja a sua primogênita, né, que está lá em São Paulo, que é enfermeira. Que Nosso Senhor guarde ela. Que Deus vos dê saúde e paz. Muito obrigado. Quero agradecer aqui, de modo particular, com a Virgem Maria, cantando Minha Mãe é a Virgem Maria, Regaço Acolhedor, aonde eu quero aqui prestar contas a todo o povo de Deus, do que nós arrecadamos, do que nós gastamos, porque isso é muito importante. As pessoas que com tanto amor, meu Deus, ajuda. Temos ainda alguns padrinhos que este mês não pôde nos ajudar. Aí o que é que Deus faz? Deus coloca outras pessoas que vêm ajudando. Tem padrinhos que dá mais do que o valor, aí vai cobrindo aqueles que não puderam dar. Mas eu só tenho, minha gente, a agradecer a vocês que deram. E também quero agradecer àqueles que não puderam dar esse mês. Eu entendo, eu compreendo. Vocês não têm obrigação. Vocês só têm amor para dar. E é uma demonstração linda de amor, gente, o que vocês fazem, que me permite ajudar tanta gente, não só eu, como as pessoas que compõem esse programa. Chegando aqui agora, Mãe Silene, o rapazinho, o rapaz da Virgem Maria, que eu esqueci o nome, Otávio, o rapazinho Otávio, devoto de Nossa Senhora, aqui na rádio para rezar com Dona Silene. Nós arrecadamos lá em Margarida de Dioclésio, as pessoas deixaram R$110. Lá em Dona Ana Lu, as pessoas deixaram 180. Com Dona Silene, as pessoas deixaram 200. Com as galegas de seu Zezinho de Gilvã, as pessoas deixaram 420. O comércio nos ajudou com 100. E recebi Pix de ajuda no valor de 120. Nós arrecadamos R$1.130. Graças a Deus foi um mês que superou a tantos outros meses. Está vendo, Margarida? Arrecadamos 1.130. Agora vou dizer aqui as despesas. A rádio, como nós tivemos um programa extra, nós pagamos a rádio 330, que é na conta de seu Veridiano. O programa da Mãe Aparecida, que foi na segunda-feira, é um extra, foi 330. Ao controlista, nós pagamos, também por conta do extra, R$260. Dona Nalu, a gente pagou R$170, que foi um fogão que a gente comprou para uma senhorinha que veio aqui dizendo que estava sem nada dentro de casa. As pessoas se comoveram, doaram muita coisa. O fogão foi 250, mas umas pessoas tinham doado 80. O nosso programa pagou 170. De remédio, seu Ivan, muito obrigado. Nós compramos 400 de remédio. Seu Ivan recebeu apenas 320. 320 de remédio. Lá em Sirleide, nós compramos 135 de alimentos. Ela cobrou apenas 120. Então, nós tivemos uma despesa de R$1.200. Ficou faltando apenas R$70. Dona Silene trouxe 60 agora, então está tudo pago. Então, graças a Deus, gente, muito obrigado, muito agradecido. Quem quiser saber como o programa funciona, pergunte a Dona Nalu, que faz entrega, a Dona Silene. A Dona Silene, quantas vezes ela não pega uma carrocinha de burro, uma carroça de mão, pega uma caminhoneta de prefeitura, caminhoneta de pessoas que não é de prefeitura, de carro, e vai buscar fogão, vai buscar cama, vai buscar cadeira de roda, vai buscar coisa às pessoas que doam. Então, Dona Silene sabe como funciona, os pedidos que chegam na casa dela, Dona Nalu, Margarida, que entrega os alimentos, e eu sempre digo, esse programa é do povo de Deus. E quando alguém bater a porta, dê, não interessa quem seja. Dê em nome de Deus, porque o que de graça recebemos, de graça devemos dar. Aí está a prova. Gente querida, o programa continua agora com ela, o anjo de pele morena, e Otávio, Fátima e a menina Eduarda. Fique com Deus até sábado, se Deus quiser, e até domingo depois da missa. Cantemos. Minha mãe.

Minha mãe é a Virgem Maria. Ave Maria, cheia de graça, o Senhor é convosco. Bendita sois vós entre as mulheres. Bendito é o fruto do vosso ventre, Jesus. Santa Maria, Mãe de Deus, rogai por nós, pecadores.

0: programa Oração Eucarística, agora na apresentação de Silêncio Siqueira no controle de som.
1: Minha mãe
0: é Laís, meu amor. Fátima, que está aqui desde o começo do programa, né, Fátima? É, amém. A minha Dudinha ali, Maria Eduarda, Otávio, que vem comigo. Que Deus abençoe e proteja sempre. E boa tarde, Otávio. Fica à vontade, manda um alô para quem você quiser. Fique à vontade.
2: Boa tarde a todos que estão aí nos ouvindo na Rádio Pedra FM. É uma rádio que eu gosto muito de vir. É, quero mandar aqui um alô aí para o pessoal aí do Parque Vaquejada. Alô aí, pessoal. Ao pessoal lá da Rua Nova.

0: todos os jovens que vão estar junto com a gente amanhã no encontro da Jornada Eucarística que as escolas do estado vai levar. Amanhã se encontra, viu? Lá no SEDEC, se Deus permitir. E quero também mandar um alô especial para todos os professores. Hoje é um dia muito especial para todos os professores, principalmente para os do Amália. Quero mandar um alô aí especial para todos, sem exceção. Agora eu passo para Sirlene Siqueira.
1: Amém. Muito bem, Otávio. Todos nós sabemos que todas as profissões passam pela mão de um professor. E eu gostaria de dar um conselho, não para os professores hoje, todos os professores merecem todo o nosso apoio, todo o nosso carinho, todo o nosso amor. Aos meus 48 professores que passaram pela minha vida, meus parabéns. Que Deus abençoe a cada um de vocês. E olha, jovens, vocês só estão onde estão também por causa do professor. Então, agradeça sempre. Não responda ao professor.

parte do tempo, ele passa lado a lado com você, certo? Então, parabéns a todos os professores, que Deus e Nossa Senhora abençoe a cada um de vocês. E olha, o recado que eu dou para todos os professores é paciência, fé, perseverança, porque eu sei que nos dias de hoje está sendo muito difícil. Na minha época, a gente respeitava um professor como respeitava pai e mãe. E respeitava pai e mãe como se respeita a Deus. Ou como se respeitava a Deus. E hoje, até para Deus não respeita pouco. Então, se vocês estiverem me ouvindo, pense nessas palavras. Primeiramente, respeito por Deus. E vamos respeitando nossos pais, nossos avós, nossos professores, nossos profissionais, né? Nosso médico, que merece todo o nosso amor, todo o nosso carinho, todo o nosso respeito. Mas como hoje é o dia do professor, é pra você, professor. É pra você, professora. É pra você, Celso, que está me ouvindo, que eu tiro meu chapéu. Deus abençoe, Deus proteja, mais uma vez, parabéns para todos os professores.

Minha mãe é a Virgem Maria. Acredita, meu filho. Acredita, minha filha. A sua mãe é a Virgem Maria. Há momentos na vida que a gente está tão deprimido, tão carente de um abraço de uma mãe que já não existe mais ali perto da gente, de um abraço de um pai que também já se foi, ou mesmo de uma pessoa que você amava muito, como uma avó, um tio, uma tia, um avô, e você se sente tão carente, mas tão carente. O que é que você faz? Se ajoelha, pede a presença de Nossa Senhora, pede a presença do anjo, do teu anjo, que todos nós somos um anjo. Então pede a presença, meu irmão, e você sente aquele abraço, dependente da tua fé e da tua carência. Então diga, repita comigo, a minha mãe é a Virgem Maria. E agora, em posição de oração, todos nós aqui na rádio e vocês em casa, na sua loja, no seu local de trabalho, no seu comércio, na sua quitanda, ou mesmo na sua roça, ou tirando leite.

0: deixeis cair em tentação, mas livrai-nos do mal. Amém.
1: Ave Maria, cheia de graça, o Senhor é convosco. Bendita sois vós entre as mulheres e bendito é o fruto do vosso ventre, Jesus.
0: Santa Maria, Mãe de Deus, rogai por nós, pecadores, agora e na hora de nossa morte. Amém.
1: Ave Maria, cheia de graça, o Senhor é convosco. Bendita sois vós entre as mulheres e bendito é o fruto do vosso ventre, Jesus.
0: Santa Maria, Mãe de Deus, rogai por nós, pecadores, agora e na hora de nossa morte. Amém.
1: Ave Maria, cheia de graça, o Senhor é convosco. Bendita sois vós entre as mulheres e bendito é o fruto do vosso ventre, Jesus.
0: Santa Maria, Mãe de Deus, rogai por nós, pecadores, agora e na hora de nossa morte. Amém.
1: Creio em um só Deus, Pai Todo-Poderoso, Criador do céu e da terra, de todas as coisas visíveis e invisíveis. Creio em um só Senhor, Jesus Cristo, Filho unigênito de Deus, nascido do Pai, antes de todos os séculos, Deus de Deus, luz da luz, Deus verdadeiro de Deus verdadeiro, gerado, não criado, consubstancial ao Pai. Por Ele todas as coisas foram feitas, e por nós homens, e para nossa salvação, desceu dos céus e se encarnou pelo Espírito Santo no seio da Virgem Maria, e se fez homem também por nós, foi crucificado sob o Pôncio Pilatos, padeceu e foi sepultado, ressuscitou ao terceiro dia, conforme as Escrituras, e subiu aos céus, onde está sentada à direita do Pai, e de novo há de vir em sua glória, para julgar os vivos e os mortos, e o seu reino não terá fim. Creio no Espírito Santo, que dá vida e procede do Pai e do Filho, e com o Pai e o Filho é adorado e glorificado. Ele que falou pelos profetas, creio na Igreja, uma santa, católica e apostólica. Professo com só batismo para a remissão dos pecados e espero a ressurreição dos homens e a vida do mundo e a de vir. Amém. Glória ao Pai, ao Filho e ao Espírito Santo,
0: como era no princípio, agora e sempre. Amém.
1: Ó mistério insondável de amor, penetrai-me tão profundamente que eu desapareça, mergulhada neste oceano infinito de amor. O vosso preciosíssimo corpo, sangue, alma e divindade, presentes neste admirável sacramento, lavai-me, santificai-me, o amor de todo amor.

0: Jesus Eucarístico,
1: tu és o meu paraíso.
0: Jesus Eucarístico,
1: tu és o meu paraíso.
0: Jesus Eucarístico,
1: tu és o meu paraíso.
0: Jesus Eucarístico,
1: tu és o meu paraíso.
0: Jesus Eucarístico,
1: tu és o meu paraíso.
0: Jesus Eucarístico,
1: tu és o meu paraíso.
0: Jesus Eucarístico,
1: tu és o meu paraíso.
0: Jesus Eucarístico,
1: tu és o meu paraíso.
0: Jesus Eucarístico,
1: tu és o meu paraíso.
0: Jesus Eucarístico,
1: tu és o meu paraíso.
0: Ó pão do céu, desci da terra para a salvação dos gêneros humanos. Adoro-vos e amo-vos de todo o meu coração.

0: Jesus Eucarístico,
1: tu és o meu paraíso.
0: Jesus Eucarístico,
1: tu és o meu paraíso.
0: Jesus Eucarístico,
1: tu és o meu paraíso.
0: Jesus Eucarístico,
1: tu és o meu paraíso.
0: Jesus Eucarístico,
1: tu és o meu paraíso.
0: Jesus Eucarístico,
1: tu és o meu paraíso.
0: Jesus Eucarístico,
1: tu és o meu paraíso.
0: Jesus Eucarístico,
1: tu és o meu paraíso.
0: Jesus Eucarístico,
1: tu és o meu paraíso.
0: Jesus Eucarístico,
1: tu és o meu paraíso.
0: Ó pão do céu, desci da terra para a salvação dos gêneros humanos. Adoro-vos e amo-vos de todo meu coração.

Terceira dezena. Nessa terceira dezena, a gente vai rezar para todas as crianças. Nós estamos vivenciando um mês lindo, que é o mês das crianças. Crianças daqui da minha cidade da Pedra, de Venturosa, dos sítios, sítio Lagoa do Meio. Sabe o que eu estou citando, gente? Porque sábado terá a festa das crianças no sítio Lagoa do Meio, a partir das 9 da manhã. Então, vocês, criança, aqui do Alto da Boa Vista, até mesmo lá de baixo, lá da Rua da Usina, por exemplo, estão todos convidados. Você de sítios por aqui, como Veneza, Bica de Baixo, Bica de Cima, Lagoa Seca, também Horizonte Alegre e Lagoa do Meio. Vão festejar o dia de vocês, mamãe, papais, titio, titias, vovô, vovó, leva suas crianças. É um dia muito especial, um dia muito lindo. Então nós vamos rezar essa terceira dezena para todas as crianças. Eu gostaria de que vocês aqui na rádio pensassem nas crianças que existem na vida de vocês. Que seja filhos, que seja irmãos, criança, que seja sobrinhos, priminhos, sabe? Gostaria que vocês fizessem isso. Eu vou pensar nos meus sobrinhos, priminhos pequenos. Enfim, vamos pensar em todas as crianças. Deus abençoe. Que Deus proteja cada criança. Deus abençoe.

0: Jesus Eucarístico,
1: tu és o meu paraíso.
0: Jesus Eucarístico,
1: tu és o meu paraíso.
0: Jesus Eucarístico,
1: tu és o meu paraíso.
0: Jesus Eucarístico,
1: tu és o meu paraíso.
0: Jesus Eucarístico,
1: tu és o meu paraíso.
0: Jesus Eucarístico,
1: tu és o meu paraíso.
0: Jesus Eucarístico,
1: tu és o meu paraíso.
0: Jesus Eucarístico,
1: tu és o meu paraíso.
0: Jesus Eucarístico,
1: tu és o meu paraíso.
0: Jesus Eucarístico,
1: tu és o meu paraíso.
0: Ó pão do céu, desci da terra para a salvação dos gêneros humanos. Adoro-vos e amo-vos de todo o meu coração.

0: Amém. Quarta dezena. Nós vamos rezar agora, sabe para quem? Para você, professor. Hoje é seu dia. Hoje é um dia muito importante. Se todos os alunos ou ex-alunos soubessem o valor que tem um professor, faria o que eu estou fazendo agora, o que eu vou fazer e o que eu sempre faço. Reze pelo seu professor. Agradeça a Deus sempre que puder pela vida deles. E olha, alunos, trata bem teu professor. Às vezes a gente, no momento de criancice, fala até coisas que não deve, mas lá na frente, na faculdade, você vai saber dar valor ao professor do passado, porque a faculdade, ela é diferente. Ela é diferente do primeiro, segundo, terceiro ano. A faculdade é mais difícil. Então, dê valor hoje, para que no futuro você não se prejudique. Então, agradeça. Mesmo que você não seja aquele aluno amoroso, carinhoso com seu professor, mas uma Ave Maria por ele hoje vai te fazer bem, e mais ainda ele. Estamos combinados? Então, você que é aluno, pegue seu texto e vamos rezar essa dezena pelos seus professores. Porque eu vou rezar agora para meus 48 professores. Amém? Oh, glória! Jesus Eucarístico.
1: É isso.
0: Jesus Eucarístico.
1: Tu és o meu paraíso.
0: Jesus Eucarístico.
1: Tu és o meu paraíso.
0: Jesus Eucarístico.
1: Tu és o meu paraíso.
0: Jesus Eucarístico.
1: Tu és o meu paraíso.
0: Jesus Eucarístico.
1: Tu és o meu paraíso.
0: Jesus Eucarístico.
1: Tu és o meu paraíso.
0: Jesus Eucarístico.
1: Tu és o meu paraíso.
0: Jesus Eucarístico.
1: Tu és o meu paraíso.
0: Jesus Eucarístico.
1: Tu és o meu paraíso.
0: Ó pão do céu, descido à terra para a salvação dos gêneros humanos. Adoro-vos e amo-vos de todo o meu coração.

0: quinta e última dezena, muito especial também, por quem nós vamos ressaltar, viu?
1: Pelo nosso Santo Papa, amém. Leão XIV.
0: Amém. Agradecer a Deus pela saúde dele, pela recuperação. Vamos pedir, vamos rezar pelo nosso Papa, gente. Vamos todos nós. Jesus Eucarístico,
2: tu és o meu paraíso.
0: Jesus Eucarístico,
2: tu és o meu paraíso.
0: Jesus Eucarístico,
2: tu és o meu paraíso.
0: Jesus Eucarístico,
2: tu és o meu paraíso.
0: Jesus Eucarístico,
2: tu és o meu paraíso.
0: Jesus Eucarístico,
2: tu és o meu paraíso.
0: Jesus Eucarístico,
2: tu és o meu paraíso.
0: Jesus Eucarístico,
2: tu és o meu paraíso.
0: Jesus Eucarístico,
2: tu és o meu paraíso.
0: Jesus Eucarístico,
2: tu és o meu paraíso.
0: Ó pão do céu, desci da terra para a salvação dos gêneros humanos. Adoro-vos e amo-vos de todo o meu coração.

0: graças e louvores se deem a todo momento.
1: Ao Santíssimo e Diviníssimo Sacramento.
0: Graças e louvores se deem a todo momento.
1: Ao Santíssimo e Diviníssimo Sacramento.
0: Graças e louvores se deem a todo momento.
1: Ao Santíssimo e Diviníssimo Sacramento.
0: Senhor Jesus Cristo, Tu és o pão que vivifica. Tu és o pão que nos faz irmãos. Tu és o pão que nos dá o Pai. Tu és o caminho que nós escolhemos. Tu és o caminho que nos conduz através do sofrimento. Tu és o caminho que nos conduz à alegria. É digno e justo cantar-te, bendizer-te, louvar-te, dar-te graças e adorar-te em toda parte onde se estende o teu domínio. Amém. Não há poder maior do que o poder da Santíssima Trindade. E é com este poder que nós nos revestimos. Em nome do Pai, do Filho, do Espírito Santo.

0: bem bonito pra chegar no céu.
1: Ó sangue e água, e jorraste
2: do céu, Santo Jesus, como um fonte de misericórdia para nós. Eu confio em vós.
1: Eterno Pai, eu vos ofereço o corpo e o sangue, a alma e a divindade do vosso diletíssimo Filho, nosso Senhor Jesus Cristo, em expiação dos nossos pecados e dos pecados do mundo inteiro. Pela tua dolorosa paixão,
2: tende misericórdia de nós e do mundo inteiro.
1: Pela tua dolorosa paixão,
2: tende misericórdia de nós e do mundo inteiro.
1: Pela tua dolorosa paixão,
2: tende misericórdia de nós e do mundo inteiro.
1: Em nome do Pai, do Filho e do Espírito Santo. Amém. Gente, o programa Hora Santa Eucarística está terminando. Que Deus nosso Senhor abençoe a cada um de vocês que nos ouvem. Que haja muita luz, muita paz, muito amor de Jesus. Mais uma vez, parabéns para todos os professores. E sábado, Nildo Marcos, aqui. Com a graça de Deus, Nossa Senhora, meu dia. Pois, se for da permissão de Deus e Nossa Senhora, eu estarei no sítio Lagoa do Meio, animando 200 crianças ou mais, com toda a graça e bondade do Espírito Santo de Deus. Deus abençoe, Deus proteja. E até daqui a um minuto com o programa Saudade do Passado.

boa tarde, meus amigos e minhas amigas da nossa linda cidade da Pedra de Jacense, cidade vizinha também como Venturosa, Arco Verde, Pesqueira, Senhora Belo Jardim, Tupanatinga, Cabrobó, Tacaimbó, né gente? Belo Jardim, Garanhuns, a Suíça, Pernambucana e também todo agreste semiárido, todo agreste meridional de canto a canto, de ponta a ponta. Vamos começar mais uma vez nosso programa Saudade do Passado, na apresentação de Sirlene Siqueira, no controle de som, Ana Laís. Uma palavra: que a paz do Senhor Jesus entre e fique em seu lar, e que as bênçãos do Senhor sejam derramadas sobre sua vida, sua família e todos aqueles que você ama. Que Deus abençoe e proteja sempre. E Roberto Carlos vai começar o programa cantando Rotina. Roberto Carlos, daqui a pouquinho vocês vão ver Rotina com Roberto Carlos. Que Deus abençoe, que Deus proteja, que haja muita luz, muita paz, muito amor de Jesus. Gente, atenção, muita atenção, ouvinte deste lindo programa. Se ligue que vai ter uma pergunta. Quem me responder tem direito de uma tarde tomando sorvete, chupando picolé comigo na sorveteria Que Sabor, que tem a organização de José. Presta atenção, olha o brinde. Tomar sorvete, eu, você, seus amiguinhos, suas amiguinhas, tomar sorvete, passar uma tarde tomando sorvete lá na sorveteria Que Sabor. A pergunta é essa, depois da rotina de Roberto Carlos. Canta, Roberto Carlos.

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São 15 horas e 11 minutos. 15 horas e 11 minutos. 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Gente, olha, eu tô doida pra fazer essa pergunta, viu? Mas aguenta aí. Liguem o rádio, prestem atenção, vá no Google, pergunta à mãe. Até porque você, de 12 a 15 anos, que, olha, gente, é valendo para presente de criança. Vem o dia das crianças, do mês das crianças. É mês das crianças. Toda semana você sabe que tem uma pergunta e um presente. Então, é o presente, dessa vez, é para passar uma tarde tomando sorvete, chupando picolé junto comigo, lá na sorveteria Que Sabor, que tem a administração de José. Gente, eu vou logo fazer a pergunta. Pergunta. Presta atenção. Aí eu não. Olha, vocês podem mandar a resposta. Neste bloco, vocês podem mandar a resposta no meu celular. Se ninguém acertar, aí eu vou abrir espaço no telefone da rádio, viu? Que é 991-43-48. Não, 991-48-42-15. 43 é o meu, gente. 991-48-42-15. Mas agora não, pera ainda. Pergunta. Na década de 80, é dentro da política, viu, gente? Nós estamos vivenciando a política aí, né? Na década de 80, teve um prefeito que assumiu o cargo por 6 anos. Que, olha, a cada 4 anos tem troca de prefeito ou reeleito, né? Então, olha, na década de 80, teve um prefeito que passou no mandato 6 anos. Qual é o nome deste prefeito? Mande a resposta no meu celular. Tá combinado, gente? Depois eu vou fazer a pergunta de novo. Depois eu vou prestar atenção quem foi que falou aí uma verdade. Olha, gente, eu preciso de 3 pessoas. Porque tem que passar uma boa parte da tarde comigo. Tomando sorvete, pão de colé, né? E eu preciso de 3 pessoas, né? Se só uma pessoa ganhar... Aí, a pessoa que ganhou, se só uma ganhar, a pessoa que ganhar tem o direito de chamar mais 2 amiguinhos ou 2 amiguinhas. De 12 a 15 anos. De 12 anos a 15 anos, viu? Tá bom? 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São 15 horas e 15 minutos. 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Eu não é Matheus? Matheus está lá no sítio Cumbre, curtindo o programa. Quer dizer, trabalhando, né, Matheus? Mas um radinho ligado, né? Deus te abençoe, Deus te proteja sempre. Fabiana também está em alguma fazenda, gente. Fabiana é a vizinha de Cleide. Não é não, Cleidinha? Fabiana deve estar lá numa fazenda e tá curtindo também, né, Fabiana? Deus abençoe. Dona Lourdes Paulino também. Dona Celina, lá no sítio Cumbre também, né, gente? Que Deus abençoe. Muito obrigada, gente. Coração, né?
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Oh, atenção, família do bairro José Campelo Salviano. Eita, gente, eu tô com tanta vontade que alguém fale a palavra que eu falei. Responda aí, gente. Eu vou já olhar, viu? Olha, gente, eu vou mandar um alô especial para os apaixonados e apaixonadas lá do bairro José Campeiro Salvando. A Mauri é o apaixonado. Cleide, minha irmã, é apaixonita, gente. Ela é a eterna apaixonita. Eu ainda descobri... Ô, Cleide, meu irmão, eu ainda vou descobrir esse amor virtual seu, viu? É, vou combinar com o Alfredo Ramos pra gente descobrir quem é esse amor virtual seu, viu? É, Fátima, olha, gente, Fátima é eterna apaixonada. Fátima, Dona Jessina, Giselda, Raimunda, Verão, Vinícius, é a turma apaixonada lá do José Campelo Salviano. Também quero mandar um alô para Zusa, né? Zusa, Eliane, Luiz do Bar, né? Assim, Luiz do Bar. Ceguinho é tudo na Rua Nova, essa turma, gente. Mas também tem a Sagrada Família de Ceguinho, Alzeni, Aldeni, Fernando, Pinguim. Pinguim! Pinguim. Olha, gente, eu já saí de Zé Campeiro Salvando, já estou lá no bairro São José. Pinguim, gente, Pinguim é tão apaixonado que ele gosta, ele ama esse programa. Aí fiquei sabendo. Já teve as informações certinho. A pessoa me procurou e disse: olha, Pinguim é apaixonado por esse programa, por teu programa. Está certo. Deixa comigo que eu vou mandar um alô especial pra ele. E disse que toda música apaixonada ele bota um som assim, chega os vizinhos, dorme, né, Pinguim? Pinguim, muito obrigada. Deus abençoe, Deus proteja sempre. 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Eita, gente, vou ver se alguém já respondeu. Antes de eu ver se alguém... Olha, já tem a resposta por aqui, só não sei se é certo. Antes que alguém que eu veja, eu quero mandar um alô para os pedreiros, gente. Mas, gente, tem cada pedreiro apaixonado. Olha, deixa eu ver. Tem dois pedreiros que eu tô esquecido o nome agora, gente. Eu sei que um é negro. O outro eu vou já pegar, que eu deixei aqui digitadinho, viu? Então, e para todos os pedreiros que são os profissionais, eu costumo dizer, gente, que eles são os artistas. Porque vocês já prestaram atenção como o pedreiro faz. E quando eles trabalham com amor, aí a casa fica linda, o quarto fica lindo, o apartamento fica lindo, o prédio fica lindo. E os pedreiros são assim, eles fazem esse trabalho com muito carinho, com muito amor. Parabéns a vocês que são os profissionais, os artistas das construções. Deus abençoe e proteja sempre. Que haja muita luz, muita paz. Ah, lembrei, Nego e Bagdá, que estão nesse momento levantando uma casa em algum lugar da cidade da Pedra. Nego, eu sei que você é o pedreiro apaixonado. Bagdá é o ajudante de pedreiro apaixonado, não é isso aí? Deus abençoe, Deus proteja sempre. E olha, gente, vou ver se tem alguém aqui com resposta.

Gente, já tem gente respondendo. Já tem gente respondendo, viu, gente? Olha, gente, olha, na década de 80, teve um mandato de prefeito que foram 6 anos. Qual é o nome deste prefeito? Valendo uma tarde de sorvete e picolé junto comigo, gente. Olha, são 5 pessoas tomando sorvete, porque se uma pessoa só ganhar, eu preciso de 3 pessoas que ganhem. Porque se uma pessoa só ganhar, eu vou pedir pra pessoa arrumar mais 2 amiguinhos ou 2 amiguinhas pra ir comigo tomar sorvete. Lá na sorveteria Que Sabor, que tem a organização de José lá na Israel Neto de Lima. Tá combinado? Deus abençoe. Eu quero mandar um alô especial para um rapaz chamado João Carlos, que ontem, gente, olha, quando a pessoa dá valor ao que você faz, é lindo demais, isso é reconhecimento. Eu fiquei muito feliz, João Carlos. Deus abençoe, Deus te abençoe, Deus te proteja sempre. Você, sua casa e toda a tua sagrada família. Muito obrigada. E vamos mandar agora alô para os sítios, né? Sítios Panela, Periperi, Esperança, Tacazinho, Mororó, Posto Boito, Posto das Ovelhas, Riacho do Pau, Riacho do Mel, Lagoa Seca, Lagoa do Meio, Veneza, Gentil, Caldeira, Urubu, Mandu, Impoeira, São Francisco, Bacoreque, Sítio Capinha, Agrestinho, Juazeiro, Sítio Ribeirinha, a minha amiga Sônia, lá na Ribeirinha, né? No Sítio Ribeirinha, minha amiga Bolo também, seus esposos, Deus abençoe e proteja sempre. Sítio Barraca, seu Félix Vieira, lá no Sítio Barraca, e Dona Maria Vieira, né? Deus abençoe. Sítio Tambor, Serra dos Dourados, Serra dos Galdinos. Ei, gente, eu passei por todo esse lugar daqui, me dá raiz, isso é bom demais, viu? Mas um dia eu vou ser feliz junto com vocês por aí, viu? Deus abençoe. Horizonte Alex, Sítio Lagoa do Meio. Gente, não percam, Sítio Lagoa do Meio. Dia das Crianças, celebrar um dia tão lindo, tão santo. Porque, gente, é lindo demais ver uma criança feliz, ver uma criança sorrir através de um pequeno brinquedo. Às vezes, se você der R$5 num brinquedo, faz uma criança feliz. Como é lindo ser criança, né? Ei, é bom demais. Então, Sítio Lagoa do Meio, gente, vamos junto, viu? Porque a alegria já começa do ônibus. Assim que eu chego no ônibus, já começo a cantar. A alegria tá no coração de quem já conhece a Jesus. Eu já conheço, né? Isso, gente. Então, vamos lá, vamos ser felizes, tá bom? Vamos mandar alô também ir lá para o Sítio Urubu, minha amiga Lúcia, do Sítio Urubu, né? E outros sítios de cidades vizinhas também, né, gente? Como de Venturosa, Sitangico. Tem uma turma do Sitangico lá de Venturosa. Ei, atenção, atenção, Sitangico de Venturosa. Não vão ligar, não? Olha a pergunta aí. Vocês sabem, porque pra mim é assim. Venturosa é pedra, pedra é Venturosa. E lá pra Buíque também. Buíque, pedra, tudo parece que elas têm uma ligação, gente. Essas três cidades. Vamos passar, dar uma passadinha lá em Venturosa, na Vila Delmiro, Mutirão, Rua Nova, também na Bacurau. 1, 2, 3, Sitangico, toda a turma lá, Zezinho de Batu e Anitta, seu Zé Buxinha, seu Zé da Selva, Sandreane, Gabriel, Getalva, Luizinho, Pequeno, todos no Sitangico. Deus abençoe, Deus proteja sempre. E agora, gente, homenagear o maior profissional de todas as profissões. Mas, gente, olha, um professor não era nem pra pisar no chão, viu? Preste atenção. Um professor não era nem pra pisar no chão. Maneira de dizer, viu, gente? Entre aspas. Um professor não era nem pra pisar no chão. Por quê? Porque todas as profissões passam pela mão de um professor. Eita, gente. É tão lindo, né? Você falar um português correto, nem todo mundo pode, né, gente? Não, mas a gente também não fala. A gente tá aquela arranhadinha. Agora, uma pessoa que fala inglês, sabe? É muito lindo quem fala um inglês, por exemplo. Eu tive toda essa chance, gente, de falar inglês, chegar e dizer assim: I love you, I have a boyfriend beautiful. Minha professora de inglês, minha professora de português, de arte, sabe? É muito, muito lindo a gente ser gratificante a um profissional que é um professor. É você, professor. É pra você a minha homenagem de hoje. Parabéns, professores. Que Deus abençoe vocês. Que haja muita luz, muita paz, muito amor de Jesus no coração de vocês.
Mas hoje, hoje, exatamente hoje, neste momento, eu quero parabenizar todos os professores apaixonados.

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1: Então, mais uma vez eu vou repetindo. Parabéns, professor. Eu vou homenagear você. Você que é da década de 50, 60, 70, 80, 90, do ano 2000 até os dias de hoje, 2026. Aqueles professores do passado, professores estão todos aposentados. Mas é exatamente para vocês que eu vou mandar essa canção muito linda, porque é para todos os professores apaixonados. Porque, gente, é o seguinte, o caso é assim. Um dia um professor se apaixonou por uma aluna. E aí ele não aguentou o coração. Ele não aguentou. Ele foi na diretoria e deu o recado para o diretor. Canta, Milton César.
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Olha, gente, pra vocês que nunca amaram, vocês nem vão entender a paixão desse professor. Mas a paixão tem dessas coisas, viu? Essa música é linda, gente, linda. É pra você, professor, professora. É pra vocês. Essa homenagem é pra vocês. Eu digo professor apaixonado, mas isso é um jeitinho de parabenizar todos os profissionais, todos os professores. É muito lindo, né, gente? Que Deus abençoe, que Deus proteja sempre, que haja muita luz, muita paz, muito amor de Jesus. Vamos mandar um alô especial para Arimedes, no sítio Riacho do Mel. Nina e Zé Trocado também, lá no sítio Riacho do Mel. Gente, é o casal mais apaixonado. É. Deus abençoe, proteja sempre. Fã Carvalho, que está nesse momento tirando leite. Roberto, eles dois estão tirando leite, né, gente? E lá, lá no sítio Buqueirão. Também minha amiga Carmosa, estou dizendo, Fã Carvalho, que está nesse momento tirando leite. Roberto, eles dois estão tirando leite, né, gente? E lá,

está curtindo Zé de Chate, Didi, Lucinha, Cícero, Lady, Totó, a turma ali, viu? Lá perto do frigorífico. Eita, eu esqueci o nome do frigorífico do menino, que eu queria mandar um alô pra lá, né? Deus abençoe, Deus proteja sempre. Gente, obrigada por todo o carinho, que haja luz, muita luz na tua vida, no teu coração. Que Jesus brilhe noite e dia, dia e noite na tua vida. Deus abençoe, Deus proteja sempre. E eu tô conversando demais, gente. Alguém respondeu? Ainda não responderam certo não, viu, gente? Vou esperar pra ver. Olha, gente, é o seguinte. Eu esqueci de falar a vocês. Eu só posso aceitar a resposta se vier de uma criança de 12 a 15 anos. Olha, eu sou fulano, tenho tantos anos. Entre 12 e 15. Tenho tantos anos. O prefeito foi fulano de tal, assim, assim. Nome e sobrenome, viu, gente? Porque fica melhor, né? Aí a gente vai botar no ar. Aí se vier por digitado, aí não pega bem, né? 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É, Deus abençoe, Deus proteja sempre. Olha, gente, é o seguinte, atenção, muita atenção, minha querida Rua da Usina. Se tiver algum professor aí sentado na praça, me comunique, que é para eu homenagear os professores que também estão na praça. Olha, atenção, meus vizinhos, se tiver algum professor aí na praça, mande aí me dizer, manda um áudio e me diga que se tem algum professor na praça para eu homenagear também os professores na praça, né? Aqui tem, meu amor, tem um áudio aqui, hein? Um áudio de Rosineide lá do sítio Gentil, né, minha amiga? Pensa que eu não vi, não vi, sim. Daqui a pouquinho você vai ouvir o seu áudio, viu, Rosneide? Que Deus abençoe, que Deus proteja, que haja muita luz, muita paz, muita unção do Espírito Santo de Deus. Mais uma vez vou mandar um alô para Nego e Bagdá, que estão em alguma cidade ou algum lugar da Cidade da Pedra fazendo suas construções. Sonhos, né? Levantando paredes, pintando, fazendo pintura, é muito bênção de Deus, né? Então, olha, gente, tem um áudio agora. Certeza, Bobô. Ah, mandar um alô pra Bobô. Bobô, gente, eles estão trabalhando aqui, os meninos. Oh, atenção, muita atenção, Bobô, que tá trabalhando aqui de frente da rádio. Bobô e o outro rapaz, um é pedreiro, outro é ajudante pedreiro. São os pedreiros apaixonados, né? E eu tinha esquecido deles, os mais próximos que estão, né, gente? Eu acho que eles estão até me ouvindo, só pela rádio, viu? Que Deus abençoe, que Deus proteja, que haja muita luz, muita paz, muito amor de Jesus. Vou mandar um alô também para a turma lá. Da praça, não sei se tem algum professor, mas eu estou esperando aqui, estou na expectativa. Mas vou mandar um alô para Pé de Serra, também Peixe, né, gente? Mimo, Peixe, a turma toda lá na Rua da Usina, claro. Minha comadre Cícera, Dona Dominícia, que é a patriarca. João, é a turma que está, gente, com a massa na mão, como diz a história, porque estão fazendo os pastéis, os enroladinhos, que são sete tipos de salgado. Daqui a pouco eu vou dizer a vocês.

0: Vocês como são? Agora é uma delícia, viu, gente? Uma delícia mesmo. Que Deus abençoe Dona Zumira e Heraldo lá no Parque de Vaquejada. Também, Quiterinha, né? A turma do Parque de Vaquejada está nos ouvindo. Que Deus abençoe e proteja sempre. Na Milagrosa, gente. Tem um turma na Milagrosa que não desliga o rádio. Eita, Glória! Ó, deixa eu ver. Vitória. Ô, gente, um beijo no coração de vocês. Lula lá na Milagrosa. Tia Geni, Áurea, toda turma, né? Toda turma aqui no sítio Milagrosa. É o sítio da Sagrada Família. Deus abençoe. E se eu der uma passadinha mal, chego lá no Ventrosa, viu, gente? Já tô na Milagrosa. Aí eu tô me aproximando da Veneza. Na Veneza tem Lindalva, Vânia Blandino, Cícera, Evilásio. E também se expôs, né? Que Deus abençoe, que Deus proteja sempre. É duas pessoas que eu conheci ontem da Veneza, né? Eu acho que vocês estão ligadinhas no programa. Você disse que escuta. Cheio no coração de vocês, viu? Eu vou dar uma passadinha também lá na Fazenda Salomão, de Seu Levi. E agora, Seu Levi, daí eu vou lá em Venturosa, né? No Rio dos Boi. A turma lá do Rio dos Boi em Venturosa. Deixa eu ver como é o nome dela. Lenilda, do Rio dos Boi. E Dona Lenira Ramos também, né? E agora eu vou lá na casa das minhas duas bênçãos. Bênção número 1, minha bênção número 2, que estão ligadinhas no programa. E eu tenho pra mim que essas minhas duas bênçãos também estão apaixonadas. Daqui a pouco a gente passa a música pra vocês, viu? Deus abençoe. Pode pedir, ela só pede Padre Edson Rodrigues, viu, gente? É muito lindo, muito bênção de Deus. E Alexandre também, né? Que faz parte da casa. E Deus abençoe a cada um de vocês. Que haja muita luz, muita paz, muito amor de Jesus. E agora nós vamos escutar o áudio da minha amiga Rosnei do Sítio Gentil. 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
1: 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Boa tarde, todo mundo. Eu gostaria de pedir uma música com o milionário José Rico nesta longa estrada da vida, para com ela oferecer para o meu esposo, para a senhora e para todos os ouvintes.

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primeiro lugar. É lindo, né, gente? Gente, olha, mais uma vez eu vou fazer a pergunta. Na década de 80, teve um prefeito que passou 6 anos no mandato. 6 anos no mandato. Qual é o nome deste prefeito com nome e sobrenome completo? Eu preciso de 3 pessoas que acertem. Preciso de 3 pessoas que acertem de 12 a 15 anos falando. Só pode, que eu quero botar o áudio, né, gente? Então, prestem atenção. Acho que vocês já entenderam, né? Na década de 80. Deus abençoe, Deus proteja sempre. E vamos falar de... Olha, água mineral, água mineral, água mineral. Olha, gente, água mineral, Zé Luiz. Todos os dias ele está passando aí na sua porta, na nossa cidade da Pedra, no seu bairro, na sua rua. Zé Luiz. Aí você vai dizer, não, Silena, eu não conheço Zé Luiz que vende água, não. Tudo bem, pezinho de serrinha, tá? Pezinho de serrinha. Zé Luiz é pé de serra pequenininho, gente. É porque pé de serra pai, pé de serra filho, né? Então, olha, pé de serra pequenininho vende água de qualidade, gente. E também vende gás de cozinha. Zé Luiz, pé de serrinha, vende água e gás. Gás e água. Olha, água mineral. Água mineral, água mineral. Mas eu também tenho outro menino aqui que vende água, viu, gente? Quando você não encontrar pezinho de serra... Ah, Silene, você não me deu o nome, como é que eu vou encontrar pezinho de serra? 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Peça sua água, peça seu gás a pé de serra. 991-130304. Olha, água mineral, água mineral, água mineral. Rafael da Água Boa, água de qualidade. De água diretamente da fonte, não armazenamos água. Olha, gente, é diretamente da fonte. Eu tô lhe dizendo isso porque os seus dias, Rafael tá na fonte. Sabe por quê? Porque ele é igual a mim. Ele chega, pede, ele filma, gente. Ele faz questão de filmar e mostrar a todo mundo. É muito lindo, muito bênção de Deus. Rafael e Juninho da Água Boa, diretamente da fonte. 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Olha, se eu errasse, seu Juninho nunca mais tomava um gole de café. Não é verdade, seu Juninho? É, nunca mais ele ia lá em casa tomar um gole de café. Rafael e seu Juninho da Água Boa. Badactera, gente. Badactera, presta atenção. Badactera com bebidas quentes e geladas. Tira gostinho à vontade. Olha, o tira gosto é à vontade lá no Badactera. Onde é que fica o Badactera? Eu tô toda atrapalhada hoje, gente. Hoje é dia do professor. Os professores tinham que ficar atrapalhados. E quem se atrapalha sou eu. Faço uma homenagem pra vocês. Então, gente, Badactera fica na academia da cidade. Quando você chega na academia, já vê o Badactera com bebidas quentes e geladas. E aquele tira gostinho. Olha, tira gostinho bem à vontade. Certinho? Lá no Badactera. Tem uma turma, ó, gente, lá na rua da Praia, tem uma turma dos caboclos abençoados e apaixonados. Meu filho, você lembra o nome daqueles caboclos? Leandro, né? Leandro, como é o outro? Mané, né? Ô, Mané, Leandra. Seu Nil. Eita, Glória! E neguinho de Helena. Mas diz que esses cabos ficam tudo numa rodadinha só, gente. Tudo sentado, escutando o programa. Doido pra beber uns gole. Mas aí não pode. Sabe por que não pode? Porque tem um que tá com colesterol alto. O outro tá com colesterol baixo. E aí, como é que pode beber? Não pode, né? Então, curta a música, porque as músicas desse programa, ela faz bem para o corpo e para a alma, para o cérebro, para os ouvidos, para o coração também, viu, gente? Então, ô filha, eu quero uma música bem apaixonada para esses cabas da Rua da Palha. A semana passada eu passei o Índio Apaixonado.
Eu vou passar, eu vou procurar aqui uma música boa, bonita, sabe? Que você escuta e se apaixona. Eita, agora sim. Deixa eu... Pronto, Hamilton Lelo. Bota aí Hamilton Lelo, por favor, minha filha, porque vou te falar uma coisa. Com esse Hamilton Lelo, eu tenho certeza que todos vocês vão se levantar e vão beber um gole d'água e um gole de café. Vamos ouvir essa música que é linda demais de Hamilton Lelo. Presta atenção aí, daqui a pouco eu digo o nome.

isso aí é pra vocês, meninos. Olha, gente, tem um bocado de gente respondendo a pergunta. Eu vou fazer pela última vez a pergunta, o programa tá perto de terminar. Olha, gente, na década, preste atenção, criança de 12 a 15 anos, atenção, criança de 12 a 15. Na década de 80, teve uma administração de 6 anos. Qual é o nome completo deste prefeito que passou na década de 80, 6 anos na prefeitura? Valendo uma tarde de sorvete, uma tarde de picolé junto comigo. Se uma pessoa só ganhar, que até agora só uma pessoa respondeu, gente. Se só uma pessoa ganhar, aí essa pessoa vai ter direito de chamar 3 pessoas, 3 amiguinhos, a amiguinha. E a gente vai passar a tarde tomando sorvete ou picolé. Atenção, muita atenção, minha querida Venturosa. Se Venturosa ganhar, terça-feira nós tomamos picolé junto. Da criança dos 12 aos 15 anos, aqui na Pedra também. Certinho? Deus abençoe, Deus proteja sempre. E agora, gente, olha, gente, quase não tá dando tempo pra nada, mas Eliane Ribeiro, a gente vai cantar, vai ouvir uma música de Eliane Ribeiro, naquela

Madruga. Essa música linda, gente, é dos anos 90, né? Se não me engano, é dos anos 90, né? É, Eliane Ribeiro. Vamos mandar alô especial para Nildo Marcos, Luciano, Cid Barrage, né? E também Cida. Cida, né, Luciana? Também Geraldo Pereira, o Divino, meu Divino São José, Marcos Emanuel, Deus conosco. Luciana, o interessante é que quando eu estou em oração, gente, é lindo isso. Eu acho que é um amor que eu sinto pelos filhos deles. Então, quando eu estou de joelho meia-noite, sempre meia-noite, qualquer hora, mas eu sempre falo, meu Divino São José, Marcos Emanuel, Deus conosco, é como que eu estivesse falando com o próprio santo, sabe? Isso é lindo demais, essa ligação. Que Deus abençoe, que Deus proteja tudo que pertence a vocês. Nildo, manda beijo na mamãe. Deus

0: gente, o programa Saudade do Passado terminou. Fiquem todos os assuntos. E eu já tô com saudade de um passado de 30 segundos, gente. Olha, fiquem todos na Santa Paz e daqui a um minuto teremos o programa A Hora do Espírito Santo e Companhia. Um minutinho só. Que Deus abençoe, que Deus proteja sempre. Até daqui a um minuto.
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0: 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Espírito,
1: vem. Vinde, Espírito Santo, enchei os corações de vossos fiéis e acendei nele o fogo do vosso amor. Enviai o vosso Espírito e tudo será criado e renovareis a face da terra. Oremos, Deus, que instruísse os corações de vossos fiéis com a luz do Espírito Santo, fazei que apreciemos retamente todas as coisas, segundo o mesmo Espírito, e gozemos sempre de sua consolação. Por Cristo nosso Senhor. Amém. Boa tarde mais uma vez, meus irmãos e minhas irmãs, a nossa linda cidade da Petra, adjacência e outras cidades vizinhas, como Arco Verde, Venterosa, Lagoinha, Pesqueiro, Senharol, Belo Jardim, Tacaimbó, Cabrobó, que é a terra da cebola, Custódia, Serra Talhada e outros lugares onde vocês estiverem me ouvindo. Também quero mandar um alô especial para os motoristas, mototaxistas, os motoristas que vão trafegando nas BR-424, 423, 232 e outros BRs demais, me dando uma carona. Muito obrigada, Jesus Nossa Senhora, e eu espaço vocês que São Cristóvão, o protetor dos motoristas, esteja sempre presente na vida de vocês, na cabine do carro de vocês, no coração de vocês. Deus abençoe, proteja sempre. E já vamos começar com a música a pedido da minha amiga Lindalva, aqui no sítio Veneza. Minha amiga, um beijo no seu coração, viu? E é magnífica. Eu também, gente, já quero aproveitar e quero mandar a magnífica também para todos os professores. Eu tenho para mim que a minha amiga Maria Aparecida Alves é professora, eterna professora, certo? Porque socorro, minha amiga, que é sua irmã, é professora. Então, parabéns a você, parabéns a vocês, professores, por um dia tão lindo. É só um dia. Então, é só um dia que pelo menos um aluno deveria lembrar mais de seu professor. Só um dia. Para um profissional que é dono de todas as profissões, porque passa exatamente pelas vossas mãos. Parabéns, professores. Essa música é para minha amiga Lindalva, na Veneza. Mas eu vou pegar a carona e oferecer a todos os professores. Magnífica. Magnífica, magnífica, eu canto de amor. Dona Cida Sintra, eita, olha, Dona Cida Sintra e também, lá, olha, minha amiga Lindalva, me perdoe, Dona Cida Sintra e a turma lá no Lava Jato Maranata. Aumenta aí o radinho e escuta essa música, é pra vocês também. Vamos curtir. Magnífico.

0: Salvador. Gente, vamos ao comunicado da igreja. Primeiro, eu quero saudar as minhas mães, as mães que oram pelos filhos. Todas as quarta-feiras, gente, às 7 horas da noite, gente. Mães, não percam, gente. Não percam. Tem mães que está alcançando milagre. Eu senti diante dos meus joelhos de meia-noite também que tem mãe que vai entrar em posse de vitória. Mãe, não se desespera. Ora mais, clama mais. Espere com paciência e com fé no Senhor, que Deus vai trazer o presente do tanto almeja. Que Deus abençoe. Parabéns para todas essas mães que vão lá toda quarta-feira, gente. Se ajoelha, que clama ao Deus que tudo pode, que choram, que se emocionam. É lindo, gente. É uma reunião, é lindo demais, sabe? Quando a palavra de Deus é anunciada, é pronunciada do começo ao fim. A gente canta, a gente brinca, a gente louva ao Senhor. A gente reza, pede a misericórdia de Deus para os nossos filhos. E olha, mães, mães, mães, pelo amor de Deus, não desista do teu filho, mãe. Não desista do teu filho. Se é uma criança rebelde, muitas vezes eu entendo o desespero de uma mãe. Claro que eu entendo. Muitas vezes tem mãe que fica desesperada e bate o pé do vidro da criança e faz isso, aquilo, outro. Pelo amor de Deus, vá leve. Porque calma. Sabe? E acredita que teu filho vai mudar. Acredita. Agora isso depende de você, da tua fé, da tua perseverança, certo? Se teu filho é daqueles que vive bebendo direto, fumando direto, se drogando direto, mãe, pai, acredita. E outra coisa que eu vou pedir a vocês que precisam das minhas orações, que pedem para orar por vocês, pelos filhos de vocês. Mães, pelo amor de Deus, me ajudem em oração. Rezem por mim, porque eu não posso pegar essa carga sozinha. Até porque os seus joelhos têm mais valor do que os meus. Na hora de orar pelo teu filho, mãe, eu oro. Mas a tua oração, Deus escuta mais do que a minha. Porque tu és mãe, certo? Você pede para mim, eu rezo com você, eu oro com você, eu oro nas meia-noite. Se for possível, eu levanto na madrugada, eu oro meu dia, eu vou pro joelho em terra quente. Sabe? Mas as minhas orações são mais fracas do que as tuas, mãe. Não importa o tamanho da minha fé, não. Ainda que a tua fé seja o tamanho de um grãozinho de areia, ela vale mais do que a minha fé, se for imensa. Porque ele é teu filho, mãe. Então eu vou pedir, mães, não desista do seu filho. Ele pode ser cheio de problemas, cheio de complicações, cheio disso, aquilo, outro. Mas joga teus joelhos no chão e clama ao Deus que tudo pode. Porque Deus, Deus, Deus pode tudo, tudo, tudo. Essa palavra me acompanha desde ontem à noite. E 6:30 da manhã, quando eu levantei, eu fui abrindo meus olhos e fui pronunciando: Deus pode tudo, tudo, tudo. Louvado seja nosso Senhor Jesus Cristo, para sempre seja louvado. Mães, não desista do seu filho. Que Deus abençoe, que Deus proteja, que haja muita luz, muita paz, muito amor de Jesus. E vamos mandar alô para o Seito Fundão do Buíque, Maria Nora, Hilda, Ira, Selay, Silene, toda a turma no Seito Fundão do Buíque. Santa Lourdes Paulino também no Seito Cumbre, Dona Celina, né? E agora, gente, a gente vai subir, subir, subir. Nós vamos dar uma subidinha, sabe pra onde? Não, passando logo, logo lá no Riacho do Mel, né? Na casa Zé Trocato, Nina. Também na fazenda Caldeirão, lá tem seu João Pifeiro, Dona Fátima. Também tem no Caldeirão também, Iranildo, sua mãe, Dona Chica e os irmãos Josival e as crianças. Deus abençoe, Deus proteja sempre. Agora sim, eu vou dar uma subidinha lá na Serra dos Galdinos, dar um abraço ao Ninho. Eronildes, seu esposo Nelson, né? Geraldo, seu Geraldo, minha amiga Rosé, ei, minha amiga Roseana, tomara que nesse segundo turno a gente se veja. Mas tá difícil da gente se ver, viu? Meu Deus do céu, você esteve aqui na cidade, no primeiro turno eu não te vi, mas Deus prepara tudo, né? Porque Deus pode tudo, tudo, tudo, meu Deus. Que bênção. Roseano, cheira em seu coração. Essa turma, gente, é lá nos Galdino, na Serra dos Galdino, viu? É, tem uma turma lá abençoada mesmo. Que Deus abençoe, que Deus proteja sempre. Na Serra dos Dourados tem minha amiga Carmelita. Olha, não sei não se ela tá na Serra dos Dourados, acho que ela tá aqui na rua, viu? Carmelita, um cheiro em seu coração. E para suas meninas, no sítio Timbaúba, lá em Águas Belas, tem a minha amiga Quitéria, um cheiro em seu coração. Deus abençoe, proteja sempre, que haja muita luz, muita paz, muito amor de Jesus. Claudete e Rosa aqui na voltinha da bomba. Rosa, Rosa, Claudete, o seu neto também, sua nora neta, né? É, nora neta. Deus abençoe, Deus proteja sempre, que haja muita luz, muita paz, muito amor de Jesus. 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Deus abençoe, Deus proteja sempre. 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Gente, uma paradinha só para dizer a vocês que a pergunta que foi lançada no outro programa ainda está valendo, certo? Então, se vocês souberem, responda. Uma criança de 12 a 15 anos, responda a pergunta que eu fiz para passar a tarde tomando sorvete, chupando picolé, certinho? Então depois eu vou olhar o celular para ver se mais outras pessoas responderam. E no final do programa eu direi qual foi ou quais foram os ganhadores, certinho? Então, Helena Confecções. 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Nossa Senhora. Olha, Paulo Ferraz e Lucinha, qualquer dia vai se juntar Nildo Marcos, eu e uma turma aqui, e vamos na casa de vocês tomar aquele caldinho de cana geladinho, tá certo? Lá no, na Laje da Raposa, gente. Aproveita e manda um alô pra Lucinha, Paulo Ferraz, Missinha, né? Toda a turma ali. E também pra Supipa, né? Todos ali no, na Laje da Raposa. Deus abençoe, Deus proteja sempre, né? Então, gente, junho é assim. 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Mas agora, pera aí, gente, vamos lá no Sítio Verdejé mandar um alô especial para Pintor Zinho, seu filho José, né, Zinho? Deus abençoe. Tá ficando velho, né, Zinho? Olha, tem dois rapaz. Deus abençoe vocês. Que haja muita luz, muita paz, muito amor de Jesus. E claro que eu não posso esquecer da minha linda sobrinha Regilene. Mas essa tá na rua porque tá operadinha, né? Mas tá bem, graças a Deus. Beijo, meu amor. Tia te ama, viu? Deus te abençoe. 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Falar em delícia de bolo, né, Giselda? Muito obrigada. Ó, gente, no dia das crianças, gente, Giselda, minha amiga, fez um bolo, levou pra minha casa, esse é o presente das crianças. Minha amiga, muito obrigada, viu? Deus te abençoe. Meu marido queria comer o bolo todinho. O marido abençoar. Jesus ama ele e eu também. Deus abençoe. Giselda, minha amiga, daqui a pouco eu vou passar a sua música, viu? É Maria, né? O nome dela. Daqui a pouquinho, se Deus quiser. Olha, gente, mas agora, deixa eu só falar aqui, já falei da tapioca. 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Tem um áudio aí, tem um áudio. Bota esse áudio aí, por favor, para eu saber de quem é, deixa eu ver quem foi que... Quer dizer, eu sei, gente.
1: Vem iluminar com Padre Edson Rodrigues e para oferecer a minha família, aqui que eu tenho, primeiro, a você, seu Lorival e quem estiver ouvindo, viu? Muito linda, minha bênção. Você conhece, não conhece?

Vamos saber a hora certinha, certinha. Neste momento são 16:38. Gente, o programa está já. Olha, gente, já tem gente que ganhou esta tarde de sorvete e picolé junto comigo. Um oferecimento da sorveteria Que Sabor, de José, que fica na Israel, no Israel Nery de Lima, gente. Ei, vai ser muito divertido. Tem gente que... Ei, atenção, muita atenção, meninada, quem quer tomar sorvete comigo. E aí eu vou combinar direitinho com essas pessoas para saber. Teve mais de um ganhador. Para saber, e outra, gente, eu pedi para, se for só uma pessoa que respondesse, levaria 3 pessoas a mais. Como só foi, como foram 3, tem direito de levar 2 pessoas a mais para a gente passar um pedaço da tarde. A tarde de picolé ninguém aguenta não, né, gente? Um pedaço da tarde, né? Tomando sorvete, aquele sorvete da sorveteria Que Sabor, né? 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

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Eu só esqueço o nome, né? 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
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E quero mandar um alô para minha amiga Luísa, lá pertinho do Mercadinho Estrela. E a turma que tá ouvindo também lá, né? 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Daqui a pouco eu faço segmento. Meu amor, vamos ouvir essa música, Maria, Padre Alessandro. Minha amiga Giselda, desde quinta-feira que eu tô te devendo essa linda música. E eu vou aproveitar a carona. Ou melhor, desde quinta não, desde segunda, né? Porque eu teve três programas na semana, né, gente? Então, minha amiga Giselda, vai pra você. Maria, totalmente pra você. Você pediu pra você. Então, eu agora vou aproveitar e pegar uma caroninha. Cleide, minha irmã, vai pra você com todo o direito de você acompanhar, cantar, gravar um áudio, mandar pra mim. Tá combinado? E vai para todas as Marias. Não importa que seja Maria só Maria. Maria Luísa, Maria do Socorro, Maria de Pátio, Maria José. Todas as Marias. E também eu quero mandar com todo o meu amor, com todo o meu carinho para você, Maria. Maria, sabe quem é Maria, gente? A netinha do irmão Edivan da comunidade, né? Falar no irmão Edivan, quero mandar um alô para o irmão Edivan, o irmão Givaldo, descendo para pegar a linha para a rua. O irmão Edivan, a turma que tá trabalhando lá também, né, gente? O irmão Rivaldo, né, que trabalha do outro lado. E claro, Sandrinho e sua mãe, né, Maria Cícera. Deus abençoe, proteja sempre, que haja muita luz, muita paz, muito amor de Jesus. E também vamos dar uma passadinha na Fazendinha de Manezinho. É, gente, eu nasci e cresci, dizendo, Fazendinha de Manezinho. Certo? Tem o Lava Jato Bel, tem os meninos lá tirando leite, né, Regis e Zé. Deus abençoe vocês. Que haja muita paz, muita luz, muita santo Espírito Santo. Antes de passar a música, nós vamos dar uma passadinha. E lá no Parque de Vaquejada também. Eu esqueci de ir lá na casa do meu filho, Edio. Dá um beijo, meu filho, na minha norinha, né, Júcia? Os meus meninos também, que Deus abençoe. Olha, eu tô devendo visitar aí a vocês. Mas vocês não pensam que eu saio daí, não, viu? Ah, pensam que eu saio da casa de vocês, não, sabe? Quando eu desço o joelho meia-noite, muitas vezes eu vou aí, vou até nos quartos de vocês. Eita, glória! É diante do meu Deus, é diante do Espírito Santo de Deus. Olha, gente, eu vou dizer uma coisa a vocês. Reze mais, clame mais, ame mais, louve mais. Essa noite, graças ao meu Deus, eu estava em oração. Uma mãe muito aflita me pedindo oração. E eu estava em oração pelo filho dela. E eu cheguei a entrar na casa dele, conversar com ele e sentir um pouco a batida do coração dele. Mãe, teu filho vai se arrepender do que faz. Teu filho vai se arrepender e vai te pedir perdão. Você que é mãe, você que está me ouvindo, você que está dependente de um perdão do teu filho, de um oi, de um bom dia, de uma boa tarde. Mãe, eu te amo. Não se cansa, mãe, de esperar. Acredita no Deus que tudo faz, no Deus do momento, no Deus do que pode tudo, nosso Deus. Então, mãe, ora mais, se ajoelha mais, clama ao Deus que tudo pode, nas madrugadas, nas meia-noites, no meu dia, mas não desista do teu filho, mãe. Chama por Jesus. A qualquer momento ele diz: filha, eu estou trazendo o presente que você tanto deseja. Deus vai te entregar teu filho, mãe.
Deus vai entregar teu filho no teu colo, como que ele fosse criança outra vez, para tu amar, para tu sentir o teu filho, como que ele tivesse acabado de nascer. Mas pelo amor de Deus, mães, não desista dos teus filhos. Porque se você que é mãe, se depender das minhas orações, se você desistir do seu filho, como é que eu posso ter força para orar por ele, mãe? Pelo amor de Deus, não desiste. Ora comigo, me ajude em oração. Me ajuda, mãe. Ora por mim para fortalecer a minha fé, a minha força, a minha coragem de descer meus joelhos. Acredita que Deus é capaz. Acredita que Deus é capaz de pegar o teu filho e colocar no teu colo. Teu filho de 20, 30, 40, 50 anos, eu não sei. Eu não sei nem o tamanho da rebeldia dele. Mas acredita que Deus é capaz. Que Deus é capaz de colocar teu filho no teu colo e tu sentir ali aquela sensação como que teu filho tivesse 2 meses de idade. E tu voltava tudo a amar quem tu nunca deixou de amar. Aí você vai sentir o amor que teu filho sente através do tamanho do arrependimento, mãe. Mas ora mais, mãe. Não desiste do teu filho, não desiste de Deus. Ora mais, ora com amor, ora com carinho, mãe.

0: Maria, pra você, eu não cresci. São 16 horas e 56 minutos. Gente, o programa terminou, viu? 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Eita, Glória! Daqui a pouco vai sair os 3 algo correndo, viu, gente? Não dá tempo pra nada já mais, né? 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Sorvete Eric Sabor patrocinou esse lindo programa e também a tarde de picolé. 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Que Deus abençoe e proteja sempre, que haja muita luz. 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Menino de Jesus, que Deus abençoe e proteja sempre. 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Vamos saber quais são as ganhadoras ou os ganhadores da tarde de picolé. Junto, vamos ver.
1: O prefeito de 1980 foi Madona Alexandre de Apiaçu.
2: Mardone Alexandre de Japiaçu. Meu nome é Maria Suelane. Tenho 12 anos.
0: Pronto, gente. Olha, 2 ganhadoras. Suelane ganhou com direito de levar 2 acompanhantes para a tarde de picolé e de sorvete. E Cibele também ganhou com o direito de levar 2 ou 2 acompanhantes para a tarde de sorvete. Mas, por favor, não esqueçam de mim, que eu tenho que estar junto com vocês. Beijo no coração de todos vocês, gente. O programa terminou. Fique escutando aí. Maria, nossa mãe. Um beijo no coração de vocês. Deus abençoe, Deus proteja. Receba um beijo de Deus pelos lábios de Nossa Senhora. Para todos os meus irmãos católicos, beijo de Deus para meus irmãos evangélicos. Meu esposo Lorival, um beijo de Deus para você. E olha, gente, muitas bênçãos. Minha bênção número 1, minha bênção número 2. Um beijo de Deus pelos lábios de Nossa Senhora em Venturosa. E até quinta-feira, se Deus assim nos permitir. Sábado é um dia muito especial. É o dia de festejar as crianças do Sítio Lagoa do Meio. Vamos lá, gente! Boa tarde e até lá, se Deus quiser.

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3: Excelente quinta-feira para você, ouvinte. Começando agora mais um programa Forró Mania. Comigo apresentando Patrícia Vieira, locutora. Seja você bem-vindo, bem-vinda. A programação tá bem gostosa. Vem curtir comigo. Forró Mania está no ar.
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1: Forró Mania, trazendo pra você os melhores sons desse ritmo dançante. Daqui a pouco eu volto com mais. Continue sintonizado.
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7: Forró Mania está de volta. Que bom é te fazer companhia ao som deste ritmo muito alegre, dançante, contagiante, que é o forró. Sou a locutora Patrícia Vieira e agora tem mais um bloco pra gente curtir.
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0: companhia chega ao fim, agradecendo a você que esteve por aqui curtindo a nossa programação. Um beijo grande e até amanhã com mais um Forró Mania.
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anjo do Senhor anunciou a Maria, e ela concebeu do Espírito Santo. Ave Maria, cheia de graça, o Senhor é convosco. Bendita sois vós entre as mulheres, e bendito é o fruto do vosso ventre, Jesus. Santa Maria, Mãe de Deus, rogai por nós, pecadores, agora e na hora de nossa morte. Amém. Eis aqui a serva do Senhor, faça-se em mim segundo a vossa palavra. Ave Maria, cheia de graça, o Senhor é convosco. Bendita sois vós entre as mulheres, e bendito é o fruto do vosso ventre, Jesus. Santa Maria, Mãe de Deus, rogai por nós, pecadores, agora e na hora de nossa morte. Amém. E o Verbo divino se fez carne e habitou entre nós. Ave Maria, cheia de graça, o Senhor é convosco. Bendita sois vós entre as mulheres, e bendito é o fruto do vosso ventre, Jesus. Santa Maria, Mãe de Deus, rogai por nós, pecadores, agora e na hora de nossa morte. Amém. Rogai por nós, Santa Mãe de Deus, para que sejamos dignos das promessas de Cristo. Oremos. Infundi, Senhor, como vos pedimos, a vossa graça em nossas almas, para que nós, que pela anunciação do anjo, vimos ao conhecimento da encarnação de Jesus Cristo, vosso Filho, por sua paixão e morte, sejamos conduzidos à glória da ressurreição, pelo mesmo Cristo, Senhor nosso. Amém. Divino Jesus, nós vos oferecemos esse terço que vamos rezar, meditando nos mistérios da nossa redenção. Concedei-nos, por intercessão da Virgem Maria, Mãe de Deus e Nossa Mãe, as virtudes que nos são necessárias para bem rezá-lo, e a graça de ganharmos as indulgências desta santa devoção. Oferecemo-lo particularmente, em desagravo dos pecados cometidos contra o Sagrado Coração de Jesus e Imaculado Coração de Maria, pela paz do mundo, pela conversão dos pecadores, pelas almas do purgatório, pelas intenções do Santo Padre, pelo aumento e santificação do clero, pelos nossos vigários, pela santificação das famílias, pelas missões, pelos doentes, pelos agonizantes, por aqueles que pediram nossas orações e por todas as nossas intenções particulares e pelo Brasil. Creio em Deus Pai Todo-Poderoso, Criador do céu e da terra, em Jesus Cristo, seu único Filho, nosso Senhor, que foi concebido pelo poder do Espírito Santo, nasceu da Virgem Maria, padeceu sob Pôncio Pilatos, foi crucificado, morto e sepultado, desceu à mansão dos mortos, ressuscitou ao terceiro dia, subiu aos céus, está sentado à direita de Deus Pai Todo-Poderoso, donde há de vir e julgar os vivos e os mortos. Creio no Espírito Santo, na Santa Igreja Católica, na comunhão dos santos, na remissão dos pecados, na ressurreição da carne, na vida eterna. Amém. Pai nosso que estais no céu, santificado seja o vosso nome. Venha a nós o vosso reino, seja feita a vossa vontade, assim na terra como no céu. O pão nosso de cada dia nos dai hoje. Perdoai-nos nas nossas ofensas, assim como nós perdoamos a quem nos tem ofendido. E não nos deixeis cair em tentação, mas livrai-nos do mal. Amém. Ave Maria, cheia de graça, o Senhor é convosco. Bendita sois vós entre as mulheres, e bendito é o fruto do vosso ventre, Jesus. Santa Maria, Mãe de Deus, rogai por nós, pecadores, agora e na hora de nossa morte. Amém. Ave Maria, cheia de graça, o Senhor é convosco. Bendita sois vós entre as mulheres, e bendito é o fruto do vosso ventre, Jesus. Santa Maria, Mãe de Deus, rogai por nós, pecadores, agora e na hora de nossa morte. Amém. Ave Maria, cheia de graça, o Senhor é convosco. Bendita sois vós entre as mulheres, e bendito é o fruto do vosso ventre, Jesus. Santa Maria, Mãe de Deus, rogai por nós, pecadores, agora e na hora de nossa morte. Amém.

0: Pai nosso que estais no céu, santificado seja o vosso nome. Venha a nós o vosso reino, seja feita a vossa vontade, assim na terra como no céu.
1: O pão nosso de cada dia nos dai hoje, perdoai as nossas ofensas, assim como nós perdoamos a quem nos tem ofendido. E não nos deixeis cair em tentação, mas livrai-nos do mal. Amém.
0: Ave Maria, cheia de graça, o Senhor é convosco. Bendita sois vós entre as mulheres, e bendito é o fruto do vosso ventre, Jesus.
1: Santa Maria, Mãe de Deus, rogai por nós, pecadores, agora e na hora de nossa morte. Amém.
0: Ave Maria, cheia de graça, o Senhor é convosco. Bendita sois vós entre as mulheres, e bendito é o fruto do vosso ventre, Jesus.
1: Santa Maria, Mãe de Deus, rogai por nós, pecadores, agora e na hora de nossa morte. Amém.
0: Ave Maria, cheia de graça, o Senhor é convosco. Bendita sois vós entre as mulheres, e bendito é o fruto do vosso ventre, Jesus.
1: Santa Maria, Mãe de Deus, rogai por nós, pecadores, agora e na hora de nossa morte. Amém.
0: Ave Maria, cheia de graça, o Senhor é convosco. Bendita sois vós entre as mulheres, e bendito é o fruto do vosso ventre, Jesus.
1: Santa Maria, Mãe de Deus, rogai por nós, pecadores, agora e na hora de nossa morte. Amém.
0: Ave Maria, cheia de graça, o Senhor é convosco. Bendita sois vós entre as mulheres, e bendito é o fruto do vosso ventre, Jesus.
1: Santa Maria, Mãe de Deus, rogai por nós, pecadores, agora e na hora de nossa morte. Amém.
0: Ave Maria, cheia de graça, o Senhor é convosco. Bendita sois vós entre as mulheres, e bendito é o fruto do vosso ventre, Jesus.
1: Santa Maria, Mãe de Deus, rogai por nós, pecadores, agora e na hora de nossa morte. Amém.
0: Ave Maria, cheia de graça, o Senhor é convosco. Bendita sois vós entre as mulheres, e bendito é o fruto do vosso ventre, Jesus.
1: Santa Maria, Mãe de Deus, rogai por nós, pecadores, agora e na hora de nossa morte. Amém.
0: Ave Maria, cheia de graça, o Senhor é convosco. Bendita sois vós entre as mulheres, e bendito é o fruto do vosso ventre, Jesus.
1: Santa Maria, Mãe de Deus, rogai por nós, pecadores, agora e na hora de nossa morte. Amém.
0: Ave Maria, cheia de graça, o Senhor é convosco. Bendita sois vós entre as mulheres, e bendito é o fruto do vosso ventre, Jesus.
1: Santa Maria, Mãe de Deus, rogai por nós, pecadores, agora e na hora de nossa morte. Amém.
0: Ave Maria, cheia de graça, o Senhor é convosco. Bendita sois vós entre as mulheres, e bendito é o fruto do vosso ventre, Jesus.
1: Santa Maria, Mãe de Deus, rogai por nós, pecadores, agora e na hora de nossa morte. Amém. Glória.

0: Pai nosso que estais no céu, santificado seja o vosso nome. Venha a nós o vosso reino, seja feita a vossa vontade, assim na terra como no céu.
1: O pão nosso de cada dia nos dai hoje. Perdoai as nossas ofensas, assim como nós perdoamos a quem nos tem ofendido. E não nos deixeis cair em tentação, mas livrai-nos do mal. Amém.
0: Ave Maria, cheia de graça, o Senhor é convosco. Bendita sois vós entre as mulheres e bendito é o fruto do vosso ventre, Jesus.
1: Santa Maria, Mãe de Deus, rogai por nós, pecadores, agora e na hora de nossa morte. Amém.
0: Ave Maria, cheia de graça, o Senhor é convosco. Bendita sois vós entre as mulheres e bendito é o fruto do vosso ventre, Jesus.
1: Santa Maria, Mãe de Deus, rogai por nós, pecadores, agora e na hora de nossa morte. Amém.
0: Ave Maria, cheia de graça, o Senhor é convosco. Bendita sois vós entre as mulheres e bendito é o fruto do vosso ventre, Jesus.
1: Santa Maria, Mãe de Deus, rogai por nós, pecadores, agora e na hora de nossa morte. Amém.
0: Ave Maria, cheia de graça, o Senhor é convosco. Bendita sois vós entre as mulheres e bendito é o fruto do vosso ventre, Jesus.
1: Santa Maria, Mãe de Deus, rogai por nós, pecadores, agora e na hora de nossa morte. Amém.
0: Ave Maria, cheia de graça, o Senhor é convosco. Bendita sois vós entre as mulheres e bendito é o fruto do vosso ventre, Jesus.
1: Santa Maria, Mãe de Deus, rogai por nós, pecadores, agora e na hora de nossa morte. Amém.
0: Ave Maria, cheia de graça, o Senhor é convosco. Bendita sois vós entre as mulheres e bendito é o fruto do vosso ventre, Jesus.
1: Santa Maria, Mãe de Deus, rogai por nós, pecadores, agora e na hora de nossa morte. Amém.
0: Ave Maria, cheia de graça, o Senhor é convosco. Bendita sois vós entre as mulheres e bendito é o fruto do vosso ventre, Jesus.
1: Santa Maria, Mãe de Deus, rogai por nós, pecadores, agora e na hora de nossa morte. Amém.
0: Ave Maria, cheia de graça, o Senhor é convosco. Bendita sois vós entre as mulheres e bendito é o fruto do vosso ventre, Jesus.
1: Santa Maria, Mãe de Deus, rogai por nós, pecadores, agora e na hora de nossa morte. Amém.
0: Ave Maria, cheia de graça, o Senhor é convosco. Bendita sois vós entre as mulheres e bendito é o fruto do vosso ventre, Jesus.
1: Santa Maria, Mãe de Deus, rogai por nós, pecadores, agora e na hora de nossa morte. Amém.
0: Ave Maria, cheia de graça, o Senhor é convosco. Bendita sois vós entre as mulheres e bendito é o fruto do vosso ventre, Jesus.
1: Santa Maria, Mãe de Deus, rogai por nós, pecadores, agora e na hora de nossa morte. Amém.

0: Pai nosso que estais no céu, santificado seja o vosso nome. Venha a nós o vosso reino, seja feita a vossa vontade, assim na terra como no céu.
1: O pão nosso de cada dia nos dai hoje. Perdoai as nossas ofensas, assim como nós perdoamos a quem nos tem ofendido. E não nos deixeis cair em tentação, mas livrai-nos do mal. Amém.
0: Ave Maria, cheia de graça, o Senhor é convosco. Bendita sois vós entre as mulheres, e bendito é o fruto do vosso ventre, Jesus.
1: Santa Maria, Mãe de Deus, rogai por nós, pecadores, agora e na hora de nossa morte. Amém.
0: Ave Maria, cheia de graça, o Senhor é convosco. Bendita sois vós entre as mulheres, e bendito é o fruto do vosso ventre, Jesus.
1: Santa Maria, Mãe de Deus, rogai por nós, pecadores, agora e na hora de nossa morte. Amém.
0: Ave Maria, cheia de graça, o Senhor é convosco. Bendita sois vós entre as mulheres, e bendito é o fruto do vosso ventre, Jesus.
1: Santa Maria, Mãe de Deus, rogai por nós, pecadores, agora e na hora de nossa morte. Amém.
0: Ave Maria, cheia de graça, o Senhor é convosco. Bendita sois vós entre as mulheres, e bendito é o fruto do vosso ventre, Jesus.
1: Santa Maria, Mãe de Deus, rogai por nós, pecadores, agora e na hora de nossa morte. Amém.
0: Ave Maria, cheia de graça, o Senhor é convosco. Bendita sois vós entre as mulheres, e bendito é o fruto do vosso ventre, Jesus.
1: Santa Maria, Mãe de Deus, rogai por nós, pecadores, agora e na hora de nossa morte. Amém.
0: Ave Maria, cheia de graça, o Senhor é convosco. Bendita sois vós entre as mulheres, e bendito é o fruto do vosso ventre, Jesus.
1: Santa Maria, Mãe de Deus, rogai por nós, pecadores, agora e na hora de nossa morte. Amém.
0: Ave Maria, cheia de graça, o Senhor é convosco. Bendita sois vós entre as mulheres, e bendito é o fruto do vosso ventre, Jesus.
1: Santa Maria, Mãe de Deus, rogai por nós, pecadores, agora e na hora de nossa morte. Amém.
0: Ave Maria, cheia de graça, o Senhor é convosco. Bendita sois vós entre as mulheres, e bendito é o fruto do vosso ventre, Jesus.
1: Santa Maria, Mãe de Deus, rogai por nós, pecadores, agora e na hora de nossa morte. Amém.
0: Ave Maria, cheia de graça, o Senhor é convosco. Bendita sois vós entre as mulheres, e bendito é o fruto do vosso ventre, Jesus.
1: Santa Maria, Mãe de Deus, rogai por nós, pecadores, agora e na hora de nossa morte. Amém.
0: Ave Maria, cheia de graça, o Senhor é convosco. Bendita sois vós entre as mulheres, e bendito é o fruto do vosso ventre, Jesus.
1: Santa Maria, Mãe de Deus, rogai por nós, pecadores, agora e na hora de nossa morte. Amém. Glória.

0: Pai nosso que estais no céu, santificado seja o vosso nome. Venha a nós o vosso reino, seja feita a vossa vontade, assim na terra como no céu.
1: O pão nosso de cada dia nos dai hoje. Perdoai as nossas ofensas, assim como nós perdoamos a quem nos tem ofendido. E não nos deixeis cair em tentação, mas livrai-nos do mal. Amém.
0: Ave Maria, cheia de graça, o Senhor é convosco. Bendita sois vós entre as mulheres, e bendito é o fruto do vosso ventre, Jesus.
1: Santa Maria, Mãe de Deus, rogai por nós, pecadores, agora e na hora de nossa morte. Amém.
0: Ave Maria, cheia de graça, o Senhor é convosco. Bendita sois vós entre as mulheres, e bendito é o fruto do vosso ventre, Jesus.
1: Santa Maria, Mãe de Deus, rogai por nós, pecadores, agora e na hora de nossa morte. Amém.
0: Ave Maria, cheia de graça, o Senhor é convosco. Bendita sois vós entre as mulheres, e bendito é o fruto do vosso ventre, Jesus.
1: Santa Maria, Mãe de Deus, rogai por nós, pecadores, agora e na hora de nossa morte. Amém.
0: Ave Maria, cheia de graça, o Senhor é convosco. Bendita sois vós entre as mulheres, e bendito é o fruto do vosso ventre, Jesus.
1: Santa Maria, Mãe de Deus, rogai por nós, pecadores, agora e na hora de nossa morte. Amém.
0: Ave Maria, cheia de graça, o Senhor é convosco. Bendita sois vós entre as mulheres, e bendito é o fruto do vosso ventre, Jesus.
1: Santa Maria, Mãe de Deus, rogai por nós, pecadores, agora e na hora de nossa morte. Amém.
0: Ave Maria, cheia de graça, o Senhor é convosco. Bendita sois vós entre as mulheres, e bendito é o fruto do vosso ventre, Jesus.
1: Santa Maria, Mãe de Deus, rogai por nós, pecadores, agora e na hora de nossa morte. Amém.
0: Ave Maria, cheia de graça, o Senhor é convosco. Bendita sois vós entre as mulheres, e bendito é o fruto do vosso ventre, Jesus.
1: Santa Maria, Mãe de Deus, rogai por nós, pecadores, agora e na hora de nossa morte. Amém.
0: Ave Maria, cheia de graça, o Senhor é convosco. Bendita sois vós entre as mulheres, e bendito é o fruto do vosso ventre, Jesus.
1: Santa Maria, Mãe de Deus, rogai por nós, pecadores, agora e na hora de nossa morte. Amém.
0: Ave Maria, cheia de graça, o Senhor é convosco. Bendita sois vós entre as mulheres, e bendito é o fruto do vosso ventre, Jesus.
1: Santa Maria, Mãe de Deus, rogai por nós, pecadores, agora e na hora de nossa morte. Amém.
0: Ave Maria, cheia de graça, o Senhor é convosco. Bendita sois vós entre as mulheres, e bendito é o fruto do vosso ventre, Jesus.
1: Santa Maria, Mãe de Deus, rogai por nós, pecadores, agora e na hora de nossa morte. Amém.

0: Pai nosso que estais no céu, santificado seja o vosso nome. Venha a nós o vosso reino, seja feita a vossa vontade, assim na terra como no céu.
1: O pão nosso de cada dia nos dai hoje. Perdoai as nossas ofensas, assim nós perdoamos a quem nos tem ofendido. E não nos deixeis cair em tentação, mas livrai-nos do mal. Amém.
0: Ave Maria, cheia de graça, o Senhor é convosco. Bendita sois vós entre as mulheres e bendito é o fruto do vosso ventre, Jesus.
1: Santa Maria, Mãe de Deus, rogai por nós, pecadores, agora e na hora de nossa morte. Amém.
0: Ave Maria, cheia de graça, o Senhor é convosco. Bendita sois vós entre as mulheres e bendito é o fruto do vosso ventre, Jesus.
1: Santa Maria, Mãe de Deus, rogai por nós, pecadores, agora e na hora de nossa morte. Amém.
0: Ave Maria, cheia de graça, o Senhor é convosco. Bendita sois vós entre as mulheres e bendito é o fruto do vosso ventre, Jesus.
1: Santa Maria, Mãe de Deus, rogai por nós, pecadores, agora e na hora de nossa morte. Amém.
0: Ave Maria, cheia de graça, o Senhor é convosco. Bendita sois vós entre as mulheres e bendito é o fruto do vosso ventre, Jesus.
1: Santa Maria, Mãe de Deus, rogai por nós, pecadores, agora e na hora de nossa morte. Amém.
0: Ave Maria, cheia de graça, o Senhor é convosco. Bendita sois vós entre as mulheres e bendito é o fruto do vosso ventre, Jesus.
1: Santa Maria, Mãe de Deus, rogai por nós, pecadores, agora e na hora de nossa morte. Amém.
0: Ave Maria, cheia de graça, o Senhor é convosco. Bendita sois vós entre as mulheres e bendito é o fruto do vosso ventre, Jesus.
1: Santa Maria, Mãe de Deus, rogai por nós, pecadores, agora e na hora de nossa morte. Amém.
0: Ave Maria, cheia de graça, o Senhor é convosco. Bendita sois vós entre as mulheres, e bendito é o fruto do vosso ventre, Jesus.
1: Santa Maria, Mãe de Deus, rogai por nós, pecadores, agora e na hora de nossa morte. Amém.
0: Ave Maria, cheia de graça, o Senhor é convosco. Bendita sois vós entre as mulheres, e bendito é o fruto do vosso ventre, Jesus.
1: Santa Maria, Mãe de Deus, rogai por nós, pecadores, agora e na hora de nossa morte. Amém.
0: Ave Maria, cheia de graça, o Senhor é convosco. Bendita sois vós entre as mulheres, e bendito é o fruto do vosso ventre, Jesus.
1: Santa Maria, Mãe de Deus, rogai por nós, pecadores, agora e na hora de nossa morte. Amém.
0: Ave Maria, cheia de graça, o Senhor é convosco. Bendita sois vós entre as mulheres e bendito é o fruto do vosso ventre, Jesus.
1: Santa Maria, Mãe de Deus, rogai por nós, pecadores, agora e na hora de nossa morte. Amém.

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0: estamos chegando!
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0: Alô, compadre, comadre, estamos chegando aqui no Clube do Caipirão, defendendo as tradições culturais de nossa terra com grandes sucessos do nosso cancioneiro. Muita música, alegria pra você, que é o melhor ouvinte do mundo. Vamos que vamos!
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0: A sonoplastia do meu irmão companheiro Zé Luquinha, assessoria e produção da Dona Juju. Juntos nós vamos reviver um passado tão vivo e presente na história e na memória de cada um de nós amantes da música sertaneja. Com a proteção de Deus, estamos chegando!

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1: Aí, ó, Boi Veludo, moda de viola com Tião Carreiro e Pardinho, abrindo com chave de ouro o nosso Clube do Caipirão.
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1: Opa, que maravilha, como é bom estar contigo em mais uma manhã sertaneja aqui no Clube do Caipirão, abrindo o baú da música sertaneja. A Juju foi ajeitar um cafezinho pra nós, já já tem um cafezão cabeceira, o Luquinha tá ali separando mais umas modas, daqui a pouquinho tem Humor Caipira, ainda hoje tem histórias e canções da música sertaneja e o sucesso por aqui não para.
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1: Agora no jeito, Boi Jabuti, modão de viola com Sulino e Marroeiro.

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1: E tá na hora de tomar aquele cafezão, hein?
2: É verdade.
1: A Juju vem trazendo um cafezão cabeceira pra gente. Aê, Juju, obrigado, hein? Essa aqui é muito pedida na programação.

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1: E o nosso programa tem como objetivo preservar a cultura caipira e a nossa música sertaneja raiz. Por isso, nós temos alguns parceiros que gostam do nosso projeto e nos dão um apoio cultural para continuarmos firmes nessa jornada.
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1: Nosso Clube do Caipirão está no ar desde 2008, defendendo a viola, a cultura, as tradições de nossa terra, sempre mantendo firme o melhor do nosso cancioneiro rural e da música tradicional, trazendo desde as raridades, as pioneiras da nossa canção, até mesmo as músicas mais novas, mas sempre dentro do estilão, do sertanejo raiz, tradicional e romântico. 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
1: Já já tem mais moda.
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1: Muito bem, vamos agora com o Momento Saúde com Edelson Moura.
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8: É o Clube do Caipirão defendendo a viola caipira, as tradições de nossa terra. Bom dia pra você que tá chegando agora, você que já vem com a gente, seja muito bem-vindo. Tem muita moda boa pra gente ouvir.
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8: Agora vamos ouvir Lisandra e Vitória. Minha vida está nos trilhos.

0: para o Amazonas, bombeiros e viaturas para reforçar a equipe da Força Nacional de Segurança Pública que trabalha no enfrentamento aos incêndios florestais no estado.
1: Conectividade em rodovias federais e estaduais.
2: Lançada política para reduzir áreas sem cobertura de celular. Luana Karen.
3: Para viabilizar a ampliação da conectividade nas estradas, está o compartilhamento de sinal entre as operadoras.
1: Hoje é dia do professor.
2: Brasil tem mais de 2 milhões e 400 mil docentes na educação básica.
1: E o que é ser professor no país? Ouvimos docentes e alunos que destacam a importância da profissão.
4: Quero desejar um feliz dia dos professores a todos os mestres que nos ensinam e nos inspiram todos os dias. Parabéns pelo seu dia.
2: Na apresentação da Voz do Brasil, Luciano Seixas e Mariana Jungmann.
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2: A segurança nas rodovias é um dos pontos da Política Nacional de Conectividade em Rodovias, lançada hoje.
1: O projeto prevê dobrar a cobertura de telefonia móvel nas estradas federais.
2: A iniciativa busca reduzir áreas sem sinal, aumentando a segurança dos motoristas.
3: Lançada na sede da Bolsa de Valores em São Paulo, a Política Nacional de Conectividade em Rodovias. A medida prevê a conexão de internet em toda a extensão das BR-101, 116, 135, 163, 242 e 364. De acordo com o ministro das Comunicações, Frederico Filho, entre as ações para viabilizar a ampliação da conectividade nas estradas, está o compartilhamento de sinal entre as operadoras.
5: As operadoras vão abrir o sinal entre si, onde uma operadora ao longo da rodovia, não necessariamente a própria operadora vai ter a cobertura completa, tá? Então isso já vai ter um acordo entre as operadoras, que representa 13 mil quilômetros essa iniciativa.
3: O ministro dos Transportes, Jorge Santoro, acredita que com a conectividade será possível reforçar a prevenção de acidentes, melhorar a logística e aumentar a segurança das cargas que transitam nas rodovias do país.
6: E isso vai gerar um mecanismo de segurança pública muito eficiente para a gente poder avançar no controle das nossas cargas pelo país.
3: Com conectividade, motoristas e passageiros também terão melhores condições de pedir ajuda em emergências, comunicar acidentes e acionar serviços de socorro como o SAMU e os bombeiros, além de facilitar a comunicação durante os deslocamentos. Reportagem Luana Karen.
1: O governo federal, em ação conjunta com vários órgãos, atua para combater os incêndios florestais no estado do Amazonas.
2: O Ministério da Justiça e Segurança Pública vai enviar até a semana que vem bombeiros da Força Nacional para reforçar a operação por conta dos efeitos do El Niño.
1: A Polícia Federal abriu investigação para apurar possível ação humana na origem dos incêndios.
0: Até 21 de outubro, o Ministério da Justiça e Segurança Pública vai enviar ao Amazonas 29 bombeiros e 9 viaturas para reforçar a equipe da Força Nacional de Segurança Pública que trabalha no enfrentamento aos incêndios florestais no estado. Com mais este apoio, chega a 160 o número de profissionais que atuam na floresta para conter o avanço dos focos de calor. Segundo o Centro Gestor e Operacional do Sistema de Proteção da Amazônia, Sensipan, o Amazonas registrou 1.380 focos de incêndio nos 10 primeiros dias de outubro. Mas, de acordo com o ministro do Meio Ambiente e Mudança do Clima, João Paulo Capobianco, o quadro já começa a mudar.
7: Houve uma redução nos eventos de queimadas e de incêndios e há um indicativo de redução de novos focos. Precisamos intensificar as ações.
0: O ministro também afirmou que a Polícia Federal vai investigar possível ação humana na origem dos incêndios.
7: O novo passo agora é a investigação criminal para identificar quem está operando esse conjunto enorme de incêndios e verificar se há uma organização por trás disso.
0: O Ministério da Integração e do Desenvolvimento Regional reconheceu a situação de emergência decretada pelo governo do Amazonas em 36 municípios do estado. Além de Manaus, o Maitá, Lábrea e Apuí, no sul amazonense, também vão receber apoio para ações de prevenção e combate aos incêndios florestais. Os estados também estão capacitando 5 mil bombeiros, brigadistas e integrantes de povos e comunidades tradicionais com apoio do Fundo Amazônia. Reportagem Graziele Bezerra.
2: Música. Companhia Nacional de Abastecimento, o CONAB, divulgou nesta quinta-feira o primeiro levantamento da safra de grãos 2026-2027.
1: De acordo com a pesquisa, a produção brasileira pode ultrapassar 367 milhões de toneladas.
2: A projeção para o novo ciclo indica crescimento de 1,4% no volume a ser colhido.
8: A estimativa é que a produção de grãos no país seja de 367 milhões e 100 mil toneladas. Os dados foram divulgados pela Companhia Nacional de Abastecimento, a CONAB. De acordo com a pesquisa, a produção de soja pode chegar a 181 milhões e 600 mil toneladas, com aumento na área semeada. Com isso, as exportações de soja em grãos estão estimadas em 117 milhões de toneladas. Fabiano Vasconcelos é gerente de acompanhamento de safras da Conab. Ele explica que as condições climáticas de outubro influenciaram no desenvolvimento dos plantios no país.
9: Em relação à temperatura, isso é importante porque a gente tem visto aí temperaturas acima da média em grande parte do país, né, de uma maneira geral, especialmente ali na região norte, nordeste, centro-oeste. E a previsão para outubro, a previsão do IMED também indica temperaturas médias favoráveis ali ao desenvolvimento das lavouras em grande parte do país.
8: Para o milho, o volume total da produção pode chegar a 148 milhões de toneladas. Para o ciclo 2026-2027, a Conab também prevê um aumento de 6,6% no consumo interno do cereal, impulsionado pela produção de etanol. Com locução de Thaís de Araújo, reportagem Márcia Fernandes.
1: O Dia Mundial da Alimentação é celebrado no dia 16 de outubro.
2: No Brasil, o Programa de Aquisição de Alimentos leva a produção de agricultores familiares para diversos segmentos da sociedade.
1: Entre eles, as cozinhas solidárias, que alimentam pessoas em situação de vulnerabilidade social.
10: Em Brasília, o Programa de Aquisição de Alimentos, o PAA, conecta produtores rurais a organizações comunitárias que preparam refeições para a população em situação de vulnerabilidade social. A produtora rural Rosana Alves do Nascimento, de São Sebastião, no Distrito Federal, trabalha há mais de 20 anos na atividade e relata sua experiência com o programa.
11: Tem o produtor que está lá com sua produção sem ter como escoar e tem as pessoas que estão precisando do alimento.
10: O Programa de Aquisição de Alimentos compra produtos da agricultura familiar e destina alimentos a iniciativas de atendimento à população em situação de insegurança alimentar. Entre as iniciativas estão as cozinhas solidárias. No Distrito Federal, a cozinha solidária Comidinha da Vovó participa dessa atividade. A responsável pelo espaço, Mãe Maria do Cerrado, relata as dificuldades enfrentadas antes de ter acesso aos alimentos.
12: Quantas vezes a gente ia para a feira, no final da feira, tudo que jogavam fora, a gente pegava. A gente pegava que eles chamavam de lixo.
10: No Distrito Federal, a Companhia Nacional de Abastecimento, a Conab, coordena a execução do programa em parceria com associações e cooperativas de agricultores familiares. Segundo a superintendente regional da Conab, no DF, Regina Célia Santos, cerca de 30 associações e cooperativas participam do programa que permite a comercialização da produção de agricultores familiares.
13: Estamos falando aí no público, com certeza, de mais de 1.000 agricultores familiares individuais que conseguem escoar seus alimentos.
10: A ministra do Desenvolvimento Agrário e Agricultura Familiar, Fernanda Machiavelli, destaca a importância do trabalho conjunto entre produtores rurais e organizações comunitárias.
13: Isso se deve ao trabalho integrado da sociedade civil, que se organizou e criou esses espaços das cozinhas solidárias, levando o alimento que hoje chega nas comunidades urbanas, alimentando as famílias brasileiras.
10: Entre 2023 e 2026, o Programa de Aquisição de Alimentos atendeu 140 mil agricultores. Em todo o país, mais de 2.600 cozinhas solidárias foram mapeadas. Reportagem Pablo Mundim.
2: Pois é, e as cozinhas solidárias são parte de um sistema maior que está completando 20 anos.
1: É o Sistema Nacional de Segurança Alimentar e Nutricional, o SISAM, que reúne e dá estrutura às políticas públicas de combate à fome.
2: Nós conversamos com Valéria Buriti, secretária extraordinária de combate à fome e à pobreza do governo federal, sobre o funcionamento do SISAM e a participação da sociedade civil, de estados e de municípios. Acompanhe.
14: Olá, secretária Valéria, bem-vinda à Voz do Brasil, um prazer ter a senhora conosco para a gente falar de 20 anos, né, do Sistema Nacional de Segurança Alimentar e Nutricional, o SISAM. A senhora pode começar, então, explicando para a gente o que, que é o SISAM, como é que ele se relaciona com a saída do Brasil do mapa da fome?
15: Claro, primeiro eu agradecer a oportunidade de estar aqui, eu sempre fico muito emocionada de estar na Voz do Brasil, um programa que eu escuto desde criança, então é sempre uma emoção estar aqui com vocês, agradecer o espaço. E o Sistema Nacional de Segurança Alimentar e Nutricional, o SISAM, assim como existe o SUS para garantir a saúde, assim como existe o SUAS, né, para garantir proteção para as pessoas mais vulneráveis, foi criado um sistema para garantir a alimentação como direito. Então, quando a gente olha para as causas de fome, de insegurança alimentar, obesidade, as diferentes formas, né, de insegurança alimentar, a gente vê que precisa trabalhar garantia de renda para que as pessoas possam comprar comida, produção de alimentos, para a gente ter produção de alimentos e disponibilidade de alimentos, cuidar do preço dos alimentos, é passar a informação para que as pessoas, quando comprem alimentos que façam bem para a saúde, ou seja, a gente está falando de um conjunto de ações. E o sistema, ele visa justamente isso, garantir que cada ministério tenha como objetivo comum isso, todas as minhas políticas vão ter impacto para garantir o direito à alimentação e pensar também como que essas políticas podem se integrar. E uma outra dimensão importante desse sistema é também dialogar com a sociedade civil para entender quais são os problemas que o governo tem que superar, se as políticas públicas estão sendo bem executadas, estão gerando resultado, para que a gente consiga atingir esse objetivo de garantir o direito à alimentação.
14: Pois é, vamos destrinchar tudo isso um pouco mais, porque o SISAM está estruturado em 3 pilares, a gente vai falar sobre todos eles, e um deles é essa coordenação governamental, né? Quais são as políticas públicas que hoje são abarcadas pelo SISAM, as políticas de governo federal?
15: Bem, eu acho que a primeira que eu acho que vale a gente destacar é justamente a gente retomar todas as pesquisas, informação, para entender como que está a situação de segurança alimentar e nutricional do nosso país, né? Onde que a gente tem mais problemas, né? Olhar também para toda a situação de produção de alimentos. Então, a primeira política é essa da gente ter um conjunto de informações para a gente se organizar como governo e trabalhar melhor. E a partir daí, a gente mobiliza os ministérios. Então, a gente tem um plano de segurança alimentar e nutricional que vai reunir aí programas como Bolsa Família para garantir renda, vai garantir programas de fortalecimento da produção de alimentos, vai garantir alimentação escolar, o reajuste do valor repassado para alimentação escolar. Então, essas ações, elas estão reunidas num plano para que a gente consiga, juntando esse conjunto de ações do governo, garantir alimentação para todas as pessoas, considerando as diferentes realidades que a gente tem no nosso país, né?
14: E você mencionou também a questão da sociedade civil, né? A gente tem um pilar estruturado na participação social no SISAM, que quer dizer que o governo não pensa sozinho o combate à fome, né? Como é que funciona essa interação com a sociedade civil?
15: Ótimo. Então, essa pergunta é importante porque participação, ela... A participação social, ela é uma parte importante desse sistema. Quando a gente olha, por exemplo, para o programa de aquisição de alimentos, que é um programa que compra da agricultura familiar e entrega para a rede de assistência social, foi um programa criado no CONSEA. Quando a gente olha para o programa nacional para fortalecer a agricultura familiar, quando a gente pensa no Plano Safra, ele foi criado no CONSEA, que é o Conselho de Participação da Segurança Alimentar e Nutricional. Então, a participação social, ela é fundamental para que aquilo que a gente faz seja efetivo. Por quê? A sociedade vai dizer quais são os problemas que ela está vivendo, né? E a partir dessa vivência com a sua realidade é que a gente vai construir uma política pública.
14: E aí ela traz para o governo, né?
15: Exatamente. Cisternas, por exemplo, surge da sociedade. As pessoas que viviam na região do semiárido começam a captar água da chuva para consumir água da chuva, para a produção de alimentos. E isso vira uma política pública. Agora, na pandemia, a gente teve outro exemplo, que são as cozinhas solidárias, né? Então, as comunidades que se organizaram para entregar refeições. Isso hoje também é uma política pública. Então, a participação social, ela garante que as políticas sejam mais responsivas, que ela consiga, de fato, enfrentar os problemas que a gente tem para garantir a alimentação em diferentes contextos.
14: Agora, a gente tem também a esfera federativa, que é o terceiro pilar, que não é menos importante, porque é lá no Estado, no município, que as políticas são aplicadas na ponta, né? Queria que a senhora também falasse um pouco sobre como é essa interação.
15: Perfeito. De fato, é no município que as pessoas vivem, né? Então, é lá que elas vão ter acesso a um restaurante comunitário, a uma cozinha, a uma feira, a alimentação escolar. É lá que elas são, né, encontram os centros de referência e assistência social para ter acesso ao Bolsa Família. Então, o município é onde as pessoas vivem e é onde as políticas públicas chegam, de fato, para alcançar as pessoas. O governo federal dialoga, organiza, coordena, cofinancia, financia programas. O Estado tem esse papel de coordenar os municípios e organizar políticas que são maiores, mais abrangentes, e no município a vida das pessoas acontece. Então, o CISAM busca organizar essa grande conversa. Governo federal, governo estadual, governo municipal, como que a gente pode acompanhar essa situação de segurança alimentar? Que estratégias conjuntas a gente pode ter para garantir que as pessoas se alimentem bem? E agora, quando a gente fez o Plano Brasil Sem Fome, foi muito importante esse processo de mobilizar estados e municípios para que eles colocassem esse tema na agenda. E aí a gente junta esses esforços do governo federal, do governo estadual, do governo municipal, e com isso a gente consegue melhores resultados, porque é mais gente trabalhando junto para o mesmo objetivo, que é garantir a alimentação adequada.
14: E é a prefeitura também que mapeia, né, onde é que estão, a prefeitura que sabe onde é que estão as pessoas que precisam desse tipo de política também, né?
15: Exatamente. E primeiro, a gente tem muitos recursos federais que são geridos pela prefeitura. Então, mesmo os programas que têm recurso do governo federal, a prefeitura tem essa responsabilidade de fazer a gestão desses recursos, né? Por Bolsa Família, por exemplo, que é um recurso que sai do governo federal, mas quem faz a gestão é a prefeitura. Então, é importante ter esse diálogo para que a gente consiga se organizar. E a gente tem algumas pesquisas com o nosso IBGE que mostra que tem muitas ações nos municípios de segurança alimentar, desde feiras, agricultura urbana, compra da agricultura familiar. Então, é importante esse diálogo para que essas ações estejam melhor organizadas e possam ser mais efetivas.
14: Muito bem, nós conversamos com Valéria Buriti, secretária extraordinária de combate à fome e à pobreza. Muito obrigada, secretária, pela sua entrevista à Voz do Brasil.
15: Eu que agradeço, Mariana. Um prazer poder falar dos 20 anos do CISAM aqui.
2: Hoje, 15 de outubro, é o Dia do Professor, uma data para celebrar quem dedica a vida a formar o futuro do país.
14: De acordo com dados do Censo Escolar, o Brasil tem mais de 2 milhões e 400 mil docentes na educação básica, com ampla maioria feminina.
2: O levantamento foi divulgado hoje pelo Instituto Nacional de Estudos e Pesquisas Educacionais Anísio Teixeira, o INEP.
16: O que é ser professor? É muito mais do que ensinar a ler, escrever ou fazer contas. É compartilhar conhecimento, despertar a curiosidade e ajudar a transformar vidas. É o que responderam alguns professores que conversamos.
17: Eu sou o professor Guilherme Schinzel e ser professor para mim é ajudar uma geração a pensar, a entender o universo e também ser um mediador de forma humana no mundo em que a IA está dominando, fazendo com que eles consigam resolver problemas, pensar de maneira abstrata e combater informações que são erradas através do método científico e usando a física como base para todo o procedimento de aprendizado.
18: Meu nome é Lúcia Oliveira, sou professora de português. Ser professor é ser evolução na sociedade, transformando vidas, transformando o mundo.
19: Sou Matheus Antônio, sou professor de biologia e para mim ser professor é dar voz para quem não tem voz e caminhar junto com quem trabalha junto com a gente, com quem aprende conosco. A minha percepção é que quem estrutura uma sociedade, né, desde o início, somos nós, professores.
16: O Brasil conta com mais de 2 milhões e 400 mil professores na educação básica, segundo dados do Censo Escolar relativos a 2025. Os números foram divulgados pelo INEP nesta quinta-feira. As mulheres representam a maioria dos profissionais. Em 2025, eram quase 1 milhão e 900 mil professoras, o equivalente a 78,8% do total. E neste Dia do Professor, os alunos trazem seu agradecimento aos mestres de sala de aula.
20: Meu nome é Maria Catarina e quero agradecer todos os professores do Brasil.
21: Olá, meu nome é Bruno, eu tenho 13 anos e estou no sétimo ano. Pela minha
4: vida já passaram muitos ótimos professores e tenho certeza de que muitos outros passarão pelo meu caminho. Por isso, quero agradecer todos que escolheram essa bela profissão e desejar um feliz dia a todos os professores.
21: Olá, o meu nome é Evers. Hoje é dia de comemorar. Quero desejar um feliz dia dos professores a todos os mestres que nos ensinam e nos inspiram todos os dias. Parabéns pelo seu dia.
22: Mais informações sobre a pesquisa em gov.br/inep. Reportagem Thaísa Vitória.
1: E 10 novos cursos gratuitos estão disponíveis para educadores na plataforma Avamec.
2: As formações oferecem certificado de conclusão e abordam temas como inteligência artificial, computação, redes sociais e educação antirracista.
1: Os cursos são voltados a professores do ensino fundamental e médio e a gestores escolares.
2: Para participar, basta acessar o site avamec.mec.gov.br, fazer o cadastro ou entrar com a conta gov.br e escolher a formação desejada.
1: A plataforma também oferece cursos para quem quer ampliar os conhecimentos e utilizar novas ferramentas no dia a dia escolar.
2: As fortes chuvas que atingem grandes centros urbanos costumam deixar prejuízos, sobretudo nas comunidades periféricas.
1: Para reduzir impactos de eventos climáticos extremos, a ciência está buscando soluções práticas e econômicas.
2: Uma pesquisa da Universidade Federal de Pernambuco encontrou uma medida simples para conter as enxurradas em áreas vulneráveis.
1: Você fica sabendo mais sobre essa alternativa no quadro Ciência na Prática.
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24: As memórias das fortes chuvas que arrasaram a cidade do Recife em maio de 2022 foram cruciais para a proteção de áreas de morro em zonas periféricas da capital pernambucana. Uma pesquisa mostra como o excesso de concreto nas cidades acelera o fluxo da água e agrava inundações.
25: Meu nome é Camila Salgueiro, atualmente eu sou doutoranda de engenharia civil, atuo bastante na área de drenagem urbana, modelagem hidrológica. A minha pesquisa, ela surgiu da minha vivência como cidadã recifense e sentiu na pele as consequências desse grande evento. E foi ainda mais delicada em áreas de morro, porque são áreas que a gente tem uma alta vulnerabilidade.
24: Após cruzar dados da Defesa Civil e analisar áreas críticas, como o Morro do Imbura de Cima, o estudo aponta que a solução não exige necessariamente grandes obras de infraestrutura. Alternativas aplicadas nas residências podem ser a chave para reter a água das chuvas.
25: Quando a gente tem mais vegetação, esse solo vai reter mais água. E quando a gente tem mais concreto, a gente tem o aumento de escoamento. Se a gente encontrou como medida adaptativa que mais estava de acordo com aquele morro específico, os reservatórios de armazenamento de água. Aquela água que antes escoava, elas começaram a ser retidas por essas caixas d'água que ficavam próximas aos telhados.
24: O objetivo da pesquisa agora é tirar a ideia do papel e aplicar as técnicas na vida concreta, diante de um clima cada vez mais imprevisível.
25: Para a gente resolver alguns problemas de drenagem, não necessariamente a gente precisa construir grandes estruturas. A gente conseguiu entender que algumas soluções atuam na água escoada antes que ela chegue no sistema de drenagem. Os eventos extremos, eles não vão parar de acontecer. E a gente está no momento de adaptar a nossa realidade para isso.
24: Acompanhe a pesquisa na página da Universidade Federal de Pernambuco. E esse foi o Ciência na Prática, com produção de Warby Calil e edição de Edinaldo Júnior. E nosso encontro com o Saber Científico volta na próxima semana. Até lá.
2: E que tal começar o ano vivendo de perto o dia a dia de um pesquisador? Estudantes do segundo ano do ensino médio e professores da rede pública estadual podem se inscrever no programa Futuras Cientistas 2027 até o dia 26 de outubro.
1: São 470 vagas gratuitas para incentivar a participação de mulheres nas áreas de ciência, tecnologia, engenharia e matemática.
2: As selecionadas vão participar de atividades de pesquisa em universidades e laboratórios, presencialmente ou pela internet entre os dias 4 e 29 de janeiro do ano que vem.
1: Para se inscrever, é só acessar o site futurascientistas.com.br. Mas atenção, é preciso ter cadastro na plataforma Lattes do CNPq.
2: E essas foram as notícias do Governo Federal.
1: Uma realização da Secretaria de Comunicação Social da Presidência da República.
2: Com produção da empresa Brasil de Comunicação.
1: Fique agora com as notícias do Poder Judiciário e do Congresso Nacional. Boa noite.
2: Boa noite e até amanhã.
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3: Supremo Tribunal Federal invalida cobrança previdenciária de empregadores rurais, pessoas físicas, no período anterior a 1º de janeiro de 2018.
5: Após decisão do presidente do Superior Tribunal de Justiça, está mantido o jogo entre Vasco e Boca Juniors no Maracanã.
3: Tribunal Superior Eleitoral aprova mudanças nas regras de propaganda eleitoral entre turnos.
5: Boa noite, eu sou Marcela Luiz.
3: E eu sou Walter Lima.
5: O plenário do Supremo Tribunal Federal decidiu nesta quinta-feira que é inconstitucional a cobrança previdenciária ao Fundo de Assistência do Trabalhador Rural, o FUNRURAL, de empregadores rurais, pessoas físicas, sobre a venda da produção no período anterior a 1º de janeiro de 2018.
3: O FUNRURAL é uma contribuição para a Previdência Social cobrada sobre a venda de produtos rurais. Marcelo Della Libera.
6: O caso chegou ao Supremo por meio de uma ação da Associação Brasileira de Frigoríficos, a Abrafrigo. A entidade questionava a cobrança da contribuição sobre o valor das vendas dos produtos rurais. Antes, o cálculo era feito com base na folha de pagamento dos funcionários. Os ministros também analisaram se as empresas que compravam os produtos rurais eram responsáveis por recolher essa contribuição em nome dos produtores. Por maioria, o Supremo seguiu o entendimento do ministro Dias Toffoli, que reajustou o voto na sessão desta quinta-feira. Para ele, a lei da época não definiu todos os elementos necessários para criar a cobrança sobre a venda da produção rural. Com isso, a contribuição foi considerada inconstitucional para o período anterior a 1º de janeiro de 2018. A modulação dos efeitos da decisão será definida posteriormente.
5: A proposta de emenda à Constituição, que reduz a jornada semanal para 40 horas e acaba com a escala 6x1, foi aprovada no Congresso Nacional.
3: Agora as mudanças serão graduais e começam 2 meses após a publicação da emenda. Breno Perrucci.
7: É isso aí. Essa aprovação dá direito a 2 dias de repouso remunerado por semana aos trabalhadores, um deles preferencialmente aos domingos, sem redução salarial. Com isso, a jornada de trabalho passa para 40 horas, limitada a 8 horas diárias, o que fortalece o cuidado com a saúde do trabalhador e a promoção do trabalho decente.
5: Após decisão do presidente do Superior Tribunal de Justiça, ministro Luiz Felipe Salomão, está mantido o jogo entre Vasco e Boca Juniors pela semifinal da Sul-Americana no Maracanã, no Rio de Janeiro.
3: A partida será terça-feira, 20 de outubro, às 9h30 da noite. Fátima Uchoa.
9: A Fla-Flu Serviços, empresa criada por Flamengo e Fluminense para a gestão do complexo do Maracanã, pediu a suspensão da decisão da Justiça do Rio que autorizou o jogo no estádio, alegando que poderia agravar o desgaste do gramado em razão do curto intervalo entre os jogos e apontou possíveis riscos à segurança. A empresa também questionou a transferência ou a remarcação da partida de basquete entre Flamengo e Botafogo prevista para o Maracanãzinho. Mas o ministro Salomão entendeu que a Fla-Flu não tem legitimidade jurídica para esse tipo de pedido no STJ, já que por se tratar de empresa privada não atua na defesa de interesse público. Além disso, não apresentou elementos concretos que demonstrassem risco grave à ordem ou à segurança públicas.
5: O Tribunal Superior Eleitoral aprovou mudanças nas regras de propaganda eleitoral entre turnos.
3: A principal mudança cria uma exceção ao prazo de 48 horas para o uso em campanha de endereços eletrônicos registrados na Justiça Eleitoral entre o primeiro e o segundo turno das eleições. Vitor Struck.
26: Com a alteração, as candidaturas poderão usar os endereços eletrônicos de campanha imediatamente após o registro na Justiça Eleitoral. Para o presidente do TSE, o ministro Cássio Nunes Marques, a mudança tem o objetivo de assegurar a utilização efetiva dos meios digitais de comunicação, favorecendo a ampla circulação de ideias e propostas, sem prejuízos à fiscalização.
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5: Uma boa noite.
3: E até amanhã.
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8: Eu sou Humberto Pinheiro e estes são os destaques de hoje do Jornal do Senado, que começa agora. Senado aprova aumento do limite de faturamento do MEI para até R$140 mil. Aprovada MP que exige exame para exercício da medicina. PEC da Segurança Pública. Presidente do Senado adia votação devido a impasse sobre o texto. Boa noite. Quem trabalha por conta própria poderá faturar mais, sem precisar deixar a categoria de microempreendedor individual, o MEI. O Senado aprovou hoje o projeto que amplia gradualmente o limite de faturamento anual, dos atuais R$80 mil para R$110 mil e, posteriormente, para R$140 mil. A mudança pode beneficiar milhões de pequenos empreendedores. Os detalhes com o repórter Alexandre Campos.
10: Essa mudança vai corrigir distorções geradas pela inflação, que de 2016 para cá foi de 55,4%. Sem qualquer ajuste no limite de enquadramento, muitos microempreendedores individuais passaram a faturar mais que R$81 mil por ano e, com isso, perderam os benefícios do Simples Nacional. Relator do projeto em plenário, o senador Carlos Fávaro, do PSD de Mato Grosso, destacou a importância da iniciativa para esse segmento.
11: O regime MEI frequentemente constitui a primeira etapa da trajetória empresarial. É este ambiente simplificado que trabalhadores autônomos, prestadores de serviço, pequenos comerciantes e produtores rurais iniciam a sua experiência empreendedora.
10: O projeto, que segue para a sanção presidencial, ainda permite que esses empresários individuais possam contratar até 2 empregados que recebam um salário mínimo mensal ou o piso da categoria. Atualmente, o limite é de apenas 1 empregado. Além disso, o texto prevê o perdão de dívidas com a União, constituídas até 13 de outubro deste ano, referentes à contribuição para a Seguridade Social do empresário, na condição de contribuinte individual, bem como os juros e multas a elas associados.
8: E o presidente do Senado, Davi Alcolumbre, anunciou hoje que o Congresso vai promulgar, nesta sexta-feira, 2 emendas à Constituição. A que acaba com a escala de 6 dias de trabalho por 1 de descanso e garante 2 folgas a cada 5 dias trabalhados, sem redução salarial. E a que assegura a aposentadoria especial e regras de estabilidade para agentes comunitários de saúde e de combate às endemias. Durante a votação da proposta sobre a jornada de trabalho, nesta quarta-feira, Alcolumbre afirmou que a mudança representa uma transformação significativa para os trabalhadores brasileiros. Os detalhes com o repórter Herman Kulitz.
12: Ao abrir a sessão deliberativa, Davi Alcolumbre destacou que cumpriu a promessa de levar o fim da escala 6-1 ao plenário logo após o primeiro turno das eleições. O presidente do Senado ressaltou que um dia a mais de folga representa uma mudança gigantesca para quem acorda cedo e pega transporte público, permitindo mais convivência com a família, cuidados com a saúde e tempo para o descanso.
13: À primeira vista, pode parecer uma mudança sutil, mas para quem acorda cedo, pega ônibus lotado, cumpre sua jornada e volta para casa no fim do dia, esta mudança é gigantesca. Um dia a mais de descanso é mais tempo para a família. É mais tempo para acompanhar a vida dos seus filhos, para visitar os seus pais, para estar presente.
12: Com a nova jornada, os trabalhadores passam a ter direito a 2 dias de descanso remunerado, sendo um deles preferencialmente aos domingos. A proposição ainda proíbe a redução do salário nominal, proporcional ou de qualquer espécie.
8: A nova avaliação sobre a qualidade da formação dos futuros médicos foi aprovada pelo Senado na tarde de hoje. A medida provisória cria o ENAMED, exame que avalia a formação médica no país. Repórter Patrícia Oliveira.
14: A comissão mista do Congresso, criada para analisar a medida provisória que exige o ENAMED para o exercício da profissão de medicina, aprovou o relatório do deputado Dr. Luizinho, do Progressistas do Rio de Janeiro. O texto propõe 3 etapas de avaliação, ao final do 2º, do 4º e do 6º ano de curso.
15: Se um estudante apresentar desempenho suficiente nas primeiras etapas, haverá tempo hábil para identificação de lacunas de aprendizado e adoção de medidas corretivas.
14: O presidente da comissão, o senador Camilo Santana, do PT do Ceará, elogiou o trabalho conjunto para a elaboração do texto.
16: Uma construção coletiva, de um consenso, para que a gente possa garantir a melhoria da qualidade dos nossos formandos na área da medicina, que é crucial para a vida do cidadão e cidadã brasileira.
14: Cursos de medicina que apresentarem desempenho insatisfatório poderão ser submetidos à supervisão pelo MEC. A legislação atual prevê sanções como redução no número de vagas autorizadas e a suspensão de vestibulares para a medicina.
17: A senadora Daniela Ribeiro, do PP da Paraíba, ressaltou a importância da educação e do pensamento crítico para o exercício da cidadania. A parlamentar também criticou a polarização política e afirmou que a divisão tem feito mal ao país. Ao citar o 2º turno das eleições, marcada para o próximo dia 25, quando serão eleitos o presidente da República e governadores de 5 estados e do Distrito Federal, Daniela Ribeiro defendeu que a população exerça o direito ao voto com consciência crítica. A senadora ainda fez um apelo para que os eleitores analisem as propostas dos candidatos e não se baseiem apenas em manchetes e publicações nas redes sociais.
18: É bom que possamos, durante esse período, fazer uma reflexão que não seja de manchetes ou de lacração em celulares, mas uma pesquisa sobre trabalho, sobre compromisso, sobre democracia.
17: Hoje, 15 de outubro, é dia do professor. No Senado, projetos em análise buscam valorizar a carreira docente. Entre as propostas, incentivos para a entrada de jovens na profissão e até a garantia de isenção do imposto de renda para professores. Os detalhes com o repórter. No Senado, projetos em análise buscam valorizar a carreira docente. Entre as propostas, incentivos para a entrada de jovens na profissão e até

0: Apresentado pelo senador Fabiano Contarato, do PT do Espírito Santo, quer isentar do imposto de renda os docentes que ganham até R$10 mil.
1: Eu apresentei um projeto de lei para garantir isenção de imposto de renda para todo professor da rede pública, privada, da educação básica ao ensino superior e ganhar até R$10 mil. É mais uma forma de você valorizar quem transforma o sonho em realidade.
0: Também está em debate no Senado, na Comissão de Educação, uma proposta que estabelece que professores e outros profissionais da educação que trabalham em escolas públicas, estaduais, distritais e municipais tenham direito à mesma alimentação escolar oferecida aos estudantes durante o período letivo. A relatoria é do senador Paulo Paim, do PT do Rio Grande do Sul.
2: E o presidente do Senado, Davi Alcolumbre, decidiu retirar de pauta a proposta de emenda à Constituição da Segurança Pública. A proposta, que reorganiza a segurança pública no país e prevê regras mais rigorosas contra facções criminosas, milícias e autores de crimes violentos, estava na pauta da sessão desta tarde. O texto recebeu parecer favorável do senador Rogério Carvalho, do PT de Sergipe. Segundo Alcolumbre, devido ao impasse sobre pontos do texto, entre eles a inclusão da redução da maioridade penal, é preciso dar mais tempo para o consenso. A PEC prevê maior integração entre as forças de segurança da União, dos estados e dos municípios, além de mudanças no sistema prisional, na atividade de inteligência e no financiamento do setor. A proposta também determina punições mais duras para integrantes de facções e milícias, amplia os direitos das vítimas de crimes e abre caminho para a criação de polícias municipais. O texto ainda busca garantir repasses de recursos federais para a segurança pública e o sistema prisional. Edição de Paula Groba e trabalhos técnicos de Eliseu Caires. O Jornal do Senado fica por aqui. Acompanhe agora as notícias da Câmara dos Deputados. Boa noite e até amanhã.
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4: Plenário da Câmara perdoa dívidas do microempreendedor individual.
5: Avança a proposta que extingue taxa paga pelas operadoras de celulares.
4: Plenário rejeita o uso de recursos públicos para socorrer bancos em crise.
5: Boa noite. Deputados rejeitam texto apresentado pelo relator ao projeto que permite o uso de recursos públicos para salvar bancos em dificuldade. O repórter Antônio Vital tem os detalhes.
6: Por uma diferença de apenas 5 votos, o plenário da Câmara rejeitou o texto apresentado pelo relator a um projeto que criava novas regras para enfrentar crises em bancos e outras instituições financeiras. Entre outras medidas, a proposta permitia o uso de recursos públicos para socorrer bancos em situações excepcionais, como crises que ameacem a estabilidade do sistema financeiro. Nesses casos, o governo federal poderia conceder empréstimos ou realizar capitalização temporária das instituições. O projeto foi apresentado pelo governo em 2019, ainda na administração Jair Bolsonaro, e foi alterada pelo relator, deputado Marcelo Queiroz, do PSDB do Rio de Janeiro. A proposta que foi a voto mantinha o atual Fundo Garantidor de Crédito, financiado pelos próprios bancos para garantir depósitos de clientes de bancos em dificuldades. E, além disso, criava outro fundo, chamado Fundo de Resolução, destinado a ajudar os bancos por meio de empréstimos e capitalização. O projeto também previa uma sequência para o eventual socorro com dinheiro público. Primeiro, algumas dívidas deveriam ser assumidas por acionistas e determinados credores. Em seguida, seriam usados recursos do Fundo de Resolução. Se essas medidas fossem insuficientes, o governo federal poderia emprestar recursos ao fundo com anuência do Conselho Monetário Nacional e posterior análise pelo Senado. A proposta foi criticada pelo governo. O deputado Tadeu Venere, do PT do Paraná, disse que as condições para o uso de recursos públicos eram vagas.
7: Há nesse projeto uma situação que preocupa muito, que é colocar recursos públicos em caso de haver problemas com os bancos que porventura tenham dificuldade econômica. Eu lembro que o PROE, lá em 1995, já fez isso. a um custo de 16 bilhões de reais à época, por conta de 5 bancos. Agora não se fala em 5 bancos, 6 bancos, 1 banco, 2 bancos. Se fala em problema sistêmico. Mas sistêmico é muito genérico, senhor presidente.
6: O relator, deputado Marcelo Queiroz, do PSDB do Rio de Janeiro, disse que as medidas previstas no projeto já são adotadas em diversos países e que é necessária uma proposta que evite

0: risco para a economia provocada por dificuldade de grandes instituições financeiras.
1: O que esse projeto está fazendo aqui é exatamente fortalecendo e impedindo uma crise. Agora, o projeto ele estabelece 7 travas. Ora, óbvio, se quebrar um dos 3 maiores bancos, qual é a outra solução que não seja o uso de dinheiro público? Qual? O que a gente vai fazer? Se quebrar um dos 4 principais bancos do Brasil, a gente vai cruzar os braços? Tudo que a gente não quer é a política interferindo para salvar banco.
0: A rejeição da proposta não significa que o projeto original será arquivado. Existem brechas regimentais para a retomada da votação, o que vai depender de decisão da mesa diretora da Câmara. Após a rejeição do texto, a sessão foi encerrada. Da Rádio Câmara de Brasília, Antônio Vital.
2: Mauro Benevides Filho, do União do Ceará, foi contra o projeto que permite ao Tesouro Nacional socorrer bancos e alerta para o uso de recursos públicos sem autorização prévia do Congresso e sem garantias suficientes de que os responsáveis respondam pelas dívidas.
3: Mauro Benevides Filho lembra que o sistema bancário já dispõe do Fundo Garantidor. Ele cita problemas dos bancos de Brasília e Master, diz que apresentou uma emenda ao projeto para reforçar a responsabilização patrimonial dos envolvidos, mas pede a rejeição imediata do texto.
4: Trabalho.
2: Leonardo Monteiro, do PT de Minas Gerais, defende a mudança na organização da jornada de trabalho com 40 horas semanais e 2 dias de descanso sem redução salarial. Segundo ele, a mudança torna as condições de trabalho mais justas, beneficiando todos os trabalhadores.
3: Leonardo Monteiro cita sua trajetória e de outros agentes públicos como trabalhadores para reforçar a importância dos sindicatos e da participação política na defesa dos direitos trabalhistas. Ele pede atenção da população à votação no Senado para o fim da escala 6x1.
4: Ciência e tecnologia.
2: Economia para empresas de telecomunicações está mais próxima com a aprovação de um projeto pela Câmara. O texto ainda precisa ser examinado pelo Senado. A reportagem é de Paula Bittar.
5: A Comissão de Constituição e Justiça da Câmara aprovou uma proposta que elimina a incidência da taxa de fiscalização de funcionamento sobre telefones celulares. A taxa é um dos itens que compõe o Fundo de Fiscalização das Telecomunicações, Fistel, utilizado para custear as atividades da Agência Nacional de Telecomunicações. De acordo com a legislação, a tarifa, cujo valor por celular é de R$ 13,00 por ano, é paga pelas concessionárias, permissionárias e autorizadas de serviços de telecomunicação e de radiofrequência. A proposta que elimina a incidência da taxa de fiscalização de funcionamento sobre telefones celulares segue agora para a análise do Senado Federal. Da Rádio Câmara de Brasília, Paula Bittar.
4: Eleições.
3: Dandara, do PT de Minas Gerais, agradece aos mais de 100 mil eleitores que garantiram sua reeleição e reafirma seu compromisso com os trabalhadores. Ela defende o fim da escala 6x1 e alerta para possíveis articulações que, segundo afirma, poderiam prejudicar a medida.
2: Dandara também denuncia o que considera restrições à divulgação de conteúdos políticos nas redes sociais e anuncia um canal para receber relatos de possíveis casos de censura digital. Ela afirma que pretende encaminhar as denúncias a organismos internacionais de direitos humanos.
3: Carla Dixon, do PL, lamenta não ter sido reeleita. Apesar disso, ela reafirma seu compromisso com as famílias atípicas do Rio Grande do Norte e cobra do parlamento a votação de projetos de assistência e geração de renda para mães cuidadoras.
2: Entre as propostas defendidas por Carla Dixon estão a criação do MEI atípico, que permitiria o empreendedorismo sem a perda imediata do benefício de prestação continuada. Ela também reivindica simplificar a comprovação das condições de saúde de pessoas com deficiência.
3: Paulo Soares, do Podemos de São Paulo, encerra seu mandato com um balanço de suas ações pela saúde pública em Jaú e região, citando as Santas Casas, o Hospital Amaral Carvalho e a construção de um ambulatório médico de especialidades.
2: O deputado ressalta também a defesa dos setores calçadistas de Jaú e Coreiro de Bocaina. Segundo Paulo Soares, ainda que ele tenha passado pouco tempo no legislativo, foi o suficiente para aprender que é possível construir um país melhor trabalhando pela população, mesmo sem mandato.
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4: Educação.
3: Soraya Santos, do PL do Rio de Janeiro, defende mais apoio nas escolas para crianças com altas habilidades e superdotação. A deputada pede ainda medidas para facilitar o acesso à avaliação especializada, principalmente para famílias que não podem pagar pelos exames.
2: Soraya Santos propõe a criação de um prêmio para reconhecer boas práticas de escolas, educadores e alunos na inclusão dessas crianças. Segundo ela, a iniciativa dá visibilidade a esses estudantes e incentiva um sistema educacional mais preparado para atender às suas necessidades.
4: Homenagem.
3: Piso salarial e plano de cargos e salários são algumas conquistas dos professores nos últimos anos. O presidente da Comissão de Educação da Câmara destacou esses e outros avanços para a categoria em entrevista ao repórter Luiz Cláudio Canuto.
8: 15 de outubro é Dia do Professor, uma comemoração estabelecida em 63, durante o governo João Goulart. O Brasil tem 2 milhões e 400 mil professores, que ensinam 47 milhões de estudantes. O presidente da Comissão de Educação da Câmara, deputado Benes Leocádio, do União do Rio Grande do Norte, em entrevista ao programa Painel Eletrônico da Rádio Câmara, afirmou que um dos desafios da educação hoje é a inteligência artificial. Ele, que morava na zona rural, tinha como grande barreira pesquisar em bibliotecas ou procurar um livro necessário para pesquisa. A passagem das décadas melhorou as condições dos alunos e também as dos professores.
9: A carreira passou a ter um reconhecimento e um respeito com o plano de cargos, carreira e salário, com a lei que introduziu o PIB do professor, a 11738/2008, né, que foi um avanço muito grande, e agora com a decisão do Supremo Tribunal Federal, que garante também essa paridade para os professores contratados, porque antigamente a gente via muito na gestão pública contratação precária de profissionais ou de professores que, ao término do período letivo, eram dispensados.
8: Neste ano, houve aumento do piso salarial em 5,4%. O valor passou a ser de R$ 5.130,00 para uma jornada de 40 horas semanais. O presidente da Comissão de Educação lembrou a previsão constitucional que obriga os entes federados a investirem 25% da receita de impostos e transferências em educação. O deputado Benes Leocádio destaca que o papel do Legislativo tem sido cumprido por meio de avanços no setor, como a aprovação do novo Plano Nacional de Educação.
9: Que é uma das metas a serem alcançadas, é essa formação ao máximo possível. É verdade que a gente tem pessoas que entraram há algumas décadas na carreira do magistério que ainda não tiveram essa condição, mas hoje a oferta, as condições que são colocadas para os profissionais são muito melhores e muito mais amplos. Eu acho que não é mais desculpa dizer que o poder público não cria essas condições. Hoje a gente vê as parcerias com as universidades públicas, com universidades privadas, com cursos de formação, para preparar esse professor.
8: O novo Plano Nacional de Educação para o período até 2036 foi sancionado em abril. Ele prevê aumento progressivo de investimento público em educação para 7,5% do Produto Interno Bruto em 2033 e de 10% do PIB em 2036. O plano também cria o Programa Nacional de Infraestrutura Escolar, destinando no mínimo 85% dos recursos para a educação básica. A origem do Dia do Professor remonta ao dia 15 de outubro de 1827, quando o imperador Dom Pedro I assinou um decreto que criou as escolas de primeiras letras no Brasil. Da Rádio Câmara de Brasília, Luiz Cláudio Canuto.
4: Esporte.
7: Júlio César Ribeiro, do Republicanos do Distrito Federal, reafirma o empenho pelo fortalecimento do esporte como instrumento de inclusão social. O deputado aponta a área entre as prioridades de seu mandato, ao lado da educação e da proteção de crianças, idosos e pessoas com deficiência.
3: Júlio César Ribeiro agradece aos mais de 90 mil eleitores que o reconduziram à Câmara dos Deputados nesta eleição. O parlamentar ressalta a trajetória de 14 anos de vida pública e se compromete a manter o diálogo com as comunidades do Distrito Federal para atender às demandas da população.
4: Saúde.
7: Ismael, do PL de Santa Catarina, manifesta preocupação com uma possível revogação da resolução que estabelece regras para o funcionamento das comunidades terapêuticas. Ele pede esclarecimentos ao governo e defende mais discussões sobre mudanças na regulamentação.
3: Ismael alega que a revogação compromete critérios de acolhimento e tratamento de pessoas com dependência química. Ele cita um levantamento sobre 513 comunidades terapêuticas que, segundo afirma, aponta resultados positivos na reabilitação de pessoas que concluíram o programa.
4: Economia.
7: O plenário da Câmara aprovou o projeto do governo que reajusta o limite de faturamento e perdoa dívidas de microempreendedores individuais. Quem acompanhou e tem os detalhes é o repórter Antônio Vital.
0: A Câmara dos Deputados aprovou o projeto do governo que aumenta o limite de receita bruta anual para os microempreendedores individuais, os MEIs. O projeto também perdoa dívidas dos microempreendedores com o governo federal. A medida beneficia aqueles que estão inscritos na dívida ativa até 13 de outubro de 2026, por conta de débitos com a Previdência. Hoje, podem ser enquadrados como MEI, pagando menos impostos, microempreendedores que faturem até R$ 81 mil reais por ano. O projeto aprovado aumenta esse limite para R$ 140 mil reais a partir de 2028. No ano que vem, regra de transição estabelece receita bruta de R$ 110 mil reais. O projeto também permite que o MEI contrate até 2 empregados. Hoje, pode contratar apenas 1. O texto aprovado concede ainda mais facilidades para os MEIs nas licitações públicas. A proposta atualiza para aproximadamente R$ 100 mil reais o valor das compras do governo destinadas exclusivamente a fornecedores que são microempreendedores individuais, no lugar dos atuais R$ 80 mil reais. Também permite que sejam realizadas licitações exclusivas para microempreendedores individuais em contratações de até R$ 25 mil reais. Ao apresentar a proposta, o governo argumentou que o limite de enquadramento como MEI está desatualizado desde 2018 e que o reajuste vai permitir um incremento dessas atividades. O impacto da medida é estimado em R$ 1,57 bilhão em 2027, R$ 3,15 bilhões em 2028 e R$ 3,38 bilhões em 2029. Já o benefício de perdão de dívidas abrange débitos que estão em cobrança administrativa ou judicial, parceladas ou não, inclusive aquelas objeto de acordos. A condição é que o microempreendedor abra mão de ações judiciais. A votação da proposta foi criticada pela oposição. Deputados do Novo e do PL cobraram cumprimento de acordo que teria sido feito com o governo quando a Câmara aprovou a proposta de emenda à Constituição que prevê o fim da escala 6x1. Esse acordo envolvia a aprovação da proposta em troca do reajuste do MEI e dos limites de faturamento para que uma pequena empresa seja enquadrada no Simples, o que ficou de fora do texto. O deputado Cabo Gilberto Silva, do PL da Paraíba, líder da oposição, disse que o texto aprovado tem objetivos eleitorais e criticou o presidente Lula.
10: Ele passa 4 anos aumentando imposto, criando novos impostos, prejudicando a classe produtiva, aumentando o preço dos produtos. O país bate recorde de empresas quebradas literalmente. Aí, senhor presidente, chegando 12 dias das eleições, ele vem com o pacote de bondade, achando que o povo brasileiro é idiota ou é burro, que vai acreditar nele mais uma vez.
0: O relator da proposta, deputado Rubens Pereira Júnior, do PT do Maranhão, reuniu em uma mesma proposta 2 projetos do governo, um sobre o reajuste do MEI e o outro sobre o perdão das dívidas. Ele disse que as medidas previstas vão gerar empregos e aquecer a economia.
11: Na hora que é pra gente perdoar as dívidas dos pequenos, aí todo mundo vem reclamar. O que nós queremos é aliviar para esse microempreendedor individual, para que ele possa retornar suas atividades no mercado, que dessa forma aquece a economia, gera mais emprego e, mais do que isso, a ampliação da faixa do MEI, essa é a medida mais importante. Hoje a faixa é de 80 mil reais. Não tem reajuste há 8 anos.
0: O projeto que aumenta o limite de receita bruta anual, perdoa dívidas e facilita a participação de MEIs em licitações públicas, seguiu para análise do Senado. Da Rádio Câmara, de Brasília, Antônio Vital.
3: Merlon Solano, do PT do Piauí, celebra ações do governo federal para fortalecer primeiros meses, oferecendo o perdão de dívidas tributárias e ampliando sua capacidade de investimento, defendendo essas medidas diante de críticas relacionadas ao ajuste fiscal e ao período eleitoral.
2: Melong Solano compara o apoio aos microempreendedores que, segundo ele, geram emprego e renda à anistia ao agronegócio aprovada pelo Congresso e rebate a crítica de que as ações são populistas, alegando que o governo ainda está empossado e defende os trabalhadores do país.
4: Segurança Pública.
3: Para Maurício Carvalho, do União de Rondônia, é indiscutível a vulnerabilidade de menores de 14 anos em casos de estupro. Por isso, o deputado é autor de uma proposta para impedir que alegados vínculos afetivos ou o aval de pais irresponsáveis sejam usados para afastar o crime.
2: Maurício Carvalho argumenta que a medida fecha brechas interpretativas que tentam justificar abusos como união familiar. Ele acrescenta que o texto aumenta as penas para os agressores, pune responsáveis coniventes e prevê a perda do poder familiar para blindar as vítimas.
3: Neto Carleto, do Avante da Bahia, quer criar o Cadastro Nacional de Agressores de Crianças e Adolescentes. O projeto, de autoria do deputado, obriga escolas, creches e entidades sociais a consultarem o banco de dados antes de contratarem funcionários ou voluntários.
2: Neto Carleto argumenta que a falta de um cadastro unificado permite que condenados voltem a trabalhar perto de menores. Ele ressalta que o sistema seria gerido pelo Ministério da Justiça, com acesso restrito e checagem preventiva de antecedentes, respeitando as normas de proteção de dados.
3: O projeto endurece a punição para o feminicídio quando houver histórico de agressão contra a vítima. A autora, Alessandra Haber, do Podemos do Pará, incluiu no texto o aumento da pena nos casos em que o agressor já possuir registros policiais, processos judiciais ou condenações anteriores.
2: Doutora Alessandra Haber pontua que o feminicídio é o desfecho de um ciclo contínuo de abusos e ameaças no ambiente familiar. Ela destaca que a comprovação de agressões prévias demonstra maior gravidade na
12: família. 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
2: Muito bem, meus amigos, estamos chegando com mais uma edição do nosso programa Sertão Saudade com ele, o seu amigo Wilson Meirelles, chegando com mais uma hora boa demais. É o sertanejo raiz, né? A gente vai, na verdade, recordar o sertanejo raiz, trazendo sempre as boas canções pra gente ouvir em mais uma edição do nosso programa Sertão Saudade. E eu conto com a sua participação a partir de agora, tá bom? Então aumente seu volume que o programa Sertão Saudade já chegou aqui na sua rádio.

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0: E a gente vai seguindo por aqui com o melhor do sertanejo raiz para você aqui no programa Sertão Saudade. Já que eu volto,
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8: É, meus amigos, Wilson Meirelles já está de volta. Milionário e José Rico agora pra gente curtir Ébrio de Amor. Nessa sintonia maravilhosa.

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0: é o programa Sertão Saudade aqui na sua rádio, embalando esses sucessos maravilhosos. Já que eu volto,
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5: Muito bem, meus amigos, meu Brasil, aliás, né, ouvindo em todas as rádios que estão nesse exato momento transmitindo esse maravilhoso programa Sertão Saudade. Eu aqui agradeço de coração o carinho, a paciência que a gente vem tendo ao longo de muito tempo, né, aqui nas edições do nosso programa Sertão Saudade. E agradeço carinhosamente a você aí, ó, Eipsio. Você aí do outro lado do rádio merece toda essa nossa atenção, esse carinho todo especial, porque a gente tá aqui sempre trazendo essas canções maravilhosas com o programa, especialmente para você aí, ó. É para você acompanhar, para você se apaixonar, para você recordar e voltar ao passado, ouvindo essas belíssimas canções do programa Sertão Saudade. E aqui o Wilson Meirelles tem um prazer enorme de estar junto com você nessas edições maravilhosas, tá bom? E aqui o sucesso e a música boa não para.

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